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0: Muito bom dia, seja bem-vindo a mais uma edição do Jornal da Manhã. E confira os destaques. Já a seguir, o Presidente da República, Daniel Chapo, felicita a comunidade muçulmana, em particular os moçambicanos, por ocasião do Eid al-Adha, que hoje assinala, destacando o significado espiritual da data e o papel da comunidade islâmica na promoção da paz, da unidade nacional e da solidariedade em Moçambique. O governo vai investir 3 mil milhões de meticais na reabilitação e construção de infraestruturas destruídas pelas cheias, inundações e pelas manifestações pós-eleitorais. Criadores de gado denunciam recrudescimento de esquema de roubo de bovinos no distrito de Magude, província de Maputo. O Corpo de Salvação Pública entende e constata com preocupação a proliferação e venda de combustíveis no mercado informal. A parte dos assuntos que vão marcar esta edição do Jornal da Manhã, hoje, quarta-feira, 27 de maio de 2026. Sidónio Pires está na sonorização, Vitor África nas notícias, Ernesto Chauk na edição e apresentação. Desejamos uma excelente escuta. Fique conosco, porque ao longo deste jornal temos muita informação para si. Seguem as notícias apresentadas por Vitor África. Bom dia.
1: Muito bom dia. O Presidente da República, Daniel Chapo, enaltece o contributo da comunidade muçulmana na promoção da harmonia social, apoio aos mais vulneráveis e fortalecimento da unidade nacional. A mensagem de felicitação por ocasião do Eid al-Adha, que hoje se assinala. O chefe de Estado destaca o significado espiritual da data e o papel da comunidade islâmica na promoção da paz e da solidariedade em Moçambique. Segundo o Presidente da República, a celebração constituiu uma oportunidade para o reforço da fraternidade, convivência pacífica e da união entre os povos, recordando os valores universais da fé, obediência, sacrifício e entrega ao próximo. O chefe de Estado sublinha o papel das confissões religiosas na educação moral, promoção da paz e cidadania, reiterando o compromisso do Estado com a liberdade religiosa e cooperação interreligiosa. E a ministra do Trabalho, Gênero e Ação Social, Ivete Alani, concede tolerância de ponto hoje a todos os trabalhadores do setor público e privado que professam a religião muçulmana a nível nacional por ocasião da celebração do Eid al-Adha. O direito à suspensão do trabalho não abrange os trabalhadores que exerçam atividades que, pela natureza, não possam sofrer interrupção no interesse público, de acordo com um comunicado. O Governo vai fazer revisão do Plano Económico e Social do ano 2026 para incorporar receitas provenientes da produção do petróleo e do gás. Trata-se de receitas produzidas de 2022 a 2025, período em que não estavam estabelecidos os mecanismos de utilização, segundo o porta-voz do Conselho de Ministros.
2: O que veio acontecendo de 2022 a 2025, houve alguma acumulação daquele percentual. Portanto, 60% destes recursos vão para o Estado e o Estado aplica-os de forma direta e 40% vão para o Fundo Soberano. Ou seja, os de Fundo Soberano não deverão ser alocados ou mexidos pelo Governo. No entanto, há uma classe, uma equipa de gestão. E para o caso dos fundos alocados para o Governo, esses sim poderão ser implementados. Mas como ainda não havia um mecanismo da sua utilização, portanto, nos últimos 2, 3 anos passados, era preciso aprovar os instrumentos que permitissem. Enquanto não fossem aprovados estes instrumentos, foi sendo reservada alguma soma. E agora estamos a falar de alguma coisa como 3 mil milhões de meticais, que são estes que vão passar agora para ser implementados nesta revisão do plano.
1: Segundo Inocêncio Impissa, o Governo vai investir 3 mil milhões de meticais na reabilitação e construção de infraestruturas destruídas pelas cheias, inundações e pelas manifestações pós-eleitorais. Na sessão de ontem, o Conselho de Ministros aprovou o decreto que regulamenta os critérios de alocação e gestão de percentagem das receitas destinadas ao desenvolvimento das províncias e comunidades onde se implementam projetos de exploração mineira e petrolífera. A Assembleia Provincial de Sofala aprovou esta terça-feira as novas tarifas de transporte rodoviário interdistrital de passageiros do tipo B, que traduzem um aumento entre 10 e 55 meticais. A decisão foi tomada durante a terceira sessão extraordinária do órgão, como resposta ao agravamento dos preços de combustíveis. A presidente da Assembleia Provincial, Antónia Charri, diz que as novas tarifas a vigorar a partir desta quarta-feira permitirão estabelecer um equilíbrio entre os custos operacionais do transporte e a continuidade dos serviços prestados. O custo do transporte da Beira e a Dondum passou para 55 meticais e o passageiro que viajar da Beira a Nhamatanda pagará 200 meticais, 550 meticais é a nova tarifa da Beira a Muxungue, ao passo que o transporte da Beira a Gorongosa passará a custar 400 meticais. E no plano internacional, o primeiro-ministro israelita Benjamin Netanyahu diz que o país não vai parar de lutar contra o movimento xiita pro-iraniano Hezbollah até que seja garantida a plena segurança dos cidadãos do Israel. O governante referiu na rede social X que, desde a Operação Rugido do Leão, o ataque conjunto com os Estados Unidos contra o Irão, lançado a 28 de fevereiro, foram eliminados cerca de 2.500 terroristas do Hezbollah, sendo que a morte de 700 destes ocorreu durante o cessar-fogo com o Líbano. O primeiro-ministro israelita salientou ainda que as forças de defesa do Israel estão a concluir a destruição das infraestruturas terroristas próximas das comunidades israelitas. Apresentamos as notícias no próximo bloco, às 7 horas.

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1: Bom dia, estimados ouvintes da Rádio 1, 2, 3. Bom dia, estimados ouvintes da Rádio Moçambique. Previsão do estado do tempo para hoje, quarta-feira, dia 27 de maio de 2026. O Instituto Nacional de Meteorologia prevê para as províncias das regiões norte e centro céu pouco nublado, localmente muito nublado, com possibilidade de ocorrência de chuvas fracas ao longo da faixa costeira. Vento de sudoeste a sueste fraco a moderado. E para a região sul, céu pouco nublado, localmente nublado, com possibilidade de ocorrência de neblinas ou nevoeiros matinais locais. Vento de nordeste a sueste, fraco a moderado. Temperaturas máximas previstas em graus Celsius. As cidades de Tete e Pemba serão as cidades que terão temperatura mais elevada, de 31 graus Celsius, seguido de Maputo, Inhambane, Beira, Quilmane e Nampula, com 29, Xaxai e Vilanculos, 27, Chimoio, 25, e por último temos a cidade de Lixinga com 24 graus Celsius. É tudo quanto à previsão do estado do tempo para hoje. Bom dia, até a próxima.

0: A 6 horas e 10 minutos, Jornal da Manhã da Rádio Moçambique, no seu receptor. O governo vai investir 3 mil milhões de meticais na reabilitação e construção de infraestruturas destruídas pelas cheias, inundações e pelas manifestações pós-eleitorais. A informação é desenvolvida por Leopoldo Agapito.
1: Esta informação foi prestada nesta terça-feira em Maputo pelo porta-voz do Conselho de Ministros em conferência de imprensa. Inocêncio Mpisa, que falava no final da reunião do governo, anotou que será feita a revisão do Plano Económico e Social do ano 2026 para incorporar receitas provenientes da produção do petróleo e do gás.
2: O que veio acontecendo de 2022 a 2025, houve alguma acumulação daquele percentual. Portanto, 60% destes recursos vão para o Estado e o Estado aplica-os de forma direta e 40% vão para o Fundo Soberano. Ou seja, os de Fundo Soberano não deverão ser alocados ou mexidos pelo Governo. No entanto, há uma classe, uma equipa de gestão. E para o caso dos fundos alocados para o Governo, esses sim poderão ser implementados. Mas como ainda não havia o mecanismo da sua utilização, portanto, nos últimos 2, 3 anos passados, era preciso aprovar os instrumentos que permitissem. Enquanto não fossem aprovados estes instrumentos, foi sendo reservada alguma soma. E agora estamos a falar de alguma coisa como 3 mil milhões de meticais, que são estes que vão passar agora para ser implementados nesta revisão do plano.
1: O governo aprovou o decreto que regulamenta os critérios de alocação e gestão de percentagem das receitas destinadas ao desenvolvimento das províncias e comunidades onde se implementam projetos de exploração mineira e petrolífera.
2: O que acontecia é que se fixava um determinado montante e no dia a dia o mercado, como fizemos referência, ele é volátil em relação aos recursos sobre os quais se produz, portanto estes recursos, quer minerais, quer petrolíferos, eles são voláteis. E quando determina uma taxa específica ou um montante específico, o risco que se tem é aquilo que se fixou como montante previsível de encaixar com a volatilidade do mercado, ele pode baixar ou pode aumentar. Mas o risco aqui maior é de baixar, porque se aumentasse não era problema. Os 10% significaria uma coisa boa. Mas como temos a dificuldade de determinar então um número específico, o que está a se dizer vai-se utilizar o percentual do que for efetivamente produzido e que for tanto como tal. Então, na base do que for produzido, 10% são então determinados e são estes que são implementados para a planificação. Porque na altura, quando era planificado, fixavam-se montantes exatos.
1: Porta-voz do Conselho de Ministros, Inocêncio Mpisa. Na reunião desta terça-feira, o Governo aprovou o decreto que cria o Comitê de Coordenação do Setor Agrário. O Conselho de Ministros apreciou informações sobre os efeitos económicos da guerra dos Estados Unidos da América e Israel contra Irão e da subida dos preços dos combustíveis e ainda o programa de comemorações da quinzena da criança de 1 a 16 de junho de 2026.
0: O governo vai investir 3 mil milhões de meticais na reabilitação e construção de infraestruturas destruídas pelas cheias, inundações e pelas manifestações pós-eleitorais. É uma decisão saída da última sessão do Conselho de Ministros. O ministro da Economia, Basílio Moat, afirmou esta terça-feira que a província de Tete reúne condições estratégicas para se afirmar como um dos principais corredores económicos da região austral de África, devido à abundância de recursos aliada à sua posição geográfica privilegiada, Aderto Magaia.
3: Segundo o governante, Tete ocupa um lugar central nas dinâmicas de desenvolvimento económico de Moçambique, constituindo-se como uma plataforma estratégica para atração de investimentos e expansão dos setores produtivos. Basílio Moat falava no lançamento oficial da Conferência Internacional de Investimentos de Tete, evento que vai decorrer de 8 a 10 de outubro próximo naquela província sob o lema Tete no Horizonte de Investimentos, Oportunidades para uma Nova Era de Desenvolvimento.
4: Falar de Tete é falar de uma província de oportunidades. Isso foi bem destacado aqui nas apresentações. E também é falar do potencial do seu povo, potencial da província dos seis. Portanto, falar de Tete é falar de desenvolvimento de Moçambique. E esta província possui condições excepcionais para se afirmar como um verdadeiro corredor econômico regional, ligando Moçambique aos mercados da África Austral. A sua posição privilegiada, associada à rede de infraestruturas à sua volta, tanto de transporte, de energia, de logística, já em si constituem uma grande vantagem.
3: O governador da província de Tete, Domingos Viola, explicou que já existem confirmações de investidores provenientes da China, Indonésia, Índia e Portugal, além de representantes das câmaras de comércio de Malau, Zâmbia e Zimbábue, para participar da Conferência Internacional de Investimentos na província de Tete.
2: Pela reação que estamos a receber até então, achamos que a expectativa é de superar mais ou menos mais de 600 participantes. E desses já existem confirmações de alguns investidores da China, da Indonésia e temos também alguns da Índia. Há contactos já firmados com investidores de Portugal.
3: A iniciativa pretende reunir investidores nacionais, estrangeiros, empresários, instituições financeiras e parceiros de cooperação com vista à promoção das potencialidades económicas da província de Tete e mobilização de investimentos para setores estratégicos.
0: Jornal da Manhã da Rádio Moçambique, no seu receptor, são 6 horas e 16 minutos. O Presidente da República, Daniel Chapo, enaltece o contributo da comunidade muçulmana na promoção da harmonia social, apoio aos mais vulneráveis e fortalecimento da unidade nacional. A mensagem de felicitação por ocasião de Eid al-Adha, que hoje se assinala, o chefe de Estado destaca o significado espiritual da data e o papel da comunidade islâmica na promoção da paz e solidariedade em Moçambique. Segundo o Presidente da República, a celebração constitui uma oportunidade para o reforço da fraternidade e convivência pacífica e da união entre os povos, recordando os valores universais da fé, obediência, sacrifício e entrega ao próximo. O chefe de Estado sublinha o papel das confissões religiosas na educação moral, a promoção da paz e cidadania, reiterando o compromisso do Estado com a liberdade religiosa e a cooperação interreligiosa. E a comunidade muçulmana no Niassa assume o compromisso de priorizar o espírito do diálogo, a solidariedade, amor ao próximo e intensificação de orações em prol da paz no país. Sampaio Vitor.
5: O desafio foi assumido no contexto da celebração hoje do Eid al-Adha, momento que simboliza a festa de sacrifício para os muçulmanos, bem como o fim de jejum e peregrinação à cidade santa de Meca. Os cheques Abdallah Omar e Adamo Bonomar, da comunidade muçulmana no Niassa, recomendam aos crentes para continuarem a prestar obras de caridade e solidariedade com os necessitados. Os dois religiosos sublinham a necessidade do momento servir para a reflexão e abandono de práticas que colocam em causa o desenvolvimento do país.
6: Sermos solidários para com os nossos vizinhos, com os nossos irmãos, aquilo que conseguirmos, qualquer tipo de comida que tivermos na nossa família, temos essa orientação de partilharmos o pouco que tivermos com aqueles que não têm sequer nada. É mais um momento de união, de coesão e de reforço do nosso lado da relação da irmandade e, sobretudo, no momento em que o país encontra-se a atravessar a situação um pouco delicada, refirma a questão de subida de preços por conta dos combustíveis.
7: A celebração do Eid tem que ser de uma forma harmoniosa, criando um ambiente de paz, um ambiente de concórdia. Isso é de todos nós.
5: Abdallah Omar e Adamo Bonomar, crentes da religião islâmica no Niassa, e a necessidade de uma convivência harmoniosa e pacífica entre os moçambicanos. Achalongo, quando tu congulucheu, Jobé, para crescer lá tu colhe o tendele. Sampaio Vitor, em Lixinga, bom dia.
0: Bom dia e bom trabalho, Sampaio Vítor. A informação segundo a qual a comunidade muçulmana no Niassa assume o compromisso de priorizar o espírito de diálogo, solidariedade, amor ao próximo e intensificação de orações em prol da paz no país. Ataques terroristas de semana finda contra algumas comunidades do distrito de Chiura, em Cabo Delgado, provocaram uma nova onda de deslocados, Carmona Luís.
8: São no total mais de 650 famílias que, na sequência, viram-se obrigadas a abandonar as suas aldeias, tendo sido, na sua maioria, acolhidas no centro de reassentamento de Maningani, no mesmo distrito. A administradora de Chiur, Isaura Máquina, que deu esta informação, disse que numa primeira fase, os deslocados receberam alguma quantidade de comida oferecida pelo INGD, Instituto Nacional de Gestão e redução do risco de desastres.
9: No primeiro momento, recebemos do INGT alguma quantidade de comida que deu para, pelo menos nos primeiros momentos que estivemos lá, conseguimos apoiar. Hoje, feijão, farinha, óleo e um bocadinho de açúcar para pelo menos se manterem. A partir desta semana, tivemos o apoio de uma organização humanitária, no caso concreto da Solidarité, que está a apoiar-nos com kits de comida também, kits de higiene e alguns kits de abrigo está a distribuir lonas. Porque nestas aldeias de acolhimento, algumas casas, quando os deslocados saem, retiram a lona, tiram as portas. Então tivemos este apoio em lonas, para tratamento, cobrirem as suas casas. Mas grande parte das outras famílias também tendem a retornar com a presença das forças de defesa e segurança nestas aldeias. Grande parte das famílias também tendem a retornar para a sua proveniência.
8: A administradora de Chura afirmou que depois da agitação, presentemente, vive-se um ambiente de relativa calmia. E a vida corre na normalidade no distrito.
9: Todas as instituições públicas e privadas funcionam nesta relativa calmia, com alguma normalidade. E eu, como me referi, esta presença também das nossas forças de defesa e segurança dão alguma confiança às nossas comunidades, mesmo nos outros postos administrativos circunvizinhos de Catapo, refiro-me à Namogelia, à Alcoa. As atividades continuam, as nossas populações e fazem as suas machambas neste período de colheita do feijão, como sabe, dos feijões e também da colheita do milho, estão a realizar as atividades atentos, vigilantes, mas as atividades, com certeza, continuam nesta relativa calmia.
8: Isaura Máquina, administradora do distrito de Chur, e os recentes ataques terroristas contra algumas comunidades daquele distrito. Além do próprio distrito, Chur acolhe deslocados do vizinho Ankwabe, que também registrou incursões terroristas na semana passada. Muhiliale Wiratela Wera Ihupanyeni Ereta. É tudo por hora. Carmona Luiz, em Pemba, muito bom dia.
0: Reclusos em reabilitação nos centros abertos da província de Inhambane mostram-se satisfeitos com a oportunidade de aprender a saber fazer. Venâncio Macam.
10: Trata-se dos centros abertos de Xihunze e Masinga, Maluvani e Mahavi, no distrito de Govoro. Nestes locais, os reclusos aprendem as técnicas de produção de diversas culturas e o manejo de gados caprino e bovino. Aos microfones da Rádio Moçambique, os reclusos não esconderam a sua satisfação.
11: Eu entrei, na verdade, com uma mente virgem, mas dá para aproveitar o tempo que estou aqui na reabilitação para aprender e ter alguma noção sobre a agricultura. Acredito que eu saio daqui, tenho muita experiência, muita gama de experiência nessa área e vamos saber nos inserir na sociedade. Cada processo é um aprendizado. Os nossos chefes aqui também têm nos dedicado essa oportunidade de aprendermos sempre. Que a penitenciária a nível nacional, quer dizer, os planos que eles têm para conosco é uma valia. Então os irmãos que também terão essa oportunidade, que aproveitam no máximo, saem daqui agricultores, vão começar a vida com umas pequenas farmas.
12: Sim, bom, quando eu sair daqui é de dar continuidade, porque aqui na cadeia aprendi muita coisa que eu não sabia plantar mandioca nem outras coisas. Quando eu sair aqui é de dar continuidade.
13: Aprendi muita coisa, o plantio de batata doce.
10: O diretor do Centro Aberto de Mahavi, no distrito de Govoro, José Dambo, enaltece a entrega dos reclusos na produção e na relação com as comunidades locais, que facilita o processo da sua reabilitação e inserção.
14: Não temos nada por reclamar pela comunidade. É uma comunidade que coopera bastante. E qualquer dificuldade que nós temos, conseguimos indo para a comunidade, com apoio do posto administrativo local, eles nos inserem e nos recebem de melhor forma. Ainda não recebemos nenhuma queixa, tanto pela comunidade, assim como os nossos reclusos para a comunidade. O sonho mesmo é de aumentar áreas de produção. O espaço não é problema, temos espaço. Mas com mais investimento, acreditamos que podemos ser referência.
10: O Centro Aberto Mahavi, no distrito de Govoro, espera produzir na presente campanha mais de 3 toneladas de gergelim, 1 tonelada e meia de pepino e 12 toneladas de batata-reno numa área de 15 hectares. Mungesete, Hanyang Kurula, Lumtikwen. Venâncio Macam, bom dia.
0: Bom dia, bom trabalho, Venâncio Macamo. Criadores denunciam o recrudescimento das camas de roubo de gado bovino no distrito de Maguad, província de Maputo. A toda a informação por Domingos Macalan.
15: Criadores de gado no distrito de Magudi, província de Maputo, denunciam o recrudescimento de esquemas de roubo de bovinos nos seus corais. Segundo os criadores, que se mostram indignados com esta situação, os malfeitores invadem os seus corais à calada da noite, onde roubam os bovinos para o posterior abate. O destino real do gado roubado é ainda desconhecido pelos criadores. O roubo é maior nos últimos dias. Havia reduzido, mas voltou a aumentar. Na última semana, roubaram uma cabeça de gado durante a noite. Pedimos a intervenção do governo. Há ladrões que roubam o nosso gado. Estes esquemas acontecem durante a noite. Às vezes sabemos quem roubou, mas não temos como lhe seguir. Esta queixa foi apresentada esta terça-feira na localidade de Chivongene durante a cerimônia de inauguração de um tanque caro assistida pelo governador da província de Maputo, que cumpriu hoje o seu segundo dia de trabalho no distrito de Magudi. Manuel Tulli, que reconhece a existência de casos de roubo de gado bovino no distrito de Magudi, e disse estar satisfeito com a colaboração da população nas ações de combate a esquemas de roubo de gado bovino na região, assegurando que a sua eliminação vai permitir que haja aumento da produção e produtividade.
16: Fiquei satisfeito porque percebi que a população aqui colabora com a polícia no combate ao roubo de gado. Continua assim mesmo. Nós agora estamos a introduzir novas espécies para melhorar a espécie que nós temos nas comunidades. Então estamos a fornecer raças melhoradas. O que nós queremos é aumentar os animais, por um lado, mas por outro também melhorar a espécie para conseguirmos mais carne para alimentar nossas crianças, alimentar a nossa população.
15: No prosseguimento da sua visita de trabalho ao distrito de Magudi, o governador da província de Maputo, Manuel Tulli, trabalha hoje no posto administrativo de Mapulangueni, onde vai entregar sementes agrícolas aos produtores afetados pelas recentes cheias e inundações. Mwingisete, Aixengeline Kakuva, Moçambique, Alimbango, Akuzula, Nintuananu, do distrito de Magudi, para a Rádio Moçambique, Domingos Macalani, bom dia.
0: Há recrudescimento de esquemas de roubo de gado bovino no distrito de Magudi, província de Maputo. Bolsas de fome ameaçam perto de 20 mil pessoas em diversas comunidades do distrito de Xikwalakwala, norte de Gaza, em causa o fracasso da produção agrícola por conta da queda irregular da chuva e devastação de culturas nas machambas por animais bravios. Carlos Matzinho desenvolve a informação.
17: A situação é apontada como sendo crítica na zona alta do distrito, onde a produção agrícola depende exclusivamente da queda da chuva. O administrador do distrito de Xikwalakwala diz que, para melhorar a situação, está em curso a assistência alimentar à população providenciada pelo PMA e Instituto Nacional de Gestão e a Redução do Risco de Desastres e NGD em Gaza. Constâncio Bila diz que o distrito vai necessitar de apoio alimentar durante os próximos 3 meses até as colheitas da época fresca em curso.
18: Estamos a receber apoios, tivemos PMA que distribuiu kits quase em toda a população de Kafur, temos recebido apoios do NGD, a nível do governo, e sempre distribuímos esta alimentação. Mas em termos de alimentação, não estamos muito bem, mas também não estamos maus, porque ainda conseguimos ter uma outra coisa ao nível local, ao nível das nossas marchambas. Mas precisamos de apoio, sim, precisamos, porque isto vai também fazer com que as comunidades tenham espaço para ir à marchamba quando tem alguma coisa para comer. Mas temos recebido esses apoios e achamos que vão minimizar, mas não resolver o problema que nós temos de alimentação.
17: Administrador do distrito de Xikwalakwala, Constâncio Bila, e a governadora de Gaza trabalhou esta terça-feira em Xikwalakwala, onde ofereceu semente, entre vários insumos agrícolas em apoio aos produtores locais como forma de impulsionar a produção agrária pós enxurradas. Esta quarta-feira, Margarida Mopanzenchongo trabalha no vizinho distrito de Mapai. Mingsete, minana wena yenlin quatro, a kwakuna kurula kukala kupinzuka etikwene. Carlos Mazinha, em Xaxai.

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Estamos na metade da hora 6. Fica com um resumo dos assuntos de destaque no Jornal da Manhã. O Presidente da República, Daniel Chapo, felicita a comunidade muçulmana, em particular os moçambicanos, por ocasião do Eid al-Adha, que se assinala hoje, destacando o significado espiritual da data e o papel da comunidade islâmica na promoção da paz, da unidade nacional e da solidariedade. Em Moçambique, o governo vai investir 3 mil milhões de meticais na reabilitação e construção de infraestruturas destruídas pelas cheias, inundações e pelas manifestações pós-eleitorais.

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1: Bom dia, estimados ouvintes da Rádio Moçambique. Previsão do estado do tempo para hoje, quarta-feira, dia 27 de maio de 2026. O Instituto Nacional de Meteorologia prevê para as províncias das regiões norte e centro céu pouco nublado, localmente muito nublado, com possibilidade de ocorrência de chuvas fracas ao longo da faixa costeira. Vento de sudoeste a sudoeste fraco a moderado. E para a região sul, céu pouco nublado, localmente nublado, com possibilidade de ocorrência de neblinas ou nevoeiros matinais locais. Vento de nordeste a sudoeste fraco a moderado. Temperaturas máximas previstas em graus Celsius. As cidades de Tete e Pemba serão as cidades que terão a temperatura mais elevada, de 31 graus Celsius, seguido de Maputo, Inhambane, Beira, Quelimane e Nampula, com 29, Xai-Xai e Vilanculos, 27, Chimoio, 25, e por último, temos a cidade de Lixinga com 24 graus Celsius. É tudo quanto à previsão do estado do tempo para hoje. Bom dia, até a próxima.

0: No café da manhã hoje teremos as explicações sobre a harmonização curricular nas escolas internacionais. Estamos a falar de esclarecimentos sobre a obrigatoriedade de ensino de português, história e geografia nas escolas que operam em Moçambique, escolas internacionais. E para tal teremos como convidado no café da manhã o porta-voz do Ministério da Educação e Cultura, Silvestre Dava. O ouvinte também poderá participar pelos números 2131-7777 e 8234-77 através da nossa plataforma do Facebook Jornal da Manhã RGM. Quando são 6:35, a nossa viagem matinal continua e vamos fazer escala na cidade de Chimoio, com a indicação de que a província de Manica poderá tornar-se num importante polo de processamento e comercialização agrícola do Corredor da Beira, com a implantação de um centro agroalimentar avaliado em 38 milhões de euros, financiado pela cooperação italiana. Daniel Oliveira.
1: O projeto prevê para o próximo ano a construção de um pivô central na cidade de Chimoio e a implantação de centros distritais de processamento primário nos distritos de Sussundenga, Makati, Barwe e Vanduze. Segundo o porta-voz do Conselho de Serviços Provinciais de Representação do Estado em Manica, Agostinho Robat, os centros terão a função de processar matéria-prima que será encaminhada ao pivô central, permitindo fechar a cadeia de produção desde o pequeno produtor até a comercialização. Com a implantação do projeto, espera-se beneficiar mais de 20 mil produtores agrícolas e cerca de 500 empresas ligadas ao setor agrário, tanto na província de Manica como ao longo do Corredor da Beira.
2: Este é um projeto de nível central que vai beneficiar o Corredor da Beira. Vai ser instalado aqui na nossa província. Teremos um pivô central que vai ser construído na zona de Romba. Entretanto, é um projeto que vai nos permitir fechar a cadeia de produção, desde o pequeno produtor. É um projeto que vai permitir fazer a inclusão, por isso que reafirmamos os próximos momentos nós teremos o desenho deste projeto. E logo depois do desenho, acreditamos que a coisa possa avançar. E não temos dúvidas de que, na verdade, este projeto vai ser implementado. E implementado vai ser um ganho para a nossa província, que é a província de Manica.
1: Nos próximos dias, é aguardada a chegada da equipa vencedora do concurso responsável pela concepção e elaboração do desenho técnico deste grande projeto de investimento. Muriwa. Gezamo kungwadzose nisipo kanaduta kutitizirire chirwere chekolera. Dishimoyu, Daniel Oliveira.
0: Ao Deschimoio vamos até onde o Corpo de Salvação Pública constata com preocupação a proliferação e venda de combustíveis no mercado informal. Jornalista Armando Kempo.
3: A situação constitui um perigo iminente para a vida de pessoas, uma vez que os vendedores não têm nenhum cuidado no manuseamento e armazenamento de combustíveis. A venda informal dos combustíveis, sobretudo a gasolina e o diesel, registra-se em quase em todas as principais estradas e ruas, nos mercados da cidade de Tete e em algumas residências, ação praticada maioritariamente por mototaxistas que assambarcam nas gasolineiras. O chefe de prevenção de risco no Comando Provincial de Salvação Pública fez saber que a instituição está a mobilizar aos vendedores, principalmente os mototaxistas e agentes de carteiras móveis, sobre os perigos da venda informal de produtos inflamáveis em condições inadequadas. Cassandre Salomão disse que o trabalho em curso visa prevenir casos de incêndios e outras consequências resultantes do mau armazenamento e manuseamento dos combustíveis.
4: Olhando para a situação em que estamos a viver neste momento, com esta crise de combustível, onde as pessoas compram combustível, a gasolina, vão revendendo em qualquer sítio, o apelo que nós queremos deixar aqui como SENSAP As pessoas que querem adquirir combustíveis não podem adquirir combustível usando esse recipiente. Existem recipientes recomendáveis, que são metálicos, que evitarem armazenar este líquido inflamável dentro das residências.
3: Chefe de Prevenção de Risco no Comando Provincial do Corpo de Salvação Pública em Tete, Cassandre Salomão, falando dos riscos que poderão surgir decorrentes da venda informal de combustíveis na via pública, mercados e residências. A descer, Lekani Makani, Zerani Malangizo e Aboma, Kutimuleke Kugwedwa, Nangos e a moto Uamafuda e Kamburukire. Tete, Armando Kembo.
0: O Corpo de Salvação Pública em Tete constata com preocupação a proliferação e venda de combustíveis no mercado informal. 6 horas e 40 minutos, o Conselho Executivo Provincial de Nampula está a mobilizar 87 milhões de meticais para viabilizar a construção do terminal de transportes de carga de passageiros. Uma medida visa acabar com viaturas que fazem o carregamento e descarregamento de pessoas e bens em locais e na adequados. Fidalgo Júnior.
5: Olá, Chauque, bom dia. Bom dia também ao nosso ouvinte. A informação foi avançada pelo Diretor Provincial dos Transportes e Comunicações de Nampula, Joaquim Tomás, que disse que a terminal a ser erguida no posto administrativo de Natiquir, nesta cidade, vai descongestionar a terminal do Aresta, que atualmente faz o carregamento e descarregamento de pessoas e mercadorias de e para os distritos das províncias de Nampula e Zambésia. Joaquim Tomás diz ser intenção do governo a construção de mais 3 terminais de transportes de carga e de passageiro nas zonas do Aresta, Petrona e Moala Expansão para melhorar a mobilidade ao nível da cidade. Segundo o diretor provincial dos Transportes e Comunicações de Nampula, neste momento decorre o processo de mobilização de fundos para a materialização desta iniciativa.
6: Já contactamos o município para ver como é que nós podemos trazer essa sinergia. É um projeto desafiante. Significa que íamos desconstitucionar o Aresta. Se nós formos a ver, o Aresta todo momento fica cheio das viaturas que vão para Malema, que vão para Lixinga, Guamba e Lixinga, assim como os carros que vão para Lalaua, que vão para Damnazambeza, Murupula. Então, essas viaturas estariam naquele parque, totalmente parqueadas e num sítio seguro.

0: fúnebres a terem lugar no Salão Nobre do Conselho Municipal da cidade de Nampula. Amuj, Uvanela, Nuiwanana, Ankala Mananawira, Nikalesana, Nipela Kunruana, Moçambique, Rolo. É tudo por hoje, ou por agora, Fidalgo Júnior, a partir de Nampula.
1: Autoridades de saúde em Sofala anunciam que está controlado o surto de cólera nos distritos de Caia, Xiringoma e Marromeu. Há mais de 2 semanas que não se registram novos casos da doença, tal como indica Layton Sifam.
2: O chefe do Departamento de Saúde Pública na Direção Provincial de Saúde de Sofala, Bélio Castro, diz que o distrito de Caia, onde eclodiu o primeiro surto de cólera, pode ser declarado nos próximos dias livre da doença. Apesar disso, o setor continua a reforçar as medidas preventivas nas comunidades para evitar a propagação da epidemia. Presentemente, a província conta com um cumulativo de 600 casos com óbito.
3: Daquilo que é a situação atual, nós estamos sem casos praticamente. Estamos a falar de Caia, mais ou menos já está há dias, sem casos de cólera. E como província, mais ou menos estamos a 27, fazendo uma média. Dias. Então, a continuarmos assim, poderemos já declarar o fim do surto. Esses distritos, por exemplo, como é o caso de Caia, provavelmente dentro de alguns dias vamos receber, porque já tem critérios nesse caso de fim da declaração de surto, assim como os outros também já estão mesmo quase a declarar. Então, o que temos feito é continuar sempre a monitorar o terreno, reforçar aquilo que são as medidas de prevenção nas comunidades por meio dos ativistas, a questão do tratamento da água, o uso da água, nesse caso potável ou segura, para garantir que realmente não possamos ter episódios. Nos mercados também sensibilização sobre a questão da higienização dos alimentos para evitar que possamos ter casos de diarreia.
2: Chefe do Departamento de Saúde Pública na Direção Provincial de Saúde de Sofala, Bélio Castro, e a situação da cólera nos distritos de Caia, Xeringoma e Marromeu. 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Layton Sifa, na Bairam.
1: Autoridades da saúde em Sofala anunciam que está controlado o surto de cólera nos distritos de Caia, Xeringoma e Marromeu. Há mais de 2 semanas que não se registram novos casos da doença. Vamos a Kiliman. Informação que chega da conta que a Plataforma de Desenvolvimento Integrado da Zambésia reúne-se a partir de hoje em Assembleia Geral para acertar os detalhes da sua legalização, tendo em vista conferir maior credibilidade, Sérgio Mamudo.
4: O presidente da Plataforma, Daniel Maula, explica que já foi elaborado o estatuto e o plano estratégico da organização a serem aprovados na Assembleia Geral. A fonte afirma que a legalização da Plataforma de Desenvolvimento Integrado da Zambésia poderá conferir maior credibilidade à instituição.
5: Esta Assembleia vai ser muito decisiva, porque depois daí vamos legalizar a plataforma. Vai ser um ganho muito importante, porque toda a gente que diz, pergunta-nos, isso é uma instituição jurídica? Ou, não, nós somos informais, não podemos continuar a trabalhar como informais. Então, estatuto, plano estratégico, tudo vai ser aprovado nessa sessão. Então, é um passo que vai ser. E nós todos trabalhamos para que exista uma plataforma que alerte, uma plataforma que partilhe experiências entre várias instituições.
4: Por outro lado, a Assembleia Geral da Plataforma de Desenvolvimento Integrado da Zambésia, que termina na sexta-feira, vai eleger novos órgãos sociais.
5: O que existe entre nós é que temos que saber que quando chega um período de gestão, tem que haver uma assembleia para fazer o balanço das atividades, o que é que está a acontecer. Isso é que é importante, para as pessoas partilharem experiência, discutirem os outros assuntos e depois desenhar o que é que deve ser daqui para frente, como é que devemos aderir. Para mim, eu acho que a assembleia é normal, tem que aparecer e é uma assembleia eleitoral, vão ser eleitos os órgãos sociais.
4: Daniel Maula, presidente da Plataforma de Desenvolvimento Integrado da Zambésia. Canal Madana Sabau e Oui Ovibarele Cólera, de Kilimane, Sérgio Mamudo.
1: No Café da Manhã, hoje vamos aprofundar esclarecimentos sobre a harmonização curricular nas escolas internacionais. Falamos do ensino obrigatório de português, história e geografia. E teremos como convidado no Café da Manhã o porta-voz do Ministério da Educação e Cultura, Silvestre Dava. O ouvinte também é convidado, como sempre. Participe pelos

números 21 31 77 77, 82 34 77, e também pela página do Facebook Jornal da Manhã RGM.

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0: Eu desportivo no Jornal da Manhã e agora destaque ferroviário de Pemba e a Associação Desportiva de Pemba decidem passagem à final. Carlos Calisto, bom dia.
1: Bom dia. O Ferroviário de Pemba defronta hoje a Associação Desportiva de Pemba às 14 horas em desafio das meias-finais da Taça de Moçambique Fase Provincial, a ser disputado no Estádio Municipal. Seguimos viagem até Pemba ao encontro de Joaninho Machon.
2: As equipas do Ferroviário e a Associação Desportiva, ambas de Pemba, discutem esta quarta-feira no Estádio Municipal uma das vagas que dá acesso à final da Taça de Moçambique Fase Provincial. O embate conta para as meias-finais da prova. Sem margens de erros, os técnicos dos dois conjuntos afirmam que vão ao jogo para passarem a eliminatória. Rogério Balate, por exemplo, treinador do Ferroviário de Pemba, diz que o seu conjunto se preparou o embate com os rivais a detalhe. Não obstante, antever-se uma partida bastante exigente.
3: Estamos vindo a preparar este jogo desde que tomamos conhecimento. É uma competição que também nos interessa de certa forma e passar essa eliminatória é o nosso objetivo.
2: Por seu turno, Vitor Mayamba, técnico do Pembinha, diz que a sua equipa vai a jogo precavido de todos os aspectos que poderão acontecer durante os 90 minutos.
4: Vamos jogar com cautelas e, acima de tudo, sair daqui com a eliminatória ganha, porque o objetivo principal é chegar à fase regional.
2: Ferroviário de Pemba, ou Pembinho, uma dessas formações, poderá ficar por terra esta quarta-feira na Taça de Moçambique. O embate conta para as meias finais da prova, onde na outra defrontam-se as formações do Bahia de Pemba e do Futebol Clube de Montepeixe na quinta-feira. De Pemba para RM Desporto, Joaninho Machado.
1: Ainda no Rei Futebol, o Ferroviário de Maputo B defronta na sexta-feira o Magedes de Maputo, em jogo que abre a disputa da sétima jornada do Campeonato Nacional de Futebol da 2ª Divisão, face da capital do país. O embate está agendado para as 15 horas no campo dos militares, no bairro de Infulene, no município da Matola. Noutras partidas, a Liga Desportiva de Maputo recebe no seu campo na Matola C, o Desportivo de Maputo, enquanto a Associação Beleco Bulo de Maputo B mede forças no seu reduto em Tchumene, diante do Machaquene B. A ronda encerra no sábado com a realização dos seguintes embates: Costa do Sol B, 1º de maio, no campo dos Canarinhos, no Machique Chico, Nsanza Futebol Clube Vulcano, no campo do Magedes de Maputo, e Maafil Estrela Vermelha de Maputo, no campo do Maafil em Micajuin. O distrito da Maganja da Costa domina o início da prova de basquetebol na fase provincial dos Jogos Desportivos Escolares que decorre na cidade de Quelimane. Abner Charnenko.
5: Maganja venceu o Gurua por 26-9 na primeira jornada, a melhor de 3 jogos numa única volta. No final do jogo, as atletas da Maganja da Costa estavam satisfeitas pela entrada com o pé direito no torneio de bola ao cesto, como ficou patente o sentimento de Fidônia Felipe, uma das melhores jogadoras em campo.
6: Nós gostamos muito, é uma oportunidade muito.
5: Desagradada com o resultado, estava Geraldina Ramito, que lamenta a entrada em falso no torneio de basquetebol.
6: O jogo foi desafiador, mas tentamos.
5: Ainda no basquetebol, desta feita em masculinos, Gurua perdeu com Namakura por 67-17. No handball, esta terça-feira em masculino, Nicuadala perdeu com Mucuba por 14-24. Em feminino, Mucuba 11, Quelimane 14. Esta quarta-feira estão marcados os seguintes jogos: em handball feminino, Mucuba Alto Moloque, e em masculino, Mucuba Quelimane. No basquetebol feminino, Mucuba Maganja da Costa e Quelimane Gurua. Já em masculinos, Namakura bate-se com Mucuba e Quelimane defronta Gurua. No voleibol masculino, Alto Moloco mede forças com Quelimane e Murumbala Mucuba. Já em feminino, Alto Moloco e Mucuba e Quelimane Mucuba. A partir de Quelimane, Abneiro Tcherneng.
1: Na província de Nampula, o distrito de Monchiqual vence na ronda inaugural do torneio de xadrez, inserido na fase provincial dos Jogos Desportivos Escolares, com palco na cidade de Nampula. Nelson Tatanho.
7: Atletas do distrito de Mujinqual e Nampula somaram por vitórias as partidas da primeira jornada na modalidade de xadrez realizadas esta terça-feira. Em feminino, Neus António derrotou Wilma Chiurelele de Nampula por 1-0, mesmo resultado com que Solange bateu Denise, também de Nampula. No masculino, Songueia da Silva do distrito de Nampula 0, Valdemiro do distrito de Mussuril 1 e Ernesto sempre 0, Leonardo Mabjeca do distrito de Mussuril 1. Outros resultados entre atletas de Nampula em feminino foram os seguintes: Valdemina 0, Condolize 1 e Jéssica 1, Junência 0. No masculino, confrontos entre atletas de Nampula: Nordino 0, Acácio 1, Yuran 1, Adil 0, Derek 0, Alone 1 e Bento ganha 1 ponto devido ao número ímpar de participantes na prova e neste gênero. os atletas Ernesto Sempre, de Nampula, e Leonardo Mabjeca, de Mossoril, explicam os acontecimentos do seu embate.
8: Algo que me baralhou, porque eu tentei fazer uma jogada e ele fez a mesma. Eu tentei então fugir e logo ele me atacou. Não tinha como defender. E a derrota ele venceu.
7: Na vertente feminina, a atleta de Mossoril apontou facilidades oferecidas pela oponente.
9: Ela estava a pegar várias peças. Eu não poderia levantar muito, vai dar, mas terminei o jogo com ela.
7: Ecos da primeira jornada da 16ª edição do Festival Nacional dos Jogos Desportivos Escolares na modalidade de xadrez, partidas que decorreram na Escola Secundária de Nampula. Nelson Tatanha, Nampula.
1: Na província de Inhambane, o distrito de Machiche continua a ser o povo da festa provincial dos Jogos Desportivos Escolares. Efraim Macedela.
10: E no segundo dia de competições, esta terça-feira, o futebol voltou a ditar leis com golos, exibições de gala e a consolidação de candidatos ao título. No futebol masculino, Vilanculo e Cidade de Inhambane dividem o trono. As duas seleções mantêm o percurso 100% vitorioso e partilham agora a liderança do torneio, ambas com 6 pontos. Vilanculo 2, Inhassoro 1. No grande derby do norte de Inhambane, a seleção de Vilanculo levou a melhor sobre a sua congênere de Inhassoro. Cidade de Inhambane 2, Inharime 0, Massinga 4, Machiche 0. Quem está a viver um autêntico pesadelo é a seleção de Machiche. Apesar de jogar em casa, a formação anfitriã somou a segunda derrota consecutiva e afunda-se na tabela com 0 pontos e um registro de 10 golos sofridos em apenas 2 jogos. No setor feminino, ainda em futebol, nesta terça-feira, foi Zavala 4, Vilanculo 0. A seleção de Zavala confirmou assim o seu excelente momento de forma ao golear as meninas de Vilanculo. No outro desafio, as meninas do distrito de Mabote despacharam a seleção de Massinga com uma vitória clara por 3-1. E no clássico das cidades vizinhas, as meninas da cidade de Inhambane não deram hipóteses e aplicaram chapa 4 a anfitriã Machiche, acentuando a crise de resultados nesta seleção. Riem Desporto, Efraim Macitela.
1: Na atualidade esportiva internacional, o Egito defronta hoje às 18 horas a Tanzânia em jogo das meias-finais do Campeonato Africano de Futebol Sub-17, que decorre no Reino de Marrocos. Noutra meia-final, o Senegal joga diante da similar do Marrocos quando forem 21 horas. Os vencedores avançarão para a final na terça-feira 2 de junho, enquanto os vencidos das meias-finais disputarão o terceiro lugar na segunda-feira 1 de junho. Na bola ao sexto, o Al Ahly do Egito mede forças hoje, às 19 horas, frente ao Tigers do Ruanda, em partida das meias-finais da Liga Africana de Basquetebol BAL, que decorre em Kigali, no Ruanda. Para outra meia-final amanhã, o Petro de Luanda de Angola joga com o Al Ahly de Benghazi, da Líbia. Com esta nota sobre a bola ao sexto, colocamos ponto final ao Desportivo no Jornal da Manhã. Bom dia.
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0: A Futura África já posicionado para a apresentação das notícias.
1: O presidente da República, Daniel Chapo, enaltece o contributo da comunidade muçulmana na promoção da harmonia social, apoio aos mais vulneráveis e fortalecimento da unidade nacional. Há mensagem de felicitação por ocasião do Eid ul-Adha, que hoje se assinala. O chefe de Estado destaca o significado espiritual da data e o papel da comunidade islâmica na promoção da paz e da solidariedade em Moçambique. Segundo o presidente da República, a celebração constitui uma oportunidade para o reforço da fraternidade, convivência pacífica e da união entre os povos, recordando os valores universais da fé, obediência, sacrifício e entrega ao próximo. O chefe de Estado sublinha o papel das confissões religiosas na educação moral, promoção da paz e cidadania, reiterando o compromisso do Estado com a liberdade religiosa e cooperação interreligiosa. E a ministra do Trabalho, Gênero e Ação Social, Ivete Alani, concede tolerância de ponto hoje a todos os trabalhadores dos setores público e privado que professam a religião muçulmana a nível nacional por ocasião da celebração do Eid ul-Adha. O direito à suspensão do trabalho não abrange os trabalhadores que exerçam atividades que, pela natureza, não possam sofrer interrupção no interesse público, de acordo com um comunicado. A Rádio Moçambique ouviu os cheques Abdala Omar e Adamo Bonamar da comunidade muçulmana no Niassa, que recomendam aos crentes para continuarem a prestar obras de caridade e solidariedade com os necessitados. Os dois religiosos sublinham a necessidade do momento servir para a reflexão e abandono de práticas que colocam em causa o desenvolvimento do país.
2: Sermos solidários para com os nossos vizinhos, com os nossos irmãos, aquilo que conseguirmos, qualquer tipo de comida que tivermos na nossa família, temos essa orientação de partilharmos o pouco que tivermos com aqueles que não têm sequer nada.
3: A celebração do Eid tem que ser de uma forma harmoniosa, criando um ambiente de paz, um ambiente de concórdia no seio de todos nós.
1: Sheikh Abdala Omar e Adamo Bonomar, da comunidade muçulmana no Niassa, ouvidos pela Rádio Moçambique por ocasião da celebração hoje do Eid ul-Adha. O governo vai fazer revisão do plano económico e social do ano 2026 para incorporar receitas provenientes da produção do petróleo e gás. Trata-se de receitas produzidas de 2022 a 2025, período em que não estavam estabelecidos os mecanismos de utilização, segundo o porta-voz do Conselho de Ministros, Inocêncio Impissa.
4: O que veio acontecendo de 2022 a 2025, houve alguma acumulação daquele percentual. Portanto, 60% destes recursos vão para o Estado e o Estado aplica-os de forma direta e 40% vão para o Fundo Soberano. Ou seja, os de Fundo Soberano não deverão ser alocados ou mexidos pelo Governo. No entanto, há uma classe, uma equipa de gestão. E para o caso dos fundos alocados para o Governo, esses sim poderão ser implementados. Mas como ainda não havia o mecanismo da sua utilização, portanto, nos últimos 2, 3 anos passados, era preciso aprovar os instrumentos que permitissem. Enquanto não fossem aprovados estes instrumentos, foi sendo reservada alguma soma. E agora estamos a falar de alguma coisa como 3 mil milhões de meticais, que são estes que vão passar agora para ser implementados nesta revisão do plano.
1: Na sessão de ontem, o Conselho de Ministros aprovou o decreto que regulamenta os critérios de alocação e gestão de percentagem das receitas destinadas ao desenvolvimento das províncias e comunidades onde se implementam projetos de exploração mineira e petrolífera. Ainda esta terça-feira, o Governo aprovou o decreto que cria o Comitê de Coordenação do Setor Agrário para a Planificação, Orçamentação e Implementação de Políticas Estratégicas para garantir um diálogo eficaz entre os intervenientes do setor. A cidade de Maputo acolheu ontem o lançamento oficial da Conferência Internacional de Investimentos de TETI, evento que vai decorrer de 8 a 10 de outubro próximo. Na ocasião, o ministro da Economia, Basílio Muhati, afirmou que a província de TETI reúne condições estratégicas para se afirmar como um dos principais corredores económicos da região austral de África, graças à sua posição geográfica privilegiada e abundância de recursos.
5: Esta província possui condições excepcionais para se afirmar como um verdadeiro corredor econômico regional, ligando Moçambique aos mercados da África Austral. A sua posição privilegiada, associada à rede de infraestruturas à sua volta, tanto de transporte, de energia, de logística, já em si constituem uma grande vantagem.
1: E o governador de TETI, Domingos Viola, disse que já existem confirmações de investidores para participar na Conferência Internacional de Investimentos da província.
6: Pela reação que estamos a receber até então, achamos que a expectativa é de superar mais ou menos mais de 600 participantes. E desses já existem confirmações de alguns investidores da China, da Indonésia, e temos também alguns da Índia. Há contatos já firmados com investidores de Portugal.
1: Investidores provenientes da China, Indonésia, Índia e Portugal e representantes das câmaras de comércio do Malawi, Zâmbia e Zimbábue já confirmaram participação na Conferência Internacional de Investimentos da província de Tete. E no plano internacional, o primeiro-ministro israelita Benjamin Netanyahu diz que o país não vai parar de lutar contra o movimento xiita pro-iraniano Hezbollah até que seja garantida a plena segurança dos cidadãos do Israel. Numa publicação na rede social X, Netanyahu salienta que as forças de defesa de Israel estão a concluir a destruição das infraestruturas terroristas próximas das comunidades israelitas. Segundo o governante, a Operação Rugido do Leão, o ataque conjunto com os Estados Unidos contra o Irão, permitiu a eliminação de 2.500 terroristas. Apresentamos as notícias, o próximo bloco, às 8 horas.
0: São, neste momento, 7 horas e 6 minutos. Fique com um resumo das temperaturas para hoje com o meteorologista Gonçalves Mabui.
7: As cidades de Tete e Pemba serão as cidades que terão a temperatura mais elevada, de 31 graus Celsius, seguido de Maputo, Inhambane, Beira, Quilmane e Nampula, com 29, Xai-Xai e Vilanculos, 27, Chimoio, 25, e por último temos a cidade de Lixinga, com 24 graus Celsius. É tudo quanto à previsão do estado do tempo para hoje. Bom dia, até a próxima.

No café de manhã teremos esclarecimentos aprofundados sobre a harmonização curricular nas escolas internacionais. Estamos a falar do ensino obrigatório de português, história e geografia em Moçambique. E o nosso convidado é o porta-voz do Ministério da Educação e Cultura, Silvestre Dava. Participe, amigo ouvinte, pelos números 21 31 77 77 e 82 34 77. Janela do Repórter agora. Persistem dificuldades de acesso ao posto administrativo de Calanga, no distrito da Manhissa, depois das cheias e inundações. Espreita pela Janela do Repórter o jornalista Fernando Sedumo, que deve estar a enfrentar dificuldades de acesso à região, ou nem por isso. Bom dia.

0: Dizíamos que há dificuldades de acesso ao posto administrativo de Calanga, no distrito da Manhissa, depois das cheias e inundações deste ano. E o jornalista Fernando Sedumo tenta chegar à região, a não ser que esteja a enfrentar dificuldades. Fernando Sedumo, bom dia. Às 7 horas e 9 minutos, vamos à África do Sul, onde cerca de 300 ganeses que viviam neste país foram repatriados nas primeiras horas desta quarta-feira, na sequência da crescente tensão contra imigrantes africanos. Correspondente Eduardo Figurão.
1: O embaixador do Ghana na África do Sul, Benjamin Kouachi, explicou que este grupo faz parte de um total de 800 ganeses legalmente estabelecidos que solicitaram o regresso voluntário ao país de origem por julgar não serem mais bem-vindos na terra do Rand. E deixe-me esclarecer este mal-entendido sobre as pessoas que estamos a repatriar. A maioria delas tem documentos, mas decidiu regressar voluntariamente à casa porque sente que já não é bem-vinda na África do Sul. Assim, o plano era evacuar cerca de 800 nossos cidadãos que fizeram este pedido ao Alto Comissariado do Ghana aqui na África do Sul. E nós enviamos todo o expediente para a nossa presidência no Ghana. Começamos pelo primeiro grupo, que tem cerca de 300 pessoas. Tudo está pronto e foram examinados pelo Ministério do Interior e receberam o atestado de que podem voltar para casa. E Benjamin Kouachi defende uma solução diplomática coordenada para a crise da imigração ilegal, que consideram um problema global e que deve ser enfrentada com medidas concretas e coordenadas a nível internacional. Illegal immigration. A imigração ilegal ao longo dos anos tem sido um cancro em todos os países do mundo. Estamos a analisar as dinâmicas da imigração ilegal no caso da África do Sul. Admitimos que os números são elevados. Deve ter havido algo de errado com o sistema ou com as estruturas que fizeram com que as coisas chegassem a este ponto. Diplomaticamente, posso garantir que os dois países estão a conversar. Continuamos a falar diariamente para analisar como podemos resolver este problema. Não estamos a fazê-lo isoladamente. Mas, mais uma vez, se querem que resolvamos isto diplomaticamente, as pessoas não têm de fazer justiça pelas próprias mãos. Respeitem as instituições do Estado, respeitem a autoridade, certifiquem-se de que seguem as regras e os regulamentos estabelecidos. Acho que é essa desconexão que estamos a ter, mas diplomaticamente vamos resolver isto. Ainda sobre as tensões em torno da questão da imigração ilegal, a indicação de que os comandos provinciais da Polícia Sul-Africana foram instruídos para estarem em alerta máximo. Entre janeiro e maio do corrente ano, foram detidos cerca de 30 mil imigrantes ilegais na África do Sul.
0: 55,9% da população do Malawi, correspondente a 10,8 milhões de pessoas, vivem em pobreza multidimensional. Sérgio Sixpence.
2: O número significa que 6 em cada 10 malawianos estão privados de alimentação adequada, água potável, eletricidade, educação e cuidados de saúde. Um novo relatório do Programa das Nações Unidas para o Desenvolvimento, PNUD, pintou um quadro sombrio da vida no Malawi, revelando uma dura realidade diária de crianças que vão à escola com fome, famílias a viver em casas sem eletricidade, comunidades a sobreviver sem água potável ou saneamento adequado e doentes a lutar para aceder aos serviços de saúde. O relatório define uma pessoa como multidimensionalmente pobre quando sofre privações em pelo menos um terço dos 10 indicadores-chave avaliados. Isto significa que a pobreza no Malawi já não se resume apenas à falta de dinheiro, mas sim à exclusão de famílias inteiras das condições mínimas necessárias para a dignidade humana e a produtividade. Segundo o PNUD, as famílias pobres com pouca escolaridade são também as menos ligadas à internet e à tecnologia digital, excluindo efetivamente milhões de pessoas das oportunidades econômicas modernas, à medida que o mundo se transforma rapidamente em direção ao comércio digital, aos serviços online e às economias impulsionadas pela inteligência artificial. Na prática, isto significa que muitos malawianos estão a ficar para trás, não só na agricultura e na indústria, mas também na nova economia digital que está a moldar os futuros empregos e a criação de riqueza em todo o mundo. O relatório expõe ainda a fragilidade da economia produtiva do Malawi, com um rendimento nacional bruto per capita de apenas $1,634 americanos em termos de paridade do poder de compra. A força de trabalho do país continua severamente limitada por problemas de saúde, educação e infraestruturas inadequadas. A posição do Malawi, 172º lugar entre 193 países no Índice de Desenvolvimento Humano, evidencia ainda mais a dimensão da crise nacional. O ranking coloca o Malawi entre os países menos desenvolvidos do mundo, apesar de anos de planos de recuperação econômica, apoio de doadores e estratégia de desenvolvimento a longo prazo. Sérgio Sixpence, em Blantyre.
0: A presidente da Tanzânia, Samia Suluhu, apela ao Poder Judiciário para trabalhar afincadamente no fortalecimento da paz, estabilidade e o desenvolvimento nacional, que se mostram cada vez mais ameaçados, Monteiro Bonifácio.
3: Samia Suluhu lançou o apelo na cerimônia de empossamento de 9 novos juízes do Tribunal de Apelações da Tanzânia, que vão reforçar a administração da justiça, sobretudo na avaliação final das decisões do Tribunal Superior. Na ocasião, Samia Suluhu apelou ainda aos empossados a defenderem a justiça com integridade, profissionalismo e imparcialidade, tendo advertido que a justiça continua sendo o alicerce da nação e o bem-estar dos seus cidadãos. A chefe do Estado tanzaniano lembrou aos empossados a importância da responsabilidade que lhes foi confiada na salvaguarda dos direitos dos cidadãos e na proteção dos interesses nacionais por meio de decisões judiciais. Enfatizou ainda que os magistrados devem tomar decisões com base na lei, na justiça e nos interesses do povo, sem serem influenciados por emoções pessoais ou preconceitos. Vão e sirvam o país com integridade, profissionalismo e patriotismo. Desempenham vossas funções sem favoritismo, afeição ou ódio, e recordem-se que servir à humanidade é servir a Deus. Presidente da Tanzânia, Samia Suluhu, esta terça-feira, em Dar es Salaam, quando conferia posse a 9 novos juízes do Tribunal de Apelações. De Dar es Salaam para a Rádio Moçambique, Monteiro Bonifácio.
0: Às 7:16, dificuldades persistem de acesso ao posto administrativo de Kalanga, no distrito da Manhissa, depois das cheias e inundações deste ano. Jornalista Fernando Sidomo, bom dia.
4: Bom dia, Ernesto. Efetivamente, estamos neste momento na sede da localidade de Xixonga, onde, depois de percorrermos cerca de 40 quilômetros para o distrito da Macia, para alcançarmos o posto administrativo de Kalanga, aqui no distrito da Manhissa, província de Maputo, as dificuldades são enormes. Dizer que passamos por 8 cortes de água para, na sequência dessas inundações, que deixaram grande parte das populações do posto administrativo em estado de sítio, portanto, e para chegar aqui é um martírio. Portanto, a equipa da Rádio Moçambique saiu ontem às 6 horas da cidade de Maputo rumo ao posto administrativo de Kalanga. Mas dizer que neste momento ainda não chegamos. Ainda estamos a 15 quilômetros para chegar à sede do posto administrativo de Kalanga, na localidade de Xécoa. E neste momento é uma equipa construída por 5 elementos da Rádio Moçambique que está cá para fazer uma emissão alusiva, portanto, a este distrito de Kalanga, a este posto administrativo de Kalanga. Mas comigo aqui, colegas, que estamos a partilhar esta caminhada para a localidade de Xécoa, posto administrativo de Kalanga. Enyabila, muito bom dia. Como que foi esta viagem? Como é que avalia esta viagem?
5: Muito bom dia. Na verdade, dizer que é uma situação complicada e difícil. As cheias e inundações acabaram colocando a localidade de Kalanga muito distante. Passamos por vários rios, posso assim dizer. O nosso carro transformou-se num barco, porque tinha mesmo que passar, porque o objetivo é chegar até Kalanga. Mas, no meio da caminhada, o nosso carro ficou avariado e aí começou mais um outro martírio, que foi a caminhada a pé.
4: Muito bem, ainda tenho muito que obrigado portanto, aqui às dificuldades que a equipa da Rádio Moçambique enfrenta ainda para chegar à sede do posto administrativo de Calanga, em Jégua. Portanto, comigo aqui também, que faz parte desta comitiva da Rádio Moçambique, Juvita Ngovo, muito bom dia. Andou até 2 horas de tempo, como foi?
6: Muito bom dia, Fernando Sedum. Bom dia, ouvintes da Rádio Moçambique. É muito difícil descrever tudo aquilo que nós passamos, porque depois do carro avariar foram cerca de mais de 6 quilômetros a pé para podermos chegar à sede da localidade de Xixonga para passar a noite. Então, é uma situação difícil. Estamos a viver no terreno aquilo que a população está a passar, porque foram muitas poças de água nesses mais de 6 quilômetros que nós passamos. Entramos na água e depois de ter de tirar até os sapatos e caminhar esses mais de 6 quilômetros descalços, a maioria de nós.
4: Muito obrigado, Juvita Ngovo. Mas conosco aqui, junto a esta janela do aeroporto, o chefe da localidade de Xixonga, o chefe da secretaria da localidade de Xixonga, o senhor Jerônimo Machado. Jerônimo Machado, muito bom dia. Em direto para a Rádio Moçambique, Jornal da Manhã. Como é que é a vida aqui com estas dificuldades todas para se aceder ao mercado, por exemplo, às vilas de Maci, enfim, Indiana, Maracuém, Manhissa?
7: Muito bom dia a todos os ouvintes da Rádio Moçambique. A vida está muito difícil para ter acesso ao mercado. E daqui até a Palmeira é feita através de barcos, usando remos. Então, daqui para Macia é a pé. Daqui até Maracuene é a pé. Até chegar no posto administrativo de Calanga, na sede do posto administrativo de Calanga, para ter aqueles tratores que operam para Macaneta.
4: Portanto, muito obrigado. Deixa-me só dizer que aqui, ao nível desta localidade de Xixonga, vivem 263 habitantes que, neste momento que se diga, se encontram em situação de sitiados. Aliás, a equipa da Rádio Moçambique estava num carro de grande fobefo, portanto, de fode, que a algum momento parou, deixou de funcionar, por ter passado por várias poças de água, por vários locais de...
0: Muito bem, obrigado, Fernando Sedumo, por este retrato. Creio que ficou o essencial. Vamos ao noticiário econômico por Sumali Gilberto.

O governo aprovou esta terça-feira em Maputo o decreto que fixa os preços mínimos de compra de algodão caroço e de oleaginosas ao produtor, bem como a taxa de descarroçamento para a campanha agrícola 2025-2026. Em comunicado da sua 14ª sessão ordinária, o Conselho de Ministros refere que os valores resultaram de uma negociação direta entre produtores, agroindustriais e exportadores, com o objetivo de proteger os pequenos produtores e equilibrar o mercado. Na mesma sessão, o Executivo aprovou a proposta de lei que altera o Plano Económico e Social e o Orçamento do Estado para 2026. A medida visa reformular os artigos 2 e 4 da Lei Orçamental para reforçar as dotações destinadas ao investimento público interno através das receitas provenientes da produção de petróleo e gás. Moçambique prevê mobilizar um investimento de 130 milhões de euros, o equivalente a mais de 9,66 mil milhões de meticais, durante a 5ª Conferência Empresarial sobre Energias Renováveis, agendada para o próximo mês de junho na cidade de Maputo. Deste valor, 80 milhões de euros serão destinados ao financiamento e adjudicação de centrais solares nas províncias de Tete e Niassa, enquanto os restantes 50 milhões serão canalizados para viabilizar projetos de mini-redes de energia. A informação foi tornada pública esta semana durante o lançamento conjunto do Fórum de Negócios Moçambique-Europa e da 5ª Conferência Empresarial sobre Energias Renováveis. Na página internacional, a multinacional Total Energies anunciou a realização da sua Assembleia Geral de Acionistas para o próximo dia 29 de maio em França. De acordo com o comunicado oficial da companhia, o encontro a decorrer em formato híbrido a partir da sua sede vai reunir os principais acionistas e investidores globais do setor energético. Refira-se que entre as suas principais operações em 120 países, destaca-se o megaprojeto Moçambique LNG, focado na exploração de gás natural liquefeito na Bacia do Rovuma, em Cabo Delgado. Fechamos com as taxas de câmbio de referência fixadas pelo Banco de Moçambique para o dia de hoje. O euro está cotado a 73 meticais e 60 centavos para a compra e 75 meticais e 7 centavos para a venda. O dólar americano está fixado em 63 meticais e 27 centavos para a compra e 64 meticais e 54 centavos para a venda. Por último, o Rand negocia a 3 meticais e 87 centavos para a compra e 3 meticais e 95 centavos para a venda. É tudo por hoje. Bom dia.

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1: Cordiais saudações, amigo ouvinte. A África vai ficando idosa desde que os bons filhos deste continente sonharam e idealizaram uma organização que uniria as nações, inspirados numa semente lançada à terra que futuramente germinaria paraísos semelhantes aos do primeiro mundo. Com o tempo a se debulhar, 63 anos depois, o continente continua refletindo sobre em que floresta ou mar perdeu a régua que edificaria o sonho de maio de 1963, deitando abaixo o alicerce do pensamento panafricanista. A passos camaleônicos, a África vai cautelosamente despertando em volta do sonho da integração regional, em que povos de alguns países vizinhos já sentem o sabor da livre circulação, hoje acondicionada por um marco da colonização. A ação acontece num soluço, porque a África continua medonha da convivência interna, bem como de se abrir ao mundo, devido a vários fatores de natureza exógena e endógena, mas é visível que o continente exige liberdade para se materializar o ubuntu característico dos africanos. 63 anos depois, a África continua em busca de horizontes com terra, mar e ar repletos de riqueza, que expostas ao mundo como bênção divina, alimentam e estimulam tempestades, criam convulsões e desassossego dos povos. Quando se conversa sobre a África, há um paradoxo inevitável que o mundo assiste e comenta incrédulo, de famílias inteiras que, imbuídas da audácia de sofrimento, arriscam suas vidas à procura do sossego pela Europa, por vias sinuosas, desafiando ondas gigantescas, para finalmente acabarem sepultadas nas impiedosas águas do Mediterrâneo. É neste Mediterrâneo, atual cemitério dos africanos, onde a metrópole e as colônias cruzam caminhos em busca de oportunidades. África rica, africanos pobres. Até quando sentiremos o leite e o mel proveniente dos ideais daqueles que desenharam e sonharam prosperidade para este continente? Segundo páginas folheadas de compêndios manuscritos no passado por renomados arquitetos do continente, não é esta África que sonharam. É este continente, feito dos seus filhos, que, mesmo impedidos pela demora, continuam a edificar um futuro perfumado para as novas gerações, cujos ancestrais idealizaram pirâmides milenares e testemunharam escavações arqueológicas que formalizam a nossa existência. Pelo feito raro, a África deve ser estudada. São coisas da nossa terra. Ortega Teixeira, a partir de Chimoio.

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0: café da manhã e agora, tal como vínhamos anunciando, teremos esclarecimentos aprofundados sobre a harmonização curricular nas escolas internacionais. Estamos a falar do ensino obrigatório da língua portuguesa, da disciplina de História e Geografia por estas instituições no nosso país. O porta-voz do Ministério da Educação e Cultura, Silvestre Dava, é o nosso convidado. Senhor porta-voz, obrigado pela presença. Bom dia e bem-vindo.
1: Muito bom dia. Agradeço o convite, que é, aliás, do nosso interesse partilharmos com o público sobre o espírito e letra do despacho ministerial 124.
0: Uhum. E o governo, através do Ministério da Educação e Cultura, determinou que todas as escolas internacionais e privadas que implementam currículos estrangeiros no país passem a lecionar obrigatoriamente as disciplinas de língua portuguesa, história e geografia. É um despacho e a decisão surge da necessidade de assegurar maior integração cultural, conformidade legal e formação de cidadãos com valores patrióticos, tanto para estudantes moçambicanos como estrangeiros residentes no país. Seu porta-voz, qual é a essência deste despacho?
1: Bom, mais uma vez agradecemos como Ministério da Educação e Cultura o fato de nos terem convidado para, conforme disse, partilharmos com o público ouvinte em particular e, em geral, todo o moçambicano sobre a necessidade e obrigatoriedade de todas as instituições que ministram o currículo estrangeiro e lecionarem as disciplinas do currículo ou do Sistema Nacional de Educação, nomeadamente Língua Portuguesa, História de Moçambique e Geografia também de Moçambique. Bom, nós pensamos que qualquer cidadão que se faça ao nosso país precisa de perceber onde é que ele se está a dirigir, quem é que reside neste espaço territorial, por um lado. Por outro, conforme disse na introdução o Chouk, precisamos que Moçambique seja conhecido por aquilo que faz, e não por aquilo que dizem. E para que isso se efetive, o Ministério da Educação e Cultura, através dos seus serviços educacionais, toma a dianteira. E precisamos de aclarar aqui que o despacho 124 é de maio de 2026, mas a matéria que ele reporta é referente ao diploma ministerial 119 de 2014, de 13 de agosto, que aprova o regulamento de ensino particular e que todas as instituições de currículo estrangeiro têm acesso, todas as instituições particulares de ensino também têm acesso. Acontece que nem todas elas, no exercício das suas funções, se prestavam ao cumprimento estrito deste diploma ministerial, que é a obrigatoriedade de lecionar as disciplinas a que fizemos referência. Daí, o Ministério da Educação, entendendo esta anomalia, digamos, exarou este despacho 124, precisamente neste mês de maio, para que as instituições se recordem do cumprimento estrito do regulamento emanado pelo diploma ministerial 119. Portanto, há necessidade de todas elas lecionarem a disciplina de língua portuguesa, uma vez que é sabido por toda a gente que esta disciplina, ou melhor, a língua portuguesa, é a nossa língua oficial e é a nossa língua de unidade nacional. Resumindo, poder-se-ia dizer que esta é a língua pela qual os moçambicanos se comunicam entre eles e com o mundo, reconhecendo, porém, a existência de nossas línguas locais, que também são veículos de comunicação. Mas se o assunto é comunicação com o exterior, nós fazemos-lo via língua portuguesa. Portanto, os nossos alunos, que estudam, e sabemos que existem, estudam em instituições de currículo estrangeiro, precisam de ter domínio desta língua, uma vez que podem, eventualmente, alguns deles, e isso tem acontecido, que pretendam continuar com os estudos, com seus estudos no espaço da CPLP e não só, e por via disso há necessidade de terem o domínio de competências, desenvolvam competências linguístico-comunicativas em língua portuguesa. A história de, a lecionação da história de Moçambique vai permitir que os alunos, não só nacionais, mas também os estrangeiros que estudem no nosso território, aprendam a formação da nossa nação, que saibam de onde é que este povo para o qual vieram residir ou estudar vem. Portanto, é preciso que tenhamos lições da nossa proveniência como povo soberano, tanto através da luta de libertação nacional. É preciso que despertem todos eles os valores culturais de Moçambique, dos moçambicanos. Portanto, pensamos que a partir da disciplina de história de Moçambique poderemos alcançar este objetivo. Igualmente, temos a disciplina de geografia, que precisam os alunos, quer estrangeiros, quer nacionais, precisam de ter competências para perceberem quais são os nossos limites geográficos, que recursos é que Moçambique tem. Se olharmos para os nossos alunos em particular, poderemos pensar que estes serão os continuadores do desenvolvimento de Moçambique. Portanto, precisam, obviamente, de terem estes conhecimentos.
0: Devem conhecer, obviamente, a localização geográfica do país em que estão a estudar. Este assunto não é novo, tal como fez referência, mas por que só agora o debate reacende e disse que as escolas, algumas escolas estavam a violar? E o que é que alegam estas instituições?
1: Bom, provavelmente não seja apenas agora que o assunto vem ao domínio público, porque o Ministério da Educação tem feito monitoria e supervisão das políticas educativas aprovadas pelo Governo Central e implementadas pelo Ministério da Educação e Cultura, naturalmente. Então, nós temos feito regularmente a monitoria para perceber em que medida é que os dispositivos legais estão sendo cumpridos. Quando nos apercebermos de alguma tendência do não cumprimento, então levantamos-nos para, juntamente com quem deve cumprir, partilharmos, portanto, ou recordarmos a necessidade de observância do que está regulamentado.
0: E os que não observavam aventaram alguma hipótese de estar a violar por algum motivo?
1: Bom, não há um motivo assim aparente, mas se nós olharmos para aquilo que é a exigência curricular, podemos pensar, há de ser bom que eu esteja enganado, podemos pensar que há uma espécie de facilidade que as instituições encontravam à não administração destas disciplinas. Por quê? Isto envolve custos. Envolve custos de contratação de professores para poderem cuidar destas disciplinas. E se passarem ao lado das mesmas, então há de ser, digamos, de certa forma, melhor, entre aspas, para essas instituições, porque deixarão de ter um esforço financeiro para a cobertura do trabalho que os professores destas disciplinas poderão desenvolver.
0: E a partir de quando as escolas devem cumprir integralmente este despacho?
1: Bom, diria que já deviam estar a cumprir integralmente, desde 2014, uma vez que o diploma ministerial é dessa altura, desse ano, e para a abertura e funcionamento das instituições particulares, passam, portanto, todos os interessados por adquirir este diploma e procurarem perceber que requisitos é que são exigidos para a efetivação, portanto, da sua intenção. Portanto, diríamos que desde 2014 que devia estar em vigor. Entretanto, sabemos que há algumas instituições que não observavam a lecionação destas disciplinas. Portanto, nós não podemos exigir de hoje para amanhã que eles se conformem com a norma. O que nós fizemos a partir do despacho 124 é recordar da necessidade de observância, portanto, deste diploma. E alertamos que o incumprimento das disposições deste despacho constitui, obviamente, infração que é passível de aplicação de algumas sanções previstas, portanto, na lei.
0: Podemos entender este como um período de adaptação à implementação desta norma, mas temos que ter datas.
1: Bom, nós diríamos que a partir do próximo ano letivo, de cada instituição, uma vez que os calendários diferem de instituição para instituição, no que se refere, portanto, às instituições de ensino de currículo internacional ou estrangeiro, portanto, deverão, a partir do próximo ano letivo de cada instituição, observarem o estipulado neste

0: é salutar. Em caso de alguma discrepância, em caso de algum assunto que preocupa as instituições ou o Ministério, temos, portanto, sentado e com elas discutirmos as melhores formas de ultrapassar os constrangimentos. Portanto, não há aqui uma espécie de braço de ferro, conforme eu dizia. Mas, também, como disse, se estamos a falar da obrigatoriedade do cumprimento do estipulado no regulamento, precisamos de recordar a todos os gestores dessas instituições que o regulamento que serviu de base para abrirem as suas instituições tem previstas sanções, como, por exemplo, a partir da advertência, porque, como disse, nós não estamos numa espécie de braço de ferro. Poderemos, em caso de incumprimento, observar a aplicação de sanções de forma gradual, desde a advertência, a multa que prevê entre 5 a 20 salários mínimos, de acordo com a infração, a suspensão das atividades da instituição por um período até 12 anos, ou, em caso de reincidência, o encerramento definitivo. O cancelamento, portanto, do seu alvará. Mas eu penso que não havemos de chegar à aplicação de sanções porque todos se vão conformar com a lei.
1: Voltaremos a tocar neste assunto. Acredito que os ouvintes vão colocar questões, mas eu queria entrar num outro ponto que tem a ver com a questão do livro de distribuição gratuita, que se acredita que esteja a ser usado em algumas instituições de ensino particular. E que tratamento é dado a esta questão?
0: Bom, o livro de distribuição gratuita veio para o Sistema Nacional de Educação para as escolas públicas. Este é que é o foco. E se olharmos para o livro do ensino primário, estamos a dizer que este chega às mãos dos alunos de forma gratuita. Não é concebível que, meia volta, o livro esteja a circular, em escolas particulares. As escolas particulares, e se calhar alguém possa perguntar, mas como é que os alunos dessas escolas se vão virar, passa a expressão, com relação ao material didático? Estão disponíveis livros não de distribuição gratuita, estão disponíveis em algumas papelarias para poderem ser adquiridos pelos encarregados. Há aqui uma diferença basilar. Para aqueles que eventualmente se distraem, o livro de distribuição gratuita tem uma etiqueta: distribuição gratuita e venda proibida. Portanto, esses livros não devem, por assim dizer, circular nas escolas particulares, uma vez que o Ministério, o Governo de Moçambique, através do Ministério da Educação, tem os adquirido, via levantamento estatístico. Nós, anualmente, para o ensino primário, por exemplo, primeira e segunda classe, requisitamos, se calhar não seja o termo, porque o governo investe algum valor para adquirir estes livros, na ordem de mais de 1.500.000 livros, de acordo com o número de alunos que teremos nesse ano. Agora, se circulam em escolas particulares, é crível que parte dos alunos beneficiários possam não ter esse livro, porque está em mãos, não diria alheias, mas são mãos
1: Não
0: não
1: autorizados, creio.
0: autorizadas. Daí que recomendamos também aos gestores das escolas particulares que a inspeção vai-se fazer ao terreno para poder aferir se haverá algum livro de distribuição gratuita em mãos dos alunos dessas instituições.
1: Vamos abrir a nossa, vamos permitir a nossa interação neste momento com os nossos ouvintes, Vitor África.
2: 21-31, 77-77 e também 82-34-77. Estão já disponíveis as nossas linhas para interação no espaço Café da Manhã. O ouvinte pode também participar a partir da nossa página do Facebook, Rádio Moçambique Jornal da Manhã. Temos em linha o ouvinte Domingos Neves, que nos liga a partir de Manica.

0: Bom dia, caro ouvinte.
1: Vitor África, muito bom dia Vasco, auditório da nossa República, a rádio que conecta Moçambique. Cumprimentar também, de forma efusiva, ao portavoz do Ministério da Educação. A minha inquietação não chega a ser inquietação, mesmo algum comentário, alguma opinião, que o Ministério da Educação leve a sério esta questão. Na verdade, a norma, o decreto, o regulamento é de 2014 e temos em Moçambique escolas que alegam que seguem o ensino Cambridge e não levam a sério esta questão de ensinar português, ensinar a geografia, ensinar a história. E vejam só que não são apenas estrangeiros que estudam nessas escolas, até inclusive filhos de moçambicanos também estão nessas escolas e não estudam estas disciplinas. Colocamos em risco os moçambicanos, os filhos moçambicanos acabam aprendendo apenas os conteúdos de inglês, enfim, do estrangeiro, não é? Então há que, se possível, tomar mesmo sanções às escolas que se encontram em Moçambique. Em Moçambique, o ensino Cambridge a seguirem esta norma. Mas não disse Domingos Neves, da região planáltica dos icónicos montes Binga, Chimanimani, Vumba e Cabeça de Velho, África. Bom dia.
0: Muito bom dia e obrigado, ouvinte Domingos Neves. Vamos até Xai Xai, Félix Parruque, bom dia.
2: Olá, bom dia, Vitor África, bom dia, Ernesto Saúde, bom dia, nosso convidado, porta-voz da Ministério da Educação. Bom, na verdade, é uma preocupação tremenda, não é? Tendo em conta que as escolas privadas ou internacionais deviam, naturalmente, adotar o sistema nacional, currículo, no caso, e este decreto, a sua personalização, digamos assim, ou esta insistência do Ministério, digo eu, está a colocar à vista ou à superfície as fragilidades que o nosso sistema de educação apresenta, principalmente na situação da autorização de qualquer escola que queira lecionar dentro do nosso país. Porque, a princípio, na minha opinião, qualquer escola que quisesse lecionar dentro do país, um dos requisitos era exatamente seguir o currículo nacional. Então, não percebemos como é que até hoje essas escolas continuavam a dar conteúdos que não têm que ver exatamente com o currículo nacional. Então, eu penso que é de saudar esta decisão, esta insistência do Ministério da Educação para voltar a atrás onde caíram, onde pecaram, digo eu, porque, na verdade, enquanto continuarmos assim, teremos, de facto, escolas a lecionar conteúdos que não têm nada a ver connosco. Agora, um dos pressupostos que o nosso convidado também apresenta, a questão da unidade nacional e da geografia de Moçambique, tal, eu penso que é impor, digamos assim, em algum momento, porque teremos disciplinas que não dão apenas a história de Moçambique, dão a história de África, história internacional. Daí eu penso que essa justificativa pode não colar muito bem, na minha opinião. O importante é que deve adotar o currículo nacional para que, de facto, todos nós ou todas as escolas estejam uniformizadas em relação àquilo que se dá a nível de Moçambique. Um abraço para o professor que se achei nas mais direitas do povo.
0: Muito obrigado. E de Caia, em Sofala, liga-nos ouvinte Domingo Xunga. Bom dia, caro ouvinte, está a participar. Ouvinte Domingo Xunga. Bem, não temos Domingo Xunga em linha. Vamos espreitar a nossa página do Facebook. Temos a mensagem do ouvinte Sérgio Conceição, que escreve-nos a partir da cidade de Maputo. Bom dia. Como está cautelado a aplicação do acordo ortográfico em Moçambique? Esta é a mensagem do ouvinte Sérgio Conceição. Temos também a mensagem do ouvinte Rui Pedro Massinga, a partir da Vila Municipal da Massinga, que escreve: bom dia, café da manhã. Que impacto terá a introdução destas disciplinas nas escolas? Peço para reverem a carga horária das disciplinas práticas, um tempo semanal e 28 tempos de carga obrigatória. Não ajuda para um bom PEA. Guiné-Bissau. Rui Pedro Massinga, a partir da Massinga. Ouvinte Alberto Nhamutatira escreve: bom dia, café da manhã e ao convidado. A decisão é boa, apenas peca por ser tardia. Não fazia sentido escolas em Moçambique, apesar de serem estrangeiras, não ensinarem a geografia e a língua falada no país e tendo em conta que moçambicanos também estudam lá. O ouvinte Ruben Jaima, a partir da Vila Autárquica da Massinga, escreve: bom dia, café da manhã. Este ensino obrigatório, quando é que vai ser introduzido? Temos indicação de termos o ouvinte Mateus Langa, a partir de Xai-Xai. Bom dia, ouvinte Mateus Langa.
3: Bom dia, café da manhã. Mateus Langa, cidade de Xai-Xai. É uma legislação aprovada em 2014. Por que só agora que nós exigimos às instituições privadas ou internacionais? Eu acho que, a partir de já, temos que cumprir à risca aquilo que é a legislação aprovada para questões mesmo dessas instituições internacionais. Mateus Langa, cidade de Xai-Xai.
0: Muito obrigado, e desta forma fechamos o espaço interativo aqui no Café da Manhã com os ouvintes. Ernesto Chauque.
4: Muito bem, eu vou passar a palavra para o nosso convidado Silvestre Dava, para que possa esclarecer os nossos ouvintes sobre as questões colocadas.
5: Muito obrigado, agradeço a contribuição dos ouvintes nas questões que colocaram. Por exemplo, o ouvinte Domingos Neves, para além de colocar a questão, ele faz uma contribuição no sentido de o Ministério da Educação, e eu acrescentaria, e todos nós, porque o Ministério da Educação está nas escolas, está nos serviços distritais, está no Ministério da Educação propriamente dito, mas o cidadão está lá, no terreno. Para nós percebermos que a norma está sendo levada a sério, precisamos de ter a contribuição do público consumidor deste currículo que está no terreno, para percebermos se efetivamente está sendo cumprido ou não. É verdade que algumas escolas, conforme dissemos no princípio, descuravam da lecionação desta disciplina. E alguém dizia aqui, creio que foi o ouvinte Félix Parruque, que dizia que isto coloca à superfície as fragilidades do nosso Sistema Nacional de Educação. E eu diria que, se calhar, não. Isto mostra a robustez do nosso Sistema Nacional de Educação. São as supervisões que nos levaram a despertar. E é preciso aqui dizer que é desde 2014, de facto, que as escolas deveriam estar conformadas com a norma, mas que algumas furtavam-se a ela. E quando nos apercebemos, lembramos a todos eles que devem estar conformados efetivamente com aquilo que está estipulado nos nossos regulamentos. Há um ouvinte, o Sérgio Conceição, colocou uma questão que não é propriamente deste café da manhã, quando quer saber a quantas é que vai o cumprimento do acordo ortográfico. Mas para ele não ficar zangado, devemos dizer que Moçambique aderiu de facto ao acordo ortográfico no espírito e letra, uma vez ser do espaço geográfico da CPLP, que são estes países que decidiram adotar o novo acordo ortográfico. Qual é o ponto de situação? Se calhar a questão seria essa do ouvinte, é que nós ainda não ratificamos, ou seja, nós estamos a cumprir aquilo que foi acordado, uma vez que, bom, há muitas nuances que devem envolver o cumprimento integral deste acordo no nosso sistema ortográfico. Por exemplo, a impressão de dicionários, de gramáticas, formação de professores, para que sejam estes a liderar, portanto, a implementação do acordo ortográfico. Mas estamos lá, é quando isto for acautelado, há de ver que nós também estaremos. E não é só Moçambique que ainda não está a implementar.
4: Há muitos países.
5: Há outros que também estão na mesma situação.
4: Isso não tem implicações na nossa escrita?
5: E não tem, porque se eu escrevo contacto com C, o brasileiro que não escreve com C há de perceber do que é que eu estou a falar. Adotar com P, eu escrevo. E o brasileiro não coloca o P, mas percebe o que é que eu me quero referir em relação a este aspecto.
4: Teremos uma outra oportunidade para aprofundar essa questão do acordo ortográfico de língua portuguesa. E nós agradecemos a si, senhor porta-voz do Ministério da Educação e Cultura, Silvestre Dava, pelos esclarecimentos aqui sobre harmonização curricular nas escolas internacionais, especificamente a obrigatoriedade do ensino da língua portuguesa, história e geografia em Moçambique. Assim foi o Café da Manhã.
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4: São, neste momento, 8 horas no país.
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4: De volta, Vitor África, para as notícias.
0: O presidente da República, Daniel Chapo, enaltece o contributo da comunidade muçulmana na promoção da harmonia social, apoio aos mais vulneráveis e fortalecimento da unidade nacional. Em mensagem de felicitação por ocasião do Eid ul-Adha, que hoje se assinala, o chefe de Estado destaca o significado espiritual da data e o papel da comunidade islâmica na promoção da paz e da solidariedade em Moçambique. Segundo o presidente da República, a celebração constitui uma oportunidade para o reforço da fraternidade, convivência pacífica e da união entre os povos, recordando os valores universais da fé, obediência, sacrifício e entrega ao próximo. O chefe de Estado sublinha o papel das confissões religiosas na educação moral, promoção da paz e cidadania, reiterando o compromisso do Estado com a liberdade religiosa e cooperação interreligiosa. E a Rádio Moçambique ouviu os cheques Abdala Omar e Adamo Bonomar, da comunidade muçulmana no Niassa, que recomendam os crentes para continuarem a prestar obras de caridade e solidariedade com os necessitados. Os dois religiosos sublinham a necessidade de um momento servir para a reflexão e abandono de práticas que colocam em causa o desenvolvimento do país.
10: Sermos solidários para com os nossos vizinhos, com os nossos irmãos, aquilo que conseguirmos, qualquer tipo de comida que tivermos na nossa família, temos essa orientação de partilharmos o pouco que tivermos com aqueles que não têm sequer nada.
11: A celebração do Eid tem que ser de uma forma harmoniosa, criando um ambiente de paz, um ambiente de concórdia no seio de todos nós.
0: Sheikh Abdala Omar e Adamo Bonomar, entrevistados pela Rádio Moçambique por ocasião da celebração hoje do Eid ul-Adha. E a Ministra do Trabalho, Gênero e Ação Social, Ivete Alani, concede tolerância de ponto hoje a todos os trabalhadores dos setores público e privado que professam a religião muçulmana a nível nacional por ocasião da celebração do Eid ul-Adha. O direito à suspensão do trabalho não abrange os trabalhadores que exerçam atividades que, pela natureza, não possa sofrer interrupção no interesse público, de acordo com o comunicado. O governo vai fazer revisão do Plano Económico e Social do ano 2026 para incorporar receitas provenientes da produção de petróleo e gás. Trata-se de receitas produzidas de 2022 a 2025, período em que não estavam estabelecidos os mecanismos de utilização, segundo o porta-voz do Conselho de Ministros, Inocêncio Impissa.
12: O que veio acontecendo de 2022 a 2025, houve alguma acumulação daquele percentual. Portanto, 60% destes recursos vão para o Estado e o Estado aplica-os de forma direta e 40% vão para o Fundo Soberano. Ou seja, os de Fundo Soberano não deverão ser alocados ou mexidos pelo Governo. No entanto, há uma classe, uma equipa de gestão. E para o caso dos fundos alocados para o Governo, esses sim poderão ser implementados. Mas como ainda não havia o mecanismo da sua utilização, Portanto, nos últimos 2-3 anos passados, era preciso aprovar os instrumentos que permitissem. Enquanto não fossem aprovados estes instrumentos, foi sendo reservada alguma soma. E agora estamos a falar de alguma coisa como 3 mil milhões de meticais, que são estes que vão passar agora para ser implementados nesta revisão do plano.
0: Na sessão de ontem, o Conselho de Ministros aprovou o decreto que regulamenta os critérios de alocação e gestão de percentagem das receitas destinadas ao desenvolvimento das províncias e comunidades onde se implementam projetos de exploração mineira e petrolífera. Ainda esta terça-feira, o Governo aprovou o decreto que cria o Comitê de Coordenação do Setor Agrário para a planificação, orçamentação e implementação de políticas estratégicas para garantir um diálogo eficaz entre os intervenientes do setor. O Conselho de Ministros nomeou o sociólogo e professor universitário Hélder Jawana para o cargo de presidente do Conselho de Administração da Agência Nacional para o Desenvolvimento e Investimento Turístico, Fundo Público. A cidade de Maputo acolheu ontem o lançamento oficial da Conferência Internacional de Investimentos de TET, evento que vai decorrer de 8 a 10 de outubro próximo. Na ocasião, o ministro da Economia, Basílio Moati, afirmou que a província de TET reúne condições estratégicas para se afirmar como um dos principais corredores económicos da região austral de África, graças à sua posição geográfica privilegiada e abundância de recursos.
8: Esta província possui condições excepcionais para se afirmar como um verdadeiro corredor econômico regional, ligando Moçambique aos mercados da África Austral. A sua posição privilegiada, associada à rede de infraestruturas à sua volta, tanto de transporte, de energia, de logística, já em si constituem uma grande vantagem.
0: E o governador de Tete, Domingos Viola, disse que já existem investidores que confirmaram a participação na Conferência Internacional de Investimentos da província.
9: Pela reação que estamos a receber até então, achamos que a expectativa é de superar mais ou menos mais de 600 participantes. E desses, já existem confirmações de alguns investidores da China, da Indonésia, e temos também alguns da Índia. Há contactos afirmados com investidores de Portugal.
0: Investidores provenientes da China, Indonésia, Índia e Portugal e representantes das câmaras de comércio do Malawi, Zâmbia e Zimbábue já confirmaram participação na Conferência Internacional de Investimentos da província de Tete. E no plano internacional, o presidente sul-africano Cyril Ramaphosa deverá apresentar uma proposta de um pacto continental sobre a migração na próxima reunião de coordenação semestral da União Africana, agendada para junho próximo no Egito. De acordo com o secretário-geral do ANC, Fikile Mbalula, o pacto vai estabelecer as bases para abordar a questão dos imigrantes indocumentados através da responsabilidade partilhada em todo o continente. Mbalula disse que a África do Sul enfrenta graves riscos de segurança devido à entrada de indivíduos desconhecidos no país que realizam atividades ilegais. A África do Sul tem sido palco de manifestações de organizações anti-imigrantes. Apresentamos as notícias, o próximo bloco às 9 horas.

0: O ponto final desta edição do Jornal da Manhã, dissemos que o Presidente da República, Daniel Chapo, felicita a comunidade muçulmana, em particular aos moçambicanos, por ocasião de Eid al-Adha, que hoje assinala, destacando o significado espiritual da data e o papel da comunidade islâmica na promoção da paz, da unidade nacional e da solidariedade. E criadores denunciam o recrudescimento de esquemas de roubo de gado bovino no distrito de Magude, província de Maputo. No café da manhã tivemos esclarecimentos sobre a harmonização curricular nas escolas internacionais com o porta-voz do Ministério da Educação e Cultura, Silvestre Dava. Em nome de uma vasta equipa que tornou possível esta transmissão, despedem-se Sidónio Pires, que esteve na sonorização, Vitor África nas notícias, Ernesto Chauk na edição e apresentação. Obrigado pela preferência, bom dia e um abraço do tamanho de Moçambique.
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7: Dar fome nos próximos três meses. Em causa está o fracasso da produção agrícola devido à queda irregular da chuva e devastação de culturas nas machambas por animais bravios. O administrador de Xikwala Kwala, Constâncio Bila, diz que neste momento o governo e parceiros estão a prestar assistência alimentar à população com vista a reduzir o impacto da fome na região.
8: Estamos a receber apoios, tivemos PMA que distribuiu kits quase em toda a população de Kafur. Temos recebido apoio do NGD, do nível do governo, e sempre distribuímos esta alimentação. Mas em termos de alimentação, não estamos muito bem. Precisamos de apoio, sim, precisamos, porque isto vai também fazer com que as comunidades tenham espaço para ir à chama quando tem alguma coisa para comer. Mas temos recebido esses apoios e achamos que vão minimizar, mas não resolver o problema que nós temos de alimentação.
7: O administrador do distrito de Xikwala Kwala, Constâncio Bila. Surto de cólera está controlado nos distritos de Kaya, Xiringoma e Mar Romeu em Sofala. É uma garantia dada pelas autoridades de saúde naquela província. Layton Sefa.
9: O chefe do Departamento de Saúde Pública na Direção Provincial de Saúde de Sofala, Bélio Castro, diz que o distrito de Kaya, onde eclodiu primeiro o surto de cólera, pode ser declarado nos próximos dias livre da doença. Apesar disso, o setor continua a reforçar as medidas preventivas nas comunidades para evitar a propagação da epidemia. Presentemente, a província conta com um cumulativo de 600 casos com óbito. Layton Sefa, na Beira.
7: A polícia em Nhambane resgatou 7 raparigas que se encontravam em uniões prematuras no distrito de Masinga. Daniel Faela.
10: Estas raparigas foram forçadas a abandonar a escola para constituir lares, algumas com pessoas adultas e idosas. O último resgate aconteceu ontem no povoado de Hanyani e a menor envolvida em união prematura é de 16 anos. O trabalho de vasculha, levado a cabo pelos setores de gênero, criança e ação social, educação e polícia da República de Moçambique, prossegue em Masinga e outros distritos da província. Na província de Nhambane, é descrita como preocupante a situação de uniões prematuras e gravidezes precoces, fenômenos que apoquentam as autoridades. Daniel Faela, a partir da cidade de Nhambane.
7: Vão hoje a enterrar no cemitério municipal de Lourenço, na cidade de Nampula, os restos mortais da presidente do Conselho Municipal de Angoche, Dalila Hussein, que perdeu a vida na madrugada de ontem, vítima de doença. Olívio Mateus.
11: As exéquias fúnebres da Edil da cidade de Angoche vão ter dois momentos. Um familiar e outro oficial no Salão Nobre do Conselho Municipal de Nampula, com a participação de Inocêncio Limpiça, ministro da Administração Estatal e Função Pública e mandatário do Presidente da República na cerimônia. Igualmente, Yazal do Sama, secretário do Comitê Central para Assuntos Parlamentares e Descentralização da Frelimo, entre outras individualidades. A cerimônia oficial do funeral com corpo presente será marcada por apresentações de mensagens de elogio fúnebre de diversas entidades, cujo cortejo fúnebre deverá partir por volta das 12 horas e 30 minutos até ao cemitério de Lourenço, local de sepultura dos restos mortais de Dalila Hussana. Olívio Mateus, Nampula.
7: Atualidade internacional, casos de ébola subiram para 7 no Uganda após o registro de 2 novas infecções no país. Segundo as autoridades ugandesas, os novos pacientes são profissionais de saúde que trabalham numa clínica privada na capital, Kampala. Para responder ao surto declarado na semana passada, o Ministério da Saúde ugandês está a expandir os exames de saúde e reforçar as medidas de segurança pública. O presidente sul-africano Cyril Ramaphosa deverá apresentar uma proposta de um pacto continental sobre a migração na próxima reunião de coordenação semestral da União Africana a ter lugar em junho no Egito. Segundo o secretário-geral do ANC, Fikile Mbalula, o acordo vai estabelecer as bases para abordar a questão dos imigrantes indocumentados através da responsabilidade partilhada em todo o continente. Mbalula diz que a África do Sul enfrenta risco de segurança devido à entrada de indivíduos desconhecidos no país que realizam atividades ilegais. A África do Sul tem sido palco de manifestações de organizações anti-imigrantes. Foram as notícias das 10, às próximas às 11 horas.
12: Dez horas e cinco minutos. Estivemos a acompanhar as notícias das 10 em cadeia nacional. 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Amigo ouvinte, muito bom dia, uma vez mais. Hoje é quarta-feira, pelo que neste serviço em português vamos, dentro de instantes, levar música até às 11, altura do Jornal de Maputo. Às 11h15, Mirante de Maputo. 11h30, Música. 12 horas, Tópicos do Jornal da Tarde. 12h10, Janela Comercial. 12h30, Jornal da Tarde, em cadeia nacional. Eu sou Fátima Vidade e é sempre um prazer estar na sua companhia. E vamos estar juntos até muito perto das 13 horas. Quem vai abrir então este serviço em português é Lorena Nhate. E o tema, A Voz de uma Criança.

Estamos mesmo a caminhar para o mês da criança. Estamos a poucos dias do dia 1 de junho e estaremos a celebrar o Dia Internacional da Criança. E as vozes relacionadas então aos assuntos ligados à criança começam a se levantar. Todas aquelas questões que protegem esta camada, este grupo-alvo, também começam a levantar a voz para a proteção e melhor condições de vida da criança, que é o futuro do nosso belo Moçambique. Bom, estamos a falar de criança, Lorena Nhate, mas também existe uma outra voz, a voz de um amigo, através do N-Star. Acompanhe então a história. 10 horas e 12 minutos, bom dia.

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0: Querida, as cheias deste ano foram terríveis. 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
1: O que que aconteceu de novo?
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0: 10h37, Júlia Muito cantando na Xilanga e na sequência ouvimos Anita Makwakwa Wansat em manhã de quarta-feira, terceiro dia útil da semana. Bom dia, onde quer que o amigo ouvinte esteja.
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9: Ué, praia, ué, praia! Gingone, bondeiro, cerâmica, cerâmica...
10: Oui, oui.
0: Uma viagem então ao norte do nosso país para conhecermos a beleza, a riqueza da Bahia de Pemba. Através do Eizi Kinera, 10 horas e 42 minutos. Bom dia.

0: Bom, as pedras não são lançadas em árvores sem frutos, não é? Por isso fica calmo, Mana Luki. Estás na direção certa, estás no rumo certo. E continue a brilhar com esta voz linda. Estivemos a ouvir Vão Falar de Luki. São neste preciso momento 10 horas e 53 minutos. Mais música para si, amigo ouvinte, onde quer que esteja nesta manhã de quarta-feira. Que seja produtiva, amigo ouvinte. E recordar que quando forem 11 horas teremos o nosso Jornal de Maputo.
1: 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Please welcome. 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
0: DJ Fire. Depois das 11, quando forem 11h20, teremos a intervenção do colega Fernando Sidumo, que se encontra neste momento no distrito da Manhissa. Ele vai nos trazer aqui o retrato da via de acesso ao posto administrativo de Kalanga.
2: Está comprovado.

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1: São neste preciso momento 11 horas em todo o território nacional. Passamos agora a transmitir o Jornal de Maputo. Ótima escuta, amigo ouvinte. Bom dia.
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3: Celebra-se hoje o dia do Eid ul-Adha, momento que simboliza o sacrifício para a religião muçulmana. O governador da província de Maputo termina hoje a sua visita de 2 dias ao distrito de Magudi, com indícios de que há mau atendimento no hospital distrital de Magudi. Estes são os tópicos do Jornal de Maputo de hoje, editado e apresentado por mim, Rigoberto Chissano e Tomás Buruma, na Sonoplastia. Votos de boa escuta. Dissemos nos tópicos que o governador da província de Maputo termina hoje a sua visita de trabalho ao distrito de Magudi, mas antes do desenvolvimento desta notícia, vamos à previsão do tempo para o dia de hoje.
4: Bom dia, estimados ouvintes da Rádio 123. Bom dia, estimados ouvintes da Rádio Moçambique. Previsão do estado do tempo para hoje, quarta-feira, dia 27 de maio de 2026. O Instituto Nacional de Meteorologia prevê para as províncias das regiões Norte e Centro céu pouco nublado, localmente muito nublado, com possibilidade de ocorrência de chuvas fracas ao longo da faixa costeira. Vento de sudoeste a sudoeste fraco a moderado. E para a região Sul, céu pouco nublado, localmente nublado, com possibilidade de ocorrência de neblinas ou nevoeiros matinais locais. Vento de nordeste a sudoeste, fraco a moderado. Temperaturas máximas previstas em graus Celsius. As cidades de Tete e Pemba serão as cidades que terão temperatura mais elevada, de 31 graus Celsius, seguido de Maputo, Inhambane, Beira, Quilmane e Nampula com 29, Xaxai e Vilanculos 27, Chimoio 25 e por último temos a cidade de Lixinga com 24 graus Celsius. É tudo quanto à previsão do estado de tempo para hoje. Bom dia, até a próxima.
3: Era a previsão do tempo para o dia de hoje. Dissemos que o governador da província de Maputo termina hoje a sua visita de 2 dias ao distrito de Magudi. Macala, quem está no local é o nosso colega Domingos Macalane, que traz a notícia que dá contas de que há denúncias de que, do mau atendimento no hospital distrital daquele distrito.
5: O governador da província de Maputo anuncia que o seu executivo vai iniciar um processo de investigação para averiguar os alegados casos de mau atendimento no Hospital Distrital de Magudi. Os alegados casos de mau atendimento no Hospital Distrital de Magudi foram denunciados esta terça-feira durante um comício orientado pelo chefe do executivo de Maputo no posto administrativo de Magudi sede. A denúncia dos alegados casos de mau atendimento naquela unidade sanitária chegou pouco tempo depois de o governador da província de Maputo ter visitado o Hospital Distrital de Magudi, onde teve informações contrárias. Manuel Turi diz ser preocupante que haja dualidade de informações em relação à qualidade do atendimento hospitalar na maior unidade sanitária do distrito de Magudi.
6: Outra questão que me preocupa muito são os nossos filhos que trabalham nos hospitais. Eu não percebo qual é o problema dos nossos filhos que estão nos hospitais, que trabalham ali, saem das nossas casas, mas quando chegam lá mudam. Já são pessoas diferentes, já não nos atendem. Não sei qual é a dificuldade que eles têm. A população está aqui a queixar-se que não há um bom atendimento, há um mau atendimento no hospital. Mas são nossos filhos aqueles que estão ali. alguma coisa está a faltar aqui que temos de trabalhar. Não sei se nós lá no hospital é que estamos a faltar ou a falta em casa para termos pessoas com este tipo de comportamento. Eu entrei no hospital hoje porque queria ver a obra que está a acontecer. Também tinha uma reunião ali com a Metramo. Entrei ali no banco de socorro, nas consultas, conversei com os enfermeiros. Disseram, aqui está tudo bem, aqui nós atendemos bem a população. Até encontrei alguns residentes aqui de Magude. Eu perguntei, como é que estão a ser atendidos? Disse, estamos bem, está a ver? Até não há pessoa aqui na fila, porque estamos a ser bem atendidos. Agora estou a ser contrariado aqui. A informação que estou a ter aqui, contrariei aquela que eu tive dos enfermeiros, que eu tive daqueles doentes que estavam ali no hospital. Então, havemos de investigar para saber, afinal, onde é que está a falta aqui.
5: O governador da província de Maputo, Manuel Tuli, depois de ser confrontado com denúncias de alegados casos de mau atendimento ao nível do Hospital Distrital de Maguti, Manuel Tuli cumpriu hoje o seu segundo e último dia de visita ao distrito de Magude, no quadro da governação local. Do distrito de Magude para a Rádio Moçambique, Domingos Macalani.
3: Era o nosso colega Domingos Macalani que cobra a visita do governador da província de Maputo, que termina hoje a mesma visita naquele ponto da província de Maputo. Temos a indicação de termos em linha o nosso colega Fernando Sedumo, que está no distrito da Manhissa, concretamente no posto administrativo de Kalanga. Fernando Sedumo, muito bom dia. Qual é o ambiente que se vive aí no posto administrativo de Kalanga? Sabemos que, mesmo para chegar, há dificuldades devido a más condições da via de acesso.
7: Muito bom dia, recuperando todos que estão, efetivamente, estamos na localidade de Xixonga, a caminho do posto administrativo de Kalanga, onde viemos fazer uma emissão aqui neste ponto do distrito da Manhissa. Mas aqui na localidade de Xixonga, onde nos encontramos neste momento, existe uma organização não-governamental que trabalha para apoiar as populações em situação de vulnerabilidade neste ponto do distrito da Manhissa. A organização chama-se Good Neighbors, que aqui vamos interagir com a representante desta ONG aqui neste ponto do distrito da Manhissa. Olá, viva, estamos em direto para a Rádio Moçambique. O seu nome primeiro e diga-nos o que é que fazem como organização neste ponto do distrito da Manhissa.
8: Saudações a todos. Meu nome é Erika Amélia Belmaton. Sou assistente do Departamento de Apadrinhamento de Crianças na Good Neighbors Moçambique, que é uma organização sul-coreana fundada em 1991, que trabalha basicamente na Ásia e na África. São os principais pontos em que essa organização trabalha. Para cá em Xixonga, nós estamos em um dos nossos centros de desenvolvimento comunitário. Aqui nós temos um programa de apadrinhamento de crianças. Nós ajudamos assim que esta população, em termos de saúde, escola, também em questões de emergência, nós estamos cá para ajudar estas famílias com alguns donativos e tudo aquilo que está à nossa disposição.
7: Aqui, assistem quantas crianças neste momento?
8: Para aqui, para Xixonga, nós estamos com mais ou menos 900 e poucas crianças.
7: Qual é o apoio que é canalizado?
8: Essas crianças são apoiadas a partir do apadrinhamento que recebem da Coreia. Nós trazemos cá o apoio em termos de educação, alimentação, saúde e água potável.
7: O seu nome?
8: Erika Amélia.
7: Ora bem, são palavras de Erika Amélia, ela que é representante dessa organização Good Neighbor, que atua aqui no posto administrativo de Kalanga, na assistência, sobretudo de crianças em situação de vulnerabilidade. Essa é a informação que podemos avançar por hora nesta deslocação ao posto administrativo de Kalanga para uma emissão aqui neste ponto do distrito da Manhissa, onde vos falou Fernando Sidumo. Muito bom dia, Roberto Chissano.
3: Muito bom dia, Fernando Sidumo, e bom trabalho com toda a equipa que está aí no posto administrativo de Kalanga, onde vai decorrendo esta emissão. Voltamos para os estúdios daqui no emissor provincial da Rádio Moçambique, Rua da Resistência. O secretário-geral da Frelimo apela à comunidade muçulmana para que continue em movimento de oração em prol da paz e união no país. Shaquille Abubakar falava nas orações que marcaram as celebrações do dia do Eid ul-Adha, momento que simboliza o sacrifício para o próximo por parte dos muçulmanos. É esse espírito que, para o secretário-geral da Frelimo, deve prevalecer agora, com olhos postos na criação de um ambiente de harmonia, visando uma convivência saudável entre os moçambicanos.
9: Sobre a necessidade de termos o amor com os nossos filhos e, de forma recíproca, os nossos filhos terem amor conosco. De fato, o nosso país vive muitos sacrifícios, muitos desafios, e eu, nas funções que tenho, sendo vosso irmão muçulmano, tenho a oportunidade de trabalhar de forma direta com o Presidente da República, Presidente Chapo. Posso vos afiançar e assegurar que temos um presidente piedoso, um bom homem que está a trabalhar para mudar as coisas aqui no nosso país. Eu sei que há muita descrença, como disse o Che, face às dificuldades que nós vivemos. Mas quero vos pedir para que orem, para que peçam a Allah, para que continue a abençoar o nosso povo, para que continue a abençoar o nosso presidente, para que ele não se desvie desta vontade genuína que ele tem de ajudar o nosso país, de ajudar os moçambicanos. Não estou a fazer política, sendo eu de um partido. Estou-vos a dizer aquilo que eu sinto, aquilo que eu vivo e a oportunidade que tenho de trabalhar com o presidente Chapo.
3: É uma mensagem acolhida pelo representante da comunidade muçulmana, Sheikh Aminuddin Mohamed, que garante que neste dia de sacrifício todo muçulmano é obrigado a partilhar o que tem com os necessitados e orar para que o país não viva momentos conturbados.
10: Grande lição que o profeta Abraão deixou para todos os posteriores que vieram depois dele. Portanto, isto para dizer que nós, quem tem alguma coisa, deve sacrificar e beneficiar o outro. É por isso mesmo que, simbolicamente, cada muçulmano hoje deve degolar um cabrito, pelo menos, para expressar esse sentimento que, olha, hoje é dia para eu sacrificar aquilo que eu tenho para o bem dos outros. Nosso país precisa. Nós estamos a passar momentos um bocadinho difíceis, não tão bons. Portanto, exorto a todos os muçulmanos a tirarem essa grande lição deste evento de Abraão, que é de sacrifício, para a gente saber sacrificar. Assim como eu disse, o nosso governo, Frelimo, ensinou a nós que sacrifício, primeiro sacrifício, último no benefício.
3: Era o Sheikh Aminuddin e o apelo aos muçulmanos a partilhar com os necessitados com o pouco que tem neste dia do Eid ul-Adha. O setor de ambiente na província de Maputo monitora a gestão dos 20% de exploração de recursos faunísticos. Detalhe a notícia a nossa colega Verônica Sidumo.
11: É uma estratégia estabelecida pelo governo para a gestão sustentável de recursos faunísticos e florestais, envolvendo as comunidades que vivem ao redor das áreas de conservação, como forma de compensar as populações e promover o desenvolvimento local. O governo alocou recentemente 130 cabritos e 10 bovinos para o povoado de Capitino e Magude para o fomento pecuário, tendo beneficiado 65 famílias. A diretora dos Serviços Provinciais de Ambiente em Maputo referiu que a iniciativa tem contribuído para a redução de casos de caça furtiva e comercialização da carne de animais abatidos. Terezinha Pascoal falava esta terça-feira na Matola, na 10ª Sessão Ordinária dos Serviços de Representação de Estado em Maputo.
12: A boa implementação deste mecanismo também ajudou-nos a contribuir para a redução da ocorrência de conflito, homem fora bravia, mas também com destaque para a redução da caça furtiva, principalmente nos distritos de Moamba e Magude. Nós, quando caminhamos para o interior, é notório o abandono de algumas barracas que era mesmo o local de venda de carne de caça no final de semana. Então, agora está mesmo encerrado. E em termos de mecanismos, é importante referir que são decisões mesmo tomadas pelos próximos próprios comitês de gestão a nível de distritos. Temos o fomento agrário, pecuário, através da aquisição, neste caso, e distribuição de gado caprino.
11: diretora dos Serviços Provinciais de Ambiente em Maputo, Terezinha Pascoal, e assistência às comunidades para a melhor gestão dos 20% da taxa de exploração de recursos faunísticos.
3: É o fim do Jornal de Maputo. Amigo ouvinte, obrigado pelo calor da sua audiência. Rigoberto Chissano esteve na edição e apresentação, Tomás Buruma nos cuidados técnicos. Votos de boa escuta, está de programação desta estação emissora.
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1: São neste preciso momento 11 horas e 15 minutos. Estivemos então a acompanhar a terceira edição da semana do Jornal de Maputo e nós vamos seguir com música. Quando forem 11 horas e 30 minutos, vamos fazer uma viagem ao distrito da Manhissa, ao encontro do nosso colega Fernando Sidum, no posto administrativo de Calanga. Por agora, mais música para si. Bom dia, amigo ouvinte.

não há dúvida. Moçambique tem coisas boas, doces, agradáveis. A nossa riqueza é vasta.

aqui retratado através deste consequência de DJ Tarico e Nelson Tivani em manhã de quarta-feira, 11 horas e 20 minutos.

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0: 11 horas e 34 minutos, amigo ouvinte, como dizíamos, a qualquer momento iríamos estabelecer contacto com o nosso colega Fernando Sedumo, no distrito da Manhissa, ele que vai trazer aqui um retrato da via de acesso ao posto administrativo de Calanga. Por isso mesmo que o Nelson vai ter que parar neste tema que o amigo ouvinte muito bem conhece, LAF. Fernando, bom dia, bem-vindo.
1: Fala, novidade, muito bom dia. Efetivamente, já respondemos já a partir daqui, de Calanga, depois no distrito da Manhissa, onde a Rádio Moçambique está em peso para ver e acompanhar o dia a dia daqui do posto administrativo de Calanga. Neste momento, para este mirante de Maputo, a Rádio Moçambique mira a partir da localidade de Xixongue, onde a vida aqui não está fácil. Aliás, o acesso para aqui, para a localidade de Xixongue, é bastante defeituoso, sendo possível através de carros de tração às quatro rodas, vulgo 4x4. Nós, para chegarmos aqui, foi um bico de obras. O carro que nos transportou até este ponto do distrito da Manhissa teve avaria, mesmo devido às dificuldades de acesso a este ponto. Aliás, nós, deixa só dizer que ainda a equipa da Rádio Moçambique ainda não chegou ao destino, porque o destino, na verdade, é a sede do posto administrativo de Calanga, onde estamos neste momento a 15 quilômetros para o local, e porque as vias de acesso não estão em condições e porque o carro que transporta a equipa da Rádio Moçambique está neste momento avariada, e estamos aqui em Xixongue para relatar um pouco da vida daqui deste ponto do distrito da Manhissa. Comigo aqui, um dos residentes que vai nos falar do dia a dia aqui neste ponto do distrito da Manhissa, concretamente na localidade de Xixongue. Meu caro, estamos em direto à Rádio Moçambique. O seu nome primeiro, e diga-nos como é que é a vida aqui neste local.
2: A vida não está fácil, dono Arão Francisco Mganhã, sou da localidade de Xixongue, Calanga, posto administrativo de Calanga. A vida aqui em Calanga, aqui em Xixongue, não está fácil. Não está fácil mesmo, está muito caro. Sofremos muito com vias de acesso para poder chegar aqui. Houve um problema sério com a via acesso e sofremos muito lá embaixo, lá no planeta, lá onde nós cultivamos. Temos a força de trabalharmos, mas bem, não estamos a ver o nosso desenvolvimento, cidades cheias. Por isso, a localidade de Xixongue se encontra muito baixo mesmo, mas a população, com aquela força de trabalhar mesmo, só que houve sofrimento, é isso que nos faz estarmos num sofrimento, e também podemos produzir os alimentos lá no planeta, mas não temos como, tipo, retirando daqui para lá nos mercados, supermercados, onde que é no distrito da Manhissa, na Manhissa sede, por causa de ver acesso, porque não temos, nem temos transporte para podermos transportarmos e os produtos que nós produzimos nas machambas. É daí onde acontece o sofrimento mesmo. A localidade de Xong se encontrar muito baixo mesmo, por causa de cheias e vias de acesso.
1: Olha bem, nesse ponto, relata-se igualmente o conflito homem-fauna-bravia, onde há animais que invadem os campos de cultivo dos residentes.
2: E também temos o sofrimento dos animais, com javalis, mesmo tentarmos puxando nas machambas, não temos como, tipo, para haver uma salvação dos animais, para que desapareça aqui, na falta de material como a caça ou a pessoa que está bem muito prático na caça, para poder fazer desaparecer os animais que nos atacam nas machambas.
1: Para poder chegar, por exemplo, a Palmeiras, Maragra, Marraquene e Manhissa, como é
2: aí também houve um problema sério. Saímos daqui até nas Palmeiras, são 12 quilômetros a pé, de transporte, porque a via também não está boa. Por aí, se que tivesse uma ponte que consegue ultrapassando até aqui no Rio Comate, talvez a via estaria assim um pouco melhor. Então, por aí, houve sofrimento das pessoas que saem daqui de Xixongue para poderem chegar nas Palmeiras, aí onde se apanham chapas que vai até chegando na Manhissa, lá para Gaza. Mas com essa distância também, com uma carga na cabeça, é para não é suportado. Mas tentamos fazer isso aí na falta de acessos e transportes também.
1: E olha, aqui é uma zona que há crianças que devem ir à escola e com estas dificuldades as crianças vão à escola?
2: As crianças vão à escola, mas estão aí também a sofrer por causa da distância. Por exemplo, na localidade de Xixongue, de Xiao até Maumã, há crianças que fazem a oitava classe de lá para frente no ensino secundário. Temos a escola secundária aí no PES, que fomos ajudados com um projeto de Good Neighbors, mas também ainda mantém tendo sofrimento porque a distância é muito longa mesmo.
1: E essas crianças desistem de ir à escola algumas?
2: Com o nosso projeto que nós recebemos aqui na localidade de Xixongue, as crianças se apanham com muita força, porque o projeto nos ajuda mesmo. É daí onde a criança tem a moral de chegar até na escola com essa distância longa.
1: Muito bem, por falar mesmo em dificuldades de acesso à educação, conosco aqui a representante de uma organização não governamental que atua aqui no distrito da Manhissa, concretamente aqui na localidade de Xixongue. Estamos com a representante desta organização, Good Neighbors, que nos vai falar um pouco sobre o que é que esta organização, como é que atua esta organização aqui neste ponto do país. Estamos em direto para a Rádio Moçambique, estamos no programa Mirante de Maputo, estamos a mirar o que está a acontecer aqui neste ponto. Seu nome primeiro, a Good Neighbor, como é que atua, o que é que faz concretamente em prol das pessoas carenciadas?
3: Saudações a todos, meu nome é Erika Amélia, representante da Good Neighbors como assistente do Departamento de Apadrinhamento de Crianças. A Good Neighbors está cá para ajudar as pessoas, ou melhor, as crianças, no que diz respeito à educação, saúde, água potável e em situações de emergência, onde nós trazemos cá os nossos donativos. E para que este chão, concretamente, nós trabalhamos com os nossos CVPs, que vêm a partir do patrocínio, que recebem da Coreia, e nós canalizamos isso com construção de escolas, centro de saúde, temos aqui também uma igreja e apoiamos também em termos de educação, matéria escolar e outras coisas anualmente.
1: Até o momento, já apoiaram quantas comunidades, quantas crianças?
3: Até o momento, para cá em Moçambique, nós temos 6 comunidades. Posso afirmar que temos mais de 5 mil crianças ao longo dos nossos CDPs. Temos um CDP cá em Xixongue, temos o de Zongene, temos Funguane, Bebedo, que está em Beira, temos Urene, que está em Panda, temos também que encontra-se em Gaza.
1: Falou em inglês de CDP, mas nós sabemos que CDP quer dizer Centro de Desenvolvimento Comunitário. Entretanto, qual é o objetivo? Até quando o programa estará aqui a apoiar essas comunidades?
3: O nosso objetivo é mesmo ajudar as pessoas carenciadas, dando-lhes algumas facilidades na vida para a construção das escolas e mesmo para diminuir a distância das crianças, porque antes caminhavam longas distâncias para poderem ter acesso à educação, e para os centros de saúde também, para mesmo ajudar a comunidade em si, porque cá neste CDB não tinha nenhum centro de saúde para melhorar assim que é a vida dessas pessoas. Em situações de emergência, como foi, por exemplo, as cheias, nós tivemos cá a ajudar com aquilo que estava nessa disponibilidade, que era matérias de agasalhos, alguns alimentos e algumas redes mosquiteiras, visto que também tinha alguma infestação, né, de mosquitos por causa das enchentes das águas. instâncias que estão dentro do nosso programa, que estão a ser apadrinhadas. E
1: quem são essas crianças?
3: São crianças de 2 a 18 anos que estão em situação de extrema vulnerabilidade e que os nossos pontos focais para a comunidade ajudaram-nos a rastrear e para inscrevê-las no nosso programa.
1: Quais são as dificuldades que enfrentam aqui?
3: A maior dificuldade que aqui enfrentam realmente é mesmo de acesso à educação, de saúde, água potável. E também, como nós todos sabemos, que acontece que é a fome.

0: vida socioeconômica da localidade de Xixong, no posto administrativo de Calanga, no distrito da Manhissa, conosco aqui, o chefe da secretaria da localidade de Xixong, o senhor Jerônimo Machado, que vai nos falar de uma forma geral, do como é que é a vida aqui no Xixong. Muito principalmente por causa das inundações, das intempéries que se abateram sobre a província de Maputo e com muita incidência aqui no distrito da Manhissa.
1: Muito bom dia a todos os ouvintes da Rádio Moçambique. Para dizer de que a vida aqui na localidade de Xixong, por causa das cheias, está muito difícil. As comunidades sofrem. Para sair daqui até Palmeira é um processo muito difícil. E para ter alimentação também não está nada fácil. Mas graças a esses parceiros que trabalham conosco cá, que têm tido nos ajudado em termos mesmo de víveres, assim como apoiarmos uma própria comunidade em termos de crianças que dão material escolar e quase um pouco de tudo.
0: A localidade de Xixong conta neste momento com 2.363 habitantes. E sofreu com as inundações, enfim. Como é que tem sido o processo de apoio a essas populações, sobretudo na componente de alimentação?
1: No componente de alimentação, tem sido... costumam dar, por exemplo, por cada chefe da família, um kit para cada família. Chefe da família.
0: E este kit serve para quanto tempo, sendo um chefe de família? Sabemos que em Moçambique um agregado é no mínimo de 7 pessoas.
1: Pode durar para ser um mês, depende de... pode ser uma semana, assim, depende de como é a escola da família.
0: Sabendo que as inundações arrasaram consigo todas as culturas, como é que vai a atividade da agricultura aqui neste ponto?
1: A atividade da agricultura até neste momento ainda encontra-se paralisada, porque, como nós sabemos, que em março costumam lançar feijão, mas este ano, até agora ainda não começaram a lançar feijão por causa das inundações. As machambas ainda estão inundadas lá, onde costumam produzir as culturas.
0: Existe isso mesmo?
1: Eles compram, por enquanto ainda não temos. Mas o nosso governo promete fazer e distribuir
0: e fala-nos de acessibilidade a vários pontos daqui de Calanga. Estamos a falar aqui de Xixong, temos outros pontos. Como é que é chegar a esses lugares?
1: Para chegar a esses locais é muito difícil. Por exemplo, para sair daqui para Macia é um processo, está cheio de pântano que tem água. E nós aqui não temos transporte. Exceto a pé. Então, para ter acesso ao mercado, por exemplo, nas palmeiras, tem que usar remos. Então, não temos transporte na totalidade.
0: Usando o da barco, ele vai saber.
1: Sim, vai saber.
0: Por uma situação de doenças graves, como é que os habitantes aqui chegam às unidades sanitárias?
1: Através de macas, usam macas. Então, quando chega no hospital, vê de que não é capacidade para que ele chama ambulância. Então, a ambulância vem entre si.
0: Onde estaria a ambulância? Como é que vai?
1: Usa via uma fia ou uma caneta. Uma vez que uma rágara não está para agora.
0: Muito obrigado. Portanto, são essas as dificuldades que se relatam aqui na localidade de Xixong. Aliás, deixa só dizer que a equipa da Rádio Moçambique, para chegar até aqui onde estamos neste momento, foi um desafio e tanto, porque as vias não estão condicionadas, temos assistimos ao longo do desvio da Macia para pelo menos até aqui no Xixong, passamos por cerca de 9 pontos críticos, riachos com muita água. O carro em que transportou a equipa da Rádio Moçambique para este local sofreu tanto que não aguentou, avariou durante o trajeto, e os funcionários da Rádio Moçambique tiveram que caminhar por mais 2 horas de tempo, cerca de 6,5 km no meio de muita reia.

0: muita água pelo caminho. Portanto, foi um desafio, foi uma experiência e tanto para contar. Entretanto, a equipa da Rádio Moçambique continua aqui, neste ponto da província de Maputo, para trazer o essencial que acontece, portanto, a vida socioeconómica nas suas várias vertentes aqui no distrito da Manhissa. Portanto, é por aqui onde relatamos esta nossa intervenção no programa Mirante de Maputo, onde a equipa é constituída por Paulo Balan, Enia Bila, Diamantino Chibolega, Juvisa Ngovo e eu, Fernando Sidumus, que miramos a partir daqui do distrito da Manhissa. Muito bom dia.
1: Bom dia, Fernando Sidumo, e muito obrigada por mirar e retratar um pouco na vida de Kalanga e dar-nos a conhecer a situação ou as condições da via de acesso daquele posto administrativo de Kalanga. E nós seguimos deste lado com música, informação e também os nossos comerciais. Por agora, comerciais. 11 horas e 52 minutos.
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11h58 em 12 dupla, MC Rock. Ele vai levar-nos até as 12, à altura dos tópicos do Jornal da Tarde, com este Moçambique C.

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1: 12 horas em Moçambique, seguimos com os tópicos do Jornal da Tarde.
2: 60 casos. Em Mucubela, na Zambésia, a vida volta à normalidade depois da agitação e paralisação de alguns serviços por alegado encolhimento de órgãos genitais masculinos. Ministério da Educação e Cultura promete medidas duras às escolas particulares que violam a legislação que regula a atividade de ensino e aprendizagem no país. O governo tanzaniano pondera responder por meio de canais diplomáticos o projeto de lei do Senado dos Estados Unidos da América, que impõe sanções contra este país. Eu volto às 12h30 para desenvolver estas e outras informações aqui na Rádio Moçambique. Até já.
1: Até já e muito obrigada. Aguardamos pelos desenvolvimentos destas e outras notícias. Seguimos com música. Vamos recuperar, sim, o MC Roger, que canta Moçambique. Ele, portanto, promove o nosso país em mais de 5 músicas nos seus, ou seja, em todos os seus álbuns.

12:05, música de Moçambique através de MC Roger a enaltecer as belezas do nosso país, as grandes riquezas. Ele, como disse, já fez 3 álbuns e em todos eles enaltecendo o nosso país, sempre com uma música enaltecendo as belezas do nosso país, as riquezas, a cultura, o turismo, enfim. Bom, nós vamos a seguir com música. Estamos no espaço comercial, amigo ouvinte. 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Mais música e desta vez canta Anita Makwakwa.

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0: Estimado ouvinte, saudações. Assassinatos aumentam em Inhambane, com o registro este ano de 60 casos. Em Mucubela, na Zambeze, a vida volta à normalidade depois da agitação e paralisação de alguns serviços por alegado encolhimento de órgãos genitais masculinos. O Ministério da Educação promete medidas duras às escolas particulares que violam a legislação que regula a atividade de ensino e aprendizagem no país. O governo tanzaniano pondera responder, por meio de canais diplomáticos, o projeto da lei do Senado dos Estados Unidos da América que propõe sanções contra a Tanzânia. Tópicos do Jornal da Tarde, no dia em que a comunidade muçulmana celebra o Eid al-Adha, na edição e apresentação de Daniel Faela, Bernardo Solomão está na sonorização uma vez mais. Boa tarde e ótima escuta. Assassinatos em Inhambane, um fenômeno atinge contornos alarmantes, uma situação que preocupa as autoridades. Pormenores pelo jornalista Horácio Romão.
1: 60 pessoas morreram este ano vítimas de homicídios na província de Inhambane, uma situação que preocupa o Serviço Nacional de Investigação Criminal. Em média, por mês, são assassinadas na província 12 pessoas, na sua maioria idosos. Os distritos de Vilanculo e Masinga e a cidade da Machixe é que registram mais casos de homicídios na província de Inhambane. Acusações de feitiçaria, roubos e desentendimentos familiares são apontadas como causas de muitos casos de assassinatos na província. O porta-voz do Serviço Nacional de Investigação Criminal em Inhambane, Alceres Kwamba, diz que nada justifica que alguém mate o seu semelhante. Kwamba observa que, em caso de algum problema, as pessoas devem resolver com recurso ao diálogo. Sublinhou que a vida é um bem jurídico indisponível, daí que aquele que mata outra pessoa, independentemente do motivo que for, é responsabilizado criminalmente. O porta-voz do Serviço Nacional de Investigação Criminal em Inhambane refere que a sociedade deve refletir profundamente sobre a necessidade da valorização da vida.
2: A necessidade de construção de uma sociedade jurídica em que os problemas são resolvidos na base do diálogo. Não se justifica o cometimento de crimes hediondos que temos registrados. Para tentar reverter este cenário, o Serviço Nacional de Investigação Criminal, em coordenação com outros órgãos da Administração de Justiça, tem responsabilizado exemplarmente aos indivíduos que cometem os crimes de homicídio agravado, porque há instituições que foram criadas para dirimir conflitos e nada se justifica que possa se recorrer à justiça privada.
1: Alceres Kwamba, porta-voz do Serviço Nacional de Investigação Criminal em Inhambane, e a necessidade de os cidadãos não recorrerem à justiça privada como forma de resolver as suas diferenças.
0: 60 pessoas morreram este ano em Inhambane, vítimas de assassinato. E em Manica está detido um cidadão indiciado no contrabando de combustíveis. Nelson Mainato.
3: As autoridades policiais detiveram esta terça-feira na cidade de Chimoio, em Manica, um cidadão indiciado por venda clandestina de combustíveis líquidos. O detido possuía cerca de 120 litros de gasolina que foram apreendidos, segundo o chefe do Departamento de Relações Públicas no Comando Provincial da Polícia da República de Moçambique, em Manica, Mouzinho Manassa.
4: É um trabalho que está sendo feito pela polícia, trabalho este de investigação, que dá conta que estes indivíduos aproximam as bombas de combustível com os seus meios circulantes, falo de motorizadas, eles abastecem e chegam nas suas residências, vão drenando o combustível nas botijas para a posterior comercialização. Queremos apelar aqui a todo cidadão para que não optem por estas práticas. É um crime público venda de combustível e eles estão sujeitos a vários perigos. Falamos de possíveis explosões nas suas residências, assim como outros danos que podem causar por vias mesmo respiratórias.
3: O detido encontrava-se a comercializar a gasolina no bairro Nhamaonha, na cidade de Chimoio.
5: Como posso contar todo o estudiar, nem tenho como começar, nem estou como, mas eu sei que estou aqui por causa de combustível. Fui encontrado com botija de combustível. Pus no botija, era a forma de como carregar de onde eu adquiri o combustível e onde eu ia. Sim, por isso chegou nos galões, mas ao conseguir o produto, não consegui nos galões.
3: A escassez de combustíveis líquidos no país está a propiciar o assambarcamento para a posterior venda a preços exorbitantes. Um litro de combustível, por exemplo, que custa nas gasolineiras cerca de 100 meticais, é vendido clandestinamente por 200 a 400 meticais. Da cidade de Chimoio, Nelson Mainato.
0: Cidadão detido em Manica, indiciado na venda ilegal de combustíveis. Crime que ocorre numa altura em que na província do Niassa estão a reduzir casos criminais, tal como reporta a jornalista Margarida Chambo.
6: A província do Niassa registra a redução de casos criminais ao notificar nos primeiros 4 meses do ano em curso 55 crimes. Em igual período do ano passado, a PRM no Niassa tinha notificado 66 casos criminais, representando uma redução na ordem de 16,6%. Dos casos criminais registrados este ano, 53 foram esclarecidos e, na sua maioria, relaciona-se com homicídios, feminicídios, roubos e furtos. O comandante da PRM no Niassa, Celestino Vianek, disse que a redução se deve a ações operativas da corporação. A fonte informou que no período em referência foi possível recuperar vários bens, dentre material bélico, eletrodomésticos, motociclos e outros.
7: Desmantelamento de 4 quadrilhas que se dedicavam a roubos e furtos em residências e na via pública, com recurso a armas de fogo, tendo sido recuperado e apreendido diversos bens casco. 5 armas de fogo do tipo caçadeira, 1 arma de fogo do tipo pistola com 2 munições, 66 motorizadas, 43 computadores, 1 motor de máquina escavadora, 72 dedos de plasma, 75 telefones celulares, 35 cabeças de gado bovino e entre outros bens que foram encaminhados ao Ministério Público e outros entregues aos legítimos proprietários.
6: Segundo o comandante da PRM no Niassa, foi possível a recuperação destes bens graças ao envolvimento das lideranças comunitárias e à população em geral na denúncia de indivíduos suspeitos de prática de vários crimes nas comunidades. A partir de Lixinga, Margarida Anchoa.
0: São 12 horas 37 minutos. Jornal da Tarde da Rádio Moçambique, transmitido dos estúdios na cidade de Inhambane, em Mocubela, na Zambésia. A vida volta à normalidade depois da agitação e paralisação de alguns serviços, motivada por alegado ou pelo alegado encolhimento de órgãos genitais masculinos. O atendimento nas unidades sanitárias da região já decorre normalmente, tal como apurou a jornalista ou o jornalista Amílcar da Conceição.
8: Retomou esta segunda-feira o atendimento ao público em 6 unidades sanitárias do posto administrativo de Bajone, no distrito de Mocubela, na Zambésia, que estavam paralisadas devido à agitação popular motivado pelo boato de encolhimento de órgãos genitais masculino. O fato foi confirmado pelo diretor distrital de Saúde, Mulher e Ação Social de Mocubela, Manuel Arthur.
9: Após o tumulto que aconteceu no nosso distrito, os colegas profissionais de saúde saíram em demandada, cada um pegou a sua trouxa e saiu, e nós fomos forçados a encerrar a zona sanitária por causa mesmo dessa saída brusca de nossos funcionários, e nós não tínhamos como reter os funcionários devido mesmo às ameaças e o que estava a acontecer naquele momento de tensão. E nós forçamos os nossos colegas para voltarem aos seus postos de serviço, e na verdade eles voltaram, fizeram as suas limpezas, e ontem, dia 25 de mês em curso, começaram com as suas atividades, e neste momento todos os sanitários, que são 6 no posto de Bajone, estão a funcionar plenamente.
8: O diretor dos Serviços Distritais de Saúde, Mulher e Ação Social de Mocubela, Manuel Arthur, pede apoio à comunidade na garantia da segurança para as referidas unidades sanitárias e também para os profissionais de saúde.
9: Na comunidade, com a nossa comunidade. Então precisamos também da nossa comunidade que nos apoie para que eles garantam a segurança dos nossos profissionais, para que possam trabalhar na comunidade e sem ter esses obstáculos que aconteceram anteriormente.
8: Manuel Arthur, diretor distrital dos Serviços de Saúde de Mocubela, de onde falou Amílcar da Conceição.
0: População do distrito de Magude, em Maputo, denuncia casos de mau atendimento no hospital distrital e local. E o governador Manuel Tul diz ser urgente identificar os promotores desta prática. Domingos Macalani.
10: O governador da província de Maputo anuncia que o seu executivo vai iniciar um processo de investigação dos casos de mau atendimento no hospital distrital de Magude. Os alegados casos de mau atendimento no Hospital Distrital de Magude foram denunciados esta terça-feira durante um comício orientado pelo chefe do Executivo de Maputo no posto administrativo de Magude Sede. A denúncia dos alegados casos de mau atendimento naquela unidade sanitária chegou pouco tempo depois de o governador da província de Maputo ter visitado o Hospital Distrital de Magude, onde teve informações contrárias. Manuel Turi diz ser preocupante que haja dualidade de informações em relação à qualidade do atendimento hospitalar na maior unidade sanitária do distrito de Magude.
11: Outra questão que me preocupa muito são os nossos filhos que trabalham nos hospitais. Não sei se nós lá no hospital é que estamos a falhar ou a falha em casa para termos pessoas com este tipo de comportamento. Eu entrei no hospital hoje porque queria ver a obra que está a acontecer. Também tinha uma reunião ali com a Metramo. Entrei ali no banco de socorro, nas consultas, conversei com os enfermeiros. Disseram, aqui está tudo bem, aqui nós atendemos bem a população. Até encontrei alguns residentes aqui de Magude. Eu perguntei, como é que estão a ser atendidos? Oh, estamos bem, está a ver? Até não há pessoa aqui na fila, porque estão a ser bem atendidos. Agora estou a ser contrariado aqui. A informação que estou a ter aqui, contrariei aquela que eu tive dos enfermeiros, que eu tive daqueles doentes que estavam ali no hospital. Então, havemos de investigar para saber, afinal, onde é que está a falha aqui.
10: Governador da província de Maputo, Manuel Tuli, depois de ser confrontado com denúncias de alegados casos de mau atendimento ao nível do Hospital Distrital de Magude. Manuel Tuli cumpriu hoje o seu segundo e último dia de visita ao distrito de Magude, no quadro da governação local. Do distrito de Magude para a Rádio Moçambique, Domingos Macalani.
0: O Ministério da Educação e Cultura exorta aos gestores das escolas particulares para a observância escrupulosa da legislação que regula a atividade no país. Vítor África.
12: Em entrevista no espaço Café da Manhã da Rádio Moçambique, o porta-voz do Pelouro, Silvestre Dava, disse ter-se constatado que algumas escolas particulares não respeitam os regulamentos, a exemplo da obrigatoriedade de ensino das disciplinas de língua portuguesa, história e geografia de Moçambique, instituída em 2014 através de um diploma ministerial. O porta-voz do Ministério da Educação e Cultura diz que a inobservância das normas sobre o funcionamento de escolas particulares no país poderá resultar na aplicação de sanções.
13: Já deviam estar a cumprir integralmente, desde 2014, uma vez que o diploma ministerial é dessa altura, desse ano. O que nós fizemos a partir do despacho 124 é recordar da necessidade de observância, portanto, deste diploma. E alertamos que o incumprimento das disposições deste despacho constitui, obviamente, infração que é passível de aplicação de algumas sanções.
12: O encerramento definitivo das escolas é uma das medidas que podem resultar da inobservância da obrigatoriedade de ensino das disciplinas de língua portuguesa, história e geografia de Moçambique nas escolas particulares.
13: Desde a advertência, a multa que prevê entre 5 a 20 salários mínimos de acordo com a infração, a suspensão das atividades da instituição por um período até 2 anos, ou, em caso de reincidência, o encerramento definitivo, ou cancelamento, portanto, do seu alvará.
12: Segundo Silvestre Dava, a obrigatoriedade de ensino das disciplinas em causa visa melhorar o conhecimento dos alunos sobre o país, bem como prepará-los para desafios futuros.
13: Nós pensamos que qualquer cidadão que se faz ao nosso país precisa de perceber onde que ele se está a dirigir, quem é que reside neste espaço territorial, por um lado. Por outro, precisamos que Moçambique seja conhecido por aquilo que faz e não por aquilo que dizem.
12: Porta-voz do Ministério da Educação e Cultura, Silvestre Dava, em entrevista à Rádio Moçambique em torno da harmonização curricular nas escolas particulares que funcionam no país.
0: Em Tete, as autoridades procuram formas de melhorar o processo de comercialização agrícola. Com efeito, estão disponíveis na província pouco mais de 5 mil cadernetas de registro comercial. Ignácio Gamay.
14: Mais de 5 mil cadernetas de registro comercial estão disponíveis na província de Tete para reforçar o controlo da cadeia de comercialização de excedentes agrícolas nas zonas fronteiriças. Os instrumentos foram distribuídos aos intervenientes comerciais de Angónia, Tsengano, Macanga, Chifundo, Marave, Azumbo, bem como Moatize, Doa, Mutarara, Xangara e Magwe, distritos estratégicos que fazem fronteira com as repúblicas do Malawi, Zâmbia e Zimbábue. Com esta medida, pretende-se intensificar o controlo da produção agrícola adquirida junto dos camponeses, garantir maior controlo dos produtos comercializados e travar o contrabando de excedentes. Segundo o delegado

0: caderneta é ter nacionalidade moçambicana. Então esse instrumento é um que vai... O risco é maior, é verdade, porque nós temos uma fronteira toda ela aberta, mas os pontos estratégicos nós estamos lá e estamos a controlar. Mas também o governo sempre vai apelando aos produtores para não fazerem esta comercialização sem alguma orientação, porque em algum momento eles também perdem quando fazem uma comercialização desorganizada.
1: Mateus Muanza, delegado do Instituto de Cereais de Moçambique, a estratégia desenhada para bloquear os corredores de contrabando de excedentes na presente campanha de comercialização agrícola. Além do reforço do controlo, o governo está igualmente a incentivar a implantação de mais sistemas de armazenamento de excedentes agrícolas por forma a evitar venda descontrolada destes produtos. Ignacio Gamay, cidade de Tete.
2: A província de Tete tem disponíveis pouco mais de 5 mil cadernetas de registro comercial para viabilizar a comercialização agrícola, numa altura em que produtores de Xikwalakwala em Gaza recebem semente e insumos para incrementar a produção agrícola na presente safra. Horácio Dengo.
3: Produtores agrícolas do distrito de Xikwalakwala em Gaza beneficiam de apoio em semente no âmbito do programa de governo de recuperação da produção pós enxurradas deste ano. Trata-se de mais de 200 kits de semente de milho e mapira, entregues a igual número de produtores que receberam ainda outros insumos agrícolas, a exemplo de enxadas e katanas. A governadora de Gaza, Margarida Mapanzani Shongo, que dirigiu a cerimônia de entrega de semente em Xikwalakwala, aconselhou para capitalizarem a água existente nas represas resultante da chuva, bem como conservação dos insumos para a próxima campanha agrícola.
4: E para aqueles que não vivem ao redor dessas baixas ou dessas represas, apelamos para que conservem esta semente para a próxima campanha, quando começar a época chuvosa.
3: Os produtores agradeceram o governo pela semente e consideraram que, com este apoio, voltarão à carga na produção de alimentos.
5: Devemos de aproveitar. Perdemos muito por causa de chuva. Perdemos milho, perdemos melancias, perdemos feijão, nhemba, é por causa de muita chuva. Devemos aproveitar esse semente pelo menos para o próximo ano.
3: A entrega de semente aos produtores agrícolas de Xikwalakwala esteve inserida na visita de trabalho de um dia da governadora de Gaza neste distrito que não escapou das enxurradas deste ano, Horácio Dengo, em Xikwalakwala.
2: Xikwalakwala, onde produtores recebem semente e insumos para incrementar a produção agrícola. Ainda em Gaza, governo e parceiros discutem estratégias de gestão e aproveitamento sustentável dos recursos naturais. O objetivo é contrariar os impactos das alterações climáticas na província. O detalhe por Nicolau Mukavel.
6: Intervindo na abertura do encontro, o representante da organização MASC, Humberto Osmani, afirmou que a ação visa igualmente reforçar a consciência das comunidades e demais intervenientes sobre a necessidade de preservação ambiental e utilização racional dos recursos naturais.
7: Durante os próximos 3 dias, os membros da Assembleia Cidadã aqui presentes irão trabalhar juntos para responder a uma questão fundamental. Como utilizar as receitas provenientes da exploração dos recursos naturais para reforçar a resiliência climática das comunidades? Esperamos que os debates em torno desta pergunta central de partida contribuam para fortalecer a participação cidadã e aproximar ainda mais as decisões públicas das necessidades reais das comunidades.
6: Por seu turno, o diretor provincial do Plano e Finanças, em representação do Conselho Executivo de Gaza, referiu que o encontro decorre numa fase em que a província enfrenta vários desafios resultantes das mudanças climáticas, sobretudo as cheias que têm afetado diferentes regiões.
8: Este é o momento oportuno de transformar as vivências em propostas de políticas públicas que garantam um desenvolvimento sustentável e digno da província de Gaza.
6: Diretor provincial do Plano e Finanças, Pedro Beula, intervindo no encontro de 3 dias que junta cerca de 60 participantes para debater matérias ligadas às mudanças climáticas. Rádio Moçambique, Cidade Xechai, Nicolau Mbel.
2: Doze horas e 51 minutos. Hoje celebra-se o Eid ul-Adha e, por ocasião da data, a bancada parlamentar da Frelimo apela à comunidade muçulmana a continuar a cultivar os princípios que fortalecem os laços de irmandade entre os moçambicanos e que contribuem para a promoção da paz.

0: Solidariedade Nacional. Em mensagem enviada à nossa redação, a bancada da Frelimo afirma que a data representa um profundo significado espiritual e inspira valores universais da fé, entrega, obediência a Deus, solidariedade, compaixão e partilha com o próximo. Neste momento de reflexão e celebração, formulamos votos de muita saúde, felicidade, esperança e prosperidade a todas as famílias muçulmanas do nosso país. Lê-se na mensagem da bancada parlamentar da Frelimo. E o secretário-geral da Frelimo, Shaquille Abubakar, apela à comunidade muçulmana para continuar a orar pela paz no país. Rigoberto Chissano.
1: O secretário-geral da Frelimo apela à comunidade muçulmana para que continue em movimento de oração em prol da paz e união no país. Shaquille Abubakar falava nas orações que marcaram a celebração do dia do Eid ul-Adha, momento que simboliza o sacrifício para o próximo por parte dos muçulmanos.
2: Há muita descrença face às dificuldades que nós vivemos. Mas quero-vos pedir para que orem, para que peçam a Allah, para que continue a abençoar o nosso povo. Vamos fazer doar, vamos aproveitar essa oportunidade para que as nossas famílias possam ter muita saúde. Tudo na vida acontece por vontade de Allah.
1: É uma mensagem acolhida pelo representante da comunidade muçulmana Sheikh Aminuddin Mohamed, que garante que neste dia de sacrifício, todo muçulmano é obrigado a partilhar o que tem com os necessitados e orar para que o país não viva momentos conturbados.
3: Grande lição que o profeta Abraão deixou para todos que vieram depois dele. Quem tem alguma coisa deve sacrificar e beneficiar o outro. É por isso mesmo que, simbolicamente, cada muçulmano hoje deve degolar um cabrito, pelo menos, para expressar esse sentimento. Que, olha, hoje é dia para eu sacrificar aquilo que eu tenho. Portanto, exorto a todos os muçulmanos a tirarem essa grande lição deste evento de Abraão, de sacrifício.
1: Sheikh Aminuddin Mohamed e o apelo aos muçulmanos a partilharem com os necessitados com o pouco que têm neste dia do Eid ul-Adha. Rigoberto Chissano, da Autarquia da Matola.
0: E o contributo da comunidade muçulmana na promoção da paz foi destacado esta manhã pelo secretário de Estado na cidade de Maputo, Erka Mungwambe.
4: O secretário de Estado na cidade de Maputo destaca o contributo da comunidade muçulmana na promoção da paz, solidariedade e convivência harmoniosa no país. Vicente Joaquim falava hoje na celebração do Eid ul-Adha na capital do país, onde destacou que a data constitui uma oportunidade para reforçar o papel das confissões religiosas na promoção do bem-estar social e união entre os moçambicanos.
5: E como temos estado a registrar, nos últimos meses já não registramos casos de raptos, sequestros. Isso é resultado não só do trabalho que o governo está a realizar, mas também deste papel das confissões religiosas, em particular a religião muçulmana. Nós acreditamos que as orações que eles têm feito no seu dia a dia contribuem grandemente para o sucesso que nós estamos a alcançar como governo na erradicação de vários males.
4: Secretário de Estado na cidade de Maputo, Vicente Joaquim, na celebração hoje do Eid ul-Adha.
0: Em Nampula, a data é marcada por apelos à paz e reconciliação nacional e amor ao próximo. Fidalgo Júnior desenvolve a notícia.
6: Apelos à paz, espírito de diálogo e convivência saudável no seio das famílias moçambicanas voltaram a aumentar de tom nas celebrações desta quarta-feira em Nampula do Eid ul-Adha, que marca o fim do jejum e sacrifício na comunidade muçulmana. Outro sim foi a condenação ao tráfico e consumo de droga, um dos males que se registra na província de Nampula e que tem vindo a comprometer o tecido social, com destaque para a juventude. As palavras que se seguem são de alguns muçulmanos ouvidos no campo de futebol conhecido por Temu, zona residencial de Nampaco, cidade de Nampula, um dos espaços escolhidos para a celebração este ano do Eid ul-Adha.
7: São João, travemos essa situação que está a estragar a vida dos moçambicanos, sobretudo na cidade de Nampula, que colaborem com as autoridades, sobretudo, para juntos tirarmos as drogas das ruas e salvarmos as pessoas deste mal.
8: Meu nome é Jamu. Para os jovens, que se afastem disso, que não levem isto como algo que acompanhe, porque senão vão destruir a sua vida, vão destruir a sua trajetória, ainda tem muito para dar, eles são o futuro.
6: Os apelos ao não tráfico e consumo de drogas foram replicados pelo governador da província de Nampula, Eduardo Abdullah, que se juntou aos crentes de Nampaco na oração do Eid ul-Adha.
9: Que haja prosperidade. Aproveitemos este dia para refletir a união, a paz e principalmente que Allah nos proteja, que Allah nos guie na nossa luta, na nossa guerra cerrada contra o consumo e tráfico de drogas na nossa província.
6: Contudo, a Rádio Moçambique sabe que ao longo do dia desta tarde e noite, vários muçulmanos visitam parentes, trocam presentes e fazem refeições conjuntas como forma de celebrar a data que lembra a obediência, fé e submissão a Deus do profeta Ibrahim ou Abraão, segundo o Islão. Fidalgo Júnior, em Nampula.
0: Próximo do fecho, vamos ao estrangeiro. No estrangeiro, dizer que o governo tanzaniano pronuncia-se em torno das sanções impostas pelos Estados Unidos da América. Correspondente Monteiro Bonifácio.
10: O governo tanzaniano pondera responder por meio de canais diplomáticos o projeto de lei do Senado dos Estados Unidos da América que propõe sanções contra a Tanzânia. O projeto de lei de sanções dos Estados Unidos da América contra a Tanzânia surge alegadamente devido à violação dos direitos humanos durante o processo eleitoral de outubro do ano passado. Num debate intenso no Parlamento, com os deputados a exigiram o pronunciamento do governo sobre o assunto, o ministro dos Negócios Estrangeiros e da Cooperação da África Oriental, Mahmoud Kombo, disse que a embaixadora da Tanzânia em Washington recebeu instruções para tratar das preocupações levantadas por senadores americanos. Na ocasião, Mahmoud Kombo convidou aos proponentes das sanções a visitarem a Tanzânia para avaliarem a situação in loco. Este é o primeiro pronunciamento público do governo tanzaniano após o anúncio do comunicado do Departamento dos Estados Unidos da América, que destaca o comissário da Polícia da Tanzânia, Faustino Mafuele, como tendo liderado supostos atos de violação dos direitos humanos durante o processo eleitoral de outubro do ano passado. Como consequência da designação pública do Departamento de Estado norte-americano, Faustino Mafuele está impedido de entrar no território dos Estados Unidos da América. No mesmo comunicado divulgado pela diplomacia americana em Dar es Salaam, o Departamento de Estado diz que a ação tem como objetivo promover a responsabilização por alegadas violações dos direitos humanos, destacando a suposta detenção, violação sexual e tortura de uma ativista social ugandesa e o outro queniano que estavam na Tanzânia para acompanhar o julgamento do líder da oposição, Tundu Lissu. De Dar es Salaam para a Rádio Moçambique, Monteiro Bonifácio.
0: Ainda no estrangeiro, a Organização da Aviação Civil Internacional assegura que o surto de ébola na República Democrática do Congo não ameaça a segurança dos voos internacionais. A Agência das Nações Unidas refere em comunicado que o surto não afeta os serviços aéreos, mas os países devem respeitar o protocolo e as recomendações da Organização Mundial da Saúde visando prevenir a doença. Termina o Jornal da Tarde, editado e apresentado por Daniel Faela. Bernardo Salomão esteve na sonorização. Boa tarde, até uma próxima oportunidade.

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2: Treze horas e 48 minutos. 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
1: 14 horas já Moçambique, em Cari, o Amaungo, em Chicane, Ramba José Ariel Macuacua.

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8: Kinzi horas na 12 minutos de tela. 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

0: 17 horas, já Moçambique.
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18 horas 43 minutos. 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

18 horas 48 minutos. 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E 19 horas está com uma timinha seco também. 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

19 horas na 25 minutos. Vogamos a Xanga, este aqui em Camo, 16 horas. Já vem de Jomo Lijanjo, que vai ver o 5 cadrão muito assim. Logo em Antam, o Nhavo toma uma série com Jangela, mas se com em Cama, com a Nhanquês, está a tratar de Tabasinho, está a tratar de Cotlana, a Rádio Moçambique, emissor provincial de Maputo, Júlio, uma volta ali com o Deco Yangueta, o Inxed Geneneca, Jornal da Noite. E não colou o Langelaca, Geneneca, Timinete, Tingali, Tingane. Bye bye, o Segundo Geneneca.

0: Boa noite, caro ouvinte. Bem-vindo ao Jornal da Noite. Presidente da República reitera a importância do patriotismo e do engajamento social na consolidação da paz e estabilidade em Moçambique. Daniel Chapo falava na audiência concedida hoje ao movimento Moçambique Primeiro. Mais de 20 empresas italianas chegam no próximo mês ao país à procura de oportunidades de investimento. A iniciativa poderá gerar mais de 18 mil empregos. No estrangeiro, o Uganda encerra suas fronteiras com a República Democrática do Congo devido ao surto de ébola, numa altura em que a Organização Mundial da Saúde eleva para 223 as mortes suspeitas por esta epidemia. São os destaques do Jornal da Noite desta quarta-feira, dia em que pelo país ecoam apelos para a promoção da paz, solidariedade e convivência harmoniosa entre os moçambicanos, isto por ocasião do Eid ul-Adha, a festa dos muçulmanos que hoje se assinala. Elvis Magaia está na sonorização. Eu sou Adair Tulipang, na edição e apresentação. Votos de ótima escuta. O presidente da República, Daniel Chapo, promulgou e mandou publicar a Lei de Comunicação Social, a Lei de Radiodifusão e a Lei do Conselho Superior de Comunicação Social após a sua aprovação pela Assembleia da República e verificação da sua conformidade com a lei fundamental. A aprovação e promulgação destes instrumentos visa o aperfeiçoamento do quadro jurídico da comunicação social em conformidade com os desafios atuais do setor e com os princípios constitucionais da liberdade de expressão, da liberdade de imprensa e do direito à informação. O conjunto dos atos legislativos referidos insere-se ainda nos objetivos da comunicação social enquanto instrumentos de informação, educação e formação da opinião pública. Com estes atos, o chefe de Estado reforça o seu compromisso com a promoção de uma comunicação social cada vez mais profissional, plural, responsável e orientada para a defesa do interesse público, da cidadania, dos direitos humanos, da unidade nacional, indica uma nota da Presidência da República recebida na nossa redação. E hoje foi um dia de agenda bastante carregada para o Presidente da República. O chefe do Estado teve uma série de audiências, tal como nos conta a jornalista Laurinda Manica.
1: O Presidente da República reitera a importância do patriotismo e do engajamento social na consolidação da paz e estabilidade em Moçambique. Daniel Chapo falava esta quarta-feira em Maputo, na audiência concedida a uma delegação do movimento Moçambique Primeiro, liderada pelo Bispo Rodrigues Dambu.
2: O Moçambique Primeiro é um movimento extremamente importante, porque o nome diz tudo. Se cada um dos moçambicanos pensar em Moçambique Primeiro, vai nascer este espírito de patriotismo que todos nós pretendemos. E quero endereçar os parabéns à direção do Moçambique Primeiro por ter considerado a preocupação legítima da mulher moçambicana para que neste movimento seja integrado. A mulher joga um papel extremamente importante e, como sabem muito bem, é a base da família e a família é a base da sociedade. É por isso que se diz que educar uma mulher é educar uma sociedade.
1: O Bispo Rodrigues Dambu felicitou o Presidente da República pela condução do país em contextos desafiadores, destacando progressos registados em áreas como o combate aos raptos e à criminalidade, bem como a melhoria da estabilidade social.
3: Sua Excelência entrou para a governação com muitos desafios. A nível nacional, estamos satisfeitos com a questão dos raptos que parou. E este combate também contra a droga. Então, isso nos encoraja bastante. Uma mensagem que nós trazemos é: continuamos buscando a reconciliação.
1: Bispo Rodrigues Dambu falando após o encontro que manteve com o Presidente da República, Daniel Chapo. Ainda esta quarta-feira, o Presidente da República recebeu no seu gabinete de trabalho o CEO da empresa Puma Energy, Mark Russell. No final da audiência, Mark Russell destacou o alinhamento estratégico entre os objetivos da empresa Puma Energy e as prioridades definidas pelo Presidente da República, sobretudo nas áreas de transição energética e sustentabilidade ambiental. O chefe de Estado recebeu igualmente o embaixador da República Federal da Alemanha em Moçambique, Ronald Matsch, para um encontro de despedida. O encontro marcou o encerramento do mandato diplomático de Machi no país e serviu igualmente para fazer o balanço de 5 décadas de cooperação entre Moçambique e Alemanha, bem como projetar novas metas de fortalecimento das relações económicas entre os dois países. Ainda nesta quarta-feira, o presidente da República, Daniel Chapo, recebeu em audiência a nova liderança da Ordem dos Engenheiros de Moçambique. De acordo com o comunicado da Presidência da República, no encontro foram debatidos os desafios da profissão, a legalidade do exercício da engenharia e o papel estratégico dos engenheiros na implementação da Agenda Nacional de Desenvolvimento no país.
0: O governo do Japão, através da Agência Japonesa de Cooperação Internacional, JICA, investiu cerca de 2 mil milhões de meticais na implementação de projetos de desenvolvimento em Moçambique. Niassa, localizada na zona norte do país, é uma das províncias que beneficia do investimento do governo japonês.
4: Nós investimos mais de 300 milhões de dólares americanos para a modernização de Porto de Nacara. E agora Porto de Nacara tem diferente tipo função e papel para a economia, não só Moçambique, mas esta região. E também nós investimos em construção de estrada aqui, e desde Nacara a Lixinga, junto com o Banco de Desenvolvimento Africano, e quase 95% asfaltadas.
0: Estimado ouvinte, escute quando forem precisamente 20 horas aqui na Antena Nacional em grande reportagem que aborda o impacto social e econômico dos projetos implementados pela JICA na província do Niassa. 23 empresas italianas chegam a Maputo próximo mês para identificar oportunidades de investimento em setores estratégicos de Moçambique, numa iniciativa que poderá gerar mais de 18 mil empregos. Toda a informação com a jornalista Lilia Langa.
5: A missão empresarial italiana vai contemplar os setores de construção civil, infraestruturas, logística, agricultura, energia e mineração. O anúncio foi feito esta quarta-feira pelo embaixador da Itália em Moçambique, Gabriel Anis.
6: Ano passado veio uma delegação de várias dezenas de empresários e lideranças de associações empresariais do setor agrícola. Foi uma missão que deu muito certo. Examinamos as muitas oportunidades de investimento aqui no setor agrícola. Examinamos em detalhe os progressos do Centro Agroalimentar de Manica. Agora, este ano, escolhemos como setores produtivos da missão empresarial os setores das construções e das infraestruturas. Infraestruturas também com referência à regeneração urbana. Como sabem, Itália tem muitas empreiteiras de nível internacional, então aqui tem muitos projetos em andamento para que o país esteja dotado das infraestruturas necessárias para fazer desenvolver a economia.
5: Moçambique e Itália deverão igualmente assinar acordos de cooperação na área de ambiente e saneamento, com destaque para o projeto Green Cities, avaliado em 100 milhões de euros para as cidades de Chimoio e Pemba.
6: Para Moçambique temos escolhido Pemba e Chimoio, tem um valor de 100 milhões de euros, e Chimoio se trabalhará nos setores dos poços e dos parques, da regeneração dos parques, para a fruição da população e poço para água potável. E Pemba trabalharemos no setor a colheita do lixo, a limpeza da cidade. Visitei a maravilhosa cidade de Pemba. Infelizmente lá o problema é muito sério, então estaremos intervindo.
5: Para o presidente da Câmara de Comércio Italo-Moçambicana, Simone Sante, a presença das empresas italianas demonstra o interesse do setor privado daquele país em investir na economia nacional.
7: As atividades que estamos a fazer como Sistema Itália e com o apoio do governo de Moçambique está a criar um interesse. 10 empresas de 26 estão aqui presentes. Mesmo foi assinado um acordo com a Associação das pequenas empresas com a IPM e a Associação das Pequenas Empresas Italiana está a vir aqui em delegação no nosso Fórum Emissão Empresarial Italiana. Vou dizer às empresas moçambicanas, aproveita desse evento, porque vou continuar a dizer, é só encontrando as empresas com empresas que cresce uma parceria onde o valor vai ser acrescentado aqui.
5: A missão empresarial italiana antecede o Fórum Global Gateway da União Europeia, marcado para os dias 9 e 10 de junho em Maputo.
0: E o governo da província de Maputo procura atrair mais investimentos estrangeiros e nacionais para o incremento dos níveis de produção e produtividade. Jornalista Domingos Macalane.
8: A aposta do Executivo de Maputo é o aumento da produção e produtividade no setor agrícola, visando aumentar a disponibilidade de produtos alimentares para a população. O facto foi anunciado esta quarta-feira pelo governador da província de Maputo, Manuel Tuli, no balanço da sua visita de trabalho ao distrito de Maputo.
9: É preciso permitirmos que venham investidores, quer nacionais, quer estrangeiros, e coloquem seus investimentos aqui, explorem os recursos riquíssimos que nós temos aqui. O mais importante neste momento é garantirmos que haja segurança. Então nós queremos que haja investimento na área da agricultura, na área de pecuária, na área de agroprocessamento.
8: Outra aposta do governo da província de Maputo para o aumento dos níveis de produção e produtividade é a disponibilização de sementes agrícolas para os agricultores. É neste contexto que o governador da província de Maputo, Manuel Tuli, liderou nos últimos 2 dias uma campanha de distribuição de cerca de 9 toneladas de sementes de milho e feijão para cerca de 800 agricultores do distrito de Maputo.
9: Sem produzirmos, sem garantirmos a produção, dificilmente podemos estar bem. Distribuímos esta semente, distribuímos também pulverizadores, distribuímos fertilizantes. Portanto, aqui é na perspectiva de galvanizar a produção nessa província. E penso que a população está a aderir, estamos satisfeitos.
8: Governador da província de Maputo, Manuel Tuli, no balanço da sua visita de 2 dias ao distrito de Maputo, no âmbito da monitoria da implementação do programa quinquenal do governo e do Plano Estratégico da Província 2025-2034 do Distrito de Magudi, para a Rádio Moçambique, Domingos Macalani.
0: Na Zambésia, encoraja-se a busca de parcerias para a preservação e uso sustentável dos recursos florestais, sobretudo os que estão em vias de extinção na província. O contexto por Caetano Alberto.
10: Governador da Zambésia, Pio Matos, encoraja a Plataforma de Desenvolvimento Integrado a buscar parcerias para incrementar ações de preservação e uso sustentável de recursos naturais na província. Pio Matos observa que a província da Zambésia enfrenta desafios significantes na exploração de recursos florestais que culminam com o desmatamento ou degradação da terra. Sublinha que o combate destas práticas exige intervenções robustas. O governador Pio Matos falava esta quarta-feira na abertura da 5ª sessão plenária da Plataforma de Desenvolvimento Integrado da Zambésia, que decorre em Quelimane.
11: A província da Zambésia possui um enorme potencial económico, ambiental e social. Contudo, enfrentamos igualmente desafios complexos ligados ao desmatamento, degradação ambiental, pobreza rural, mudanças climáticas, pressão sobre os recursos naturais e vulnerabilidade das comunidades. Encorajamos a plataforma a continuar a fortalecer os mecanismos de mobilização de recursos, diversificação de parcerias e desenvolvimento de iniciativas sustentáveis que reduzam a dependência inclusiva de financiamento externo.
10: Por seu turno, o presidente da Plataforma de Desenvolvimento Integrado da Zambésia, Daniel Maula, refere que algumas espécies florestais estão em vias de extinção devido ao abate indiscriminado.
12: Tanto possível a curto prazo, não. Mas temos que contar que a médio e longo prazo podemos reduzir. As gerações vão surgindo, apesar que possa ser gerações que nos ajudem bastante a pensar no que tínhamos no passado, porque nunca viveram o que nós tínhamos, só sabem o que temos hoje, e porque o pensamento é preciso sempre dizer o que é que nós tínhamos e o que é que temos hoje, a umbira, a janfuta, jambire que tínhamos e hoje não temos, o que é que será amanhã? Então aí de facto as mudanças vão aparecendo.
10: A 5ª sessão plenária da Plataforma de Desenvolvimento Integrado da Zambésia, que termina esta sexta-feira, vai eleger novos órgãos sociais. Quelimane, Caetano Alberto.
0: São 19 horas e 45 minutos. A Universidade Eduardo Mangiana acaba de anunciar a implantação de uma estufa inteligente inserida no projeto de laboratório conjunto para pesquisas na área da agricultura. Jeremias Mangiana.
13: O programa permitirá a prática agrária em qualquer época do ano. O reitor da UEM, Manuel Guilherme Júnior, disse que os técnicos da contraparte chinesa já se encontram em território nacional. A informação foi avançada esta quarta-feira em Maputo, durante o 25º Concurso Internacional de Língua Chinesa.
14: E muito brevemente teremos a nossa estufa de agricultura inteligente montada no nosso campus, um grande resultado da cooperação entre Moçambique e China.
13: O reitor da UEM sublinhou que o concurso internacional de língua chinesa tem servido como um catalisador no aprofundamento do intercâmbio cultural com a China.
14: Importa recordar que Moçambique, desde que se iniciou nesta competição, nunca deixou os seus créditos em mãos alheias. Concebido para ser um meio de difusão da língua e da cultura chinesa pelo mundo, o concurso Chinese Bridge tem ido além da promoção e avaliação de talentos em diversas disciplinas, tais como a proficiência linguística, os conhecimentos gerais, cultura histórica, folclores, etc., sobre a China e Moçambique.
13: A embaixadora da China em Moçambique, Zeng Juan, diz que a língua é a melhor plataforma para melhor conhecer um país.
15: Aprender a língua chinesa significa dialogar com uma história longa e cultura brilhante de uma antiga civilização, bem como compreender a visão de desenvolvimento ou o espírito de apertura de um grande país responsável na nova era.
13: Moçambique, através do Instituto Confúcio da UEM, estará representado pelas estudantes Delfina Macuacua e Lina de Belmira Panza no 25º Concurso Internacional de Língua Chinesa.
0: Em Gaza, mais de 2.600 pessoas do distrito de Mapai, a norte da província, beneficiam de infraestruturas de retenção de água para garantir a realização de atividades produtivas. Horácio Dengo.
16: Trata-se de um reservatório escavado que contempla uma motobomba, dois tanques elevados, bebedouro para o gado, lavatórios e um fontenário para o abastecimento de água para o consumo da população de 4 comunidades. O reservatório escavado foi inaugurado esta quarta-feira na comunidade de Maçonjo e a sua construção faz parte do projeto Seguro Climático, financiado pelo Banco Africano de Desenvolvimento, que abrange ainda outras 3 infraestruturas em construção no distrito de Mapai. A governadora de Gaza, Margarida Mapanzeni Jongo, que inaugurou a infraestrutura, sublinhou a importância da preservação do reservatório escavado, dada a sua importância no abastecimento de água em períodos de seca.
17: Uma grande satisfação para o governo e também para esta população beneficiária, uma vez que, para além do consumo e do abeberamento do gado, esta água também vai ajudar para a produção, sobretudo, as hortas. O nosso apelo a esta comunidade é que deve haver uma melhor conservação e também criar condições de segurança para que não desapareça qualquer objeto neste local e que pode prejudicar aquilo que é o consumo de água, entre outras atividades.
16: A população beneficiária do reservatório escavado construído na comunidade de Maçonjo, em Mapai, não escondeu a sua satisfação pela entrada em funcionamento desta infraestrutura de armazenamento de água. Antes deste reservatório passávamos mal, não tínhamos água, mas agora estamos bem com este reservatório. Tomate, couve e salada, vou comer resultado da água que será armazenada neste local. O reservatório escavado de Maçonjo tem capacidade de armazenamento de 25 mil metros cúbicos de água e neste momento encontra-se cheia com encaixe de água resultante das chuvas deste ano e que deverá ser aproveitada por um período de 5 meses. Horácio Dengo, Mapai.
0: Neste dia de festa para os muçulmanos, pelo país

0: anunciou a realização de ações de solidariedade para mais de 1.500 famílias desfavorecidas no âmbito desta celebração. O representante da comunidade muçulmana em Manica apelou aos crentes a orarem pela paz e pelo desenvolvimento socioeconómico do país.
1: Haja paz. Temos aqui situações da província que sempre é mais indicada com mais problemas que é Cabo Delgado. Vamos rezar. E durante a reza sempre pedimos que haja paz no nosso país e todos os moçambicanos abracem a paz e termos um desenvolvimento e um rumo melhor para o nosso país. Desejo a todos os muçulmanos em geral um ídolo Adá Mubarak e a toda a família muçulmana.
0: Momentos de oração e confraternização marcaram esta quarta-feira as celebrações do Eid ul-Adha na cidade de Chimoio, que nos próximos dois dias terá sua réplica em todos os distritos da província de Manica. A partir da cidade de Chimoio, Moisés Saela.
2: E o primeiro secretário do Comitê Provincial da Frelimo Intete apela à comunidade muçulmana a continuar com ações de preservação da paz e união entre os seus membros e dos moçambicanos em geral. Adriano Bicuane.
3: Cláudio Ode, que falava depois de ter participado nas cerimônias da celebração do Eid, disse que os muçulmanos devem ser o exemplo daquilo que a sua confissão advoga, que é a paz. Ode sublinhou que, acima de tudo, a celebração do Eid não é um dia qualquer.
4: É um dia ímpar, como há de ver, estamos em festa, Moçambique está em festa, e a grande mensagem sempre foi esta, nós como partido, eles como a igreja e a paz, que tem que prevalecer para os muçulmanos. Nós como partido do Frelimo, não ficamos ali a esta cerimónia, saudamos a comunidade muçulmana e continuo a desempenhar esse papel de consolidação da paz para os moçambicanos. Os moçambicanos também precisamos desta paz.
3: Na ocasião, o Maulana Hassan Yusubu apelou para que os muçulmanos usem a data para demonstrar a solidariedade, a paz e o amor para com o próximo.
5: Hoje é um dia de união, de paz, é um dia de submissão a Deus, de adoração também. É um dia de muita alegria e de aproximação a Deus. O apelo que eu deixo é que fortaleçam os laços de união, laços familiares, laços da comunidade. Mantenham sempre a união, mantenham sempre unidos.
3: Maulana Hassan Yusub, quando falava esta quarta-feira, depois de ter orientado as cerimônias da celebração do Eid na cidade de Tete, milhares de fiéis de diversas nacionalidades residentes nesta capital provincial participaram na abertura desta festa para os professantes da religião muçulmana da cidade de Tete, Adriano Bikiwani.
2: E neste dia do Eid ul-Adha, não só se reflete sobre a paz e união entre os moçambicanos, como também do Niassa chegam preocupações sobre o roubo de medicamentos e material médico cirúrgico nos hospitais. Januário Eduardo.
6: O secretário de Estado da província do Niassa reitera o apelo ao reforço à vigilância contra funcionários do setor de saúde que se envolvem em esquemas de roubo e venda de medicamentos e outros materiais médicos cirúrgicos do Sistema Nacional de Saúde. Silva Livoni fez o apelo esta quarta-feira na cidade de Lixinga, a quando das celebrações do Eid ul-Adha, momento que simboliza o sacrifício para os muçulmanos, bem como o fim do jejum e peregrinação à cidade santa de Meca. O chefe do Conselho do Serviço de Representação de Estado no Niassa informou que, devido a este comportamento desviante, um número não especificado de funcionários do setor de saúde e comerciantes foram detidos esta terça-feira por alegado envolvimento no roubo de insumos hospitalares encontrados numa farmácia privada na cidade de Lixinga. O secretário de Estado disse que a passagem do Eid ul-Adha deve servir momento de reflexão sobre a paz e união entre os moçambicanos, sem olhar pelas crenças religiosas.
7: A situação de saque de medicamento nos hospitais, mas nós estamos a ter resultados muito positivos. Aqui na cidade de Lixinga foram encontrados numa farmácia privada mais de 10 ampolas de maior valor comercial de vacina, que é do Sistema Nacional de Saúde. Portanto, o processo está a ser averiguado, já tem detidos. É possível acabarmos com esta prática na nossa província e devolvermos os medicamentos nos hospitais para podermos curar o nosso povo. Portanto, trouxemos aqui esta mensagem, mas também a mensagem da paz, a mensagem do perdão, a mensagem da reconciliação entre moçambicanos, a necessidade de sacrifício para o bem.
6: Na ocasião, O delegado adjunto do Conselho Islâmico de Moçambique, no Niassa, Sheikh Abdallah Omar, disse que o Islão não compactua com práticas desviantes, daí que comprometeu-se em tudo fazer para disseminar mensagens de vigilância nas mesquitas, com vista a desencorajar as atitudes nocivas ao bem-estar das comunidades.
8: Nós é que não estamos a ser vigilantes com esses malfeitores que andam a desviar medicamentos, então, colaborando junto com as autoridades,

0: propriedade, denunciando esses que vendem medicamentos no mercado negro. Então podemos muito bem pôr o fim a este mal de saque de medicamentos nos hospitais.
1: Delegado adjunto do Conselho Islâmico de Moçambique no Niassa, Sheikh Abdal Omar, e as consequências de roubo de fármacos nas unidades sanitárias da província. Januário Eduardo, a partir de Lixinga.
2: São 19 horas e 56 minutos. Os restos mortais da autarca de Angoche já repousam no cemitério municipal de Lourenço, na cidade de Nampula. Dalila Hussein perdeu a vida esta terça-feira, vítima de doença. As cerimônias fúnebres foram acompanhadas por Otávio Fonseca.
3: O ministro da Administração Estatal e Função Pública, Inocêncio Impissa, descreve as qualidades de Dalila Hussein, edil de Angoche, como sendo uma líder competente e comprometida com a paz e melhoria das condições de vida dos munícipes. Inocêncio Impissa falava nesta quarta-feira na cidade de Nampula durante as exíquias fúnebres da edil da cidade de Angoche, Dalila Hussein, que perdeu vida na madrugada de ontem, vítima de doença, no Hospital Central de Nampula. Segundo o ministro da Administração Estatal e Função Pública, Dalila Hussein dedicou-se afincadamente na promoção de ações de desenvolvimento através da aproximação dos serviços básicos às comunidades.
4: Dalila acreditava de forma convicta e firme no potencial do município da cidade de Angoche, tendo trabalhado incansavelmente para transformar a sua visão em realidade concreta, contribuindo para a consolidação do processo da descentralização em curso em Moçambique.
3: O membro da Comissão Política da Frelimo e chefe da Brigada Central de Assistência à província de Nampula, Felipe Paundi, enumerou as qualidades que a malograda desempenhou dentro do partido e na sociedade.
5: Porque é o exemplo de mulheres jovens, militantes e dirigentes comprometidos com os ideais da unidade nacional, do desenvolvimento e do progresso de Moçambique. Afirmo destas, querida camarada, o exemplo de uma camarada disciplinada, firme, comprometido com os valores do nosso partido.
3: Já o representante da família Issoufou Hussein disse na sua mensagem que Dalila Hussein desempenhou um papel fundamental no seio familiar e não só.
6: Dalila morreu sonhando sempre com um novo Angoche, mais unido, mais próspero, um Angoche onde as pessoas se amam e se ajudam como sempre foi. Esperamos que os seus camaradas continuem e realizem esse sonho de Dalila.
3: Os restos mortais da autarca de Angoche, Dalila Hussein, já repousam no cemitério municipal de Lourenço, na cidade de Nampula. De onde me falou Otávio Fonseca.
2: Na vizinha África do Sul, o caso do moçambicano Armindo Pakula, acusado de assassinar um famoso DJ sul-africano, foi transferido para o Tribunal Superior de Johannesburg, onde vai prosseguir a 18 de junho com a realização da audiência preliminar. Correspondente Eduardo Figurão.
7: Esta quarta-feira, Armindo Pakula e o co-acusado Vítor Badiola tiveram uma breve aparição no Tribunal de Magistrados da Capital Económica Sul-Africana. Foi nesta audiência que o procurador Vicente Mochabela declarou que as investigações em torno do bárbaro assassinato tinham sido concluídas, abrindo espaço para a transferência do caso para o Tribunal Superior de Joanesburgo. As nossas investigações estão concluídas e, por conseguinte, nos temos. Em termos do artigo 75 do Código de Processo Penal, o Estado solicita a transferência do caso para o Tribunal Superior. As acusações formais estão prontas. Uma já foi entregue à defesa e a outra está disponível para o Tribunal. As investigações, ora concluídas, incluem informações descarregadas dos telemóveis, registros de chamadas, registros financeiros e a análise de reconhecimento facial.
2: Para fechar, o resumo das temperaturas máximas previstas para amanhã: Tete 32, Beira e Pemba 30, Maputo, Xaxá e Inhambane e Nampula 29, Vila Angulo e Quelimane 28, Chimoio 26 e, por fim, Lixinga com 24 graus. É o fim do Jornal da Noite. Despedem-se Elvis Magaia na sonorização. Eu sou Adair Itulipa, em edição e apresentação. Boa noite.

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1: Boa noite, caro ouvinte. Bem-vindo ao Último Jornal. O presidente da República reitera a importância do patriotismo e do engajamento social na consolidação da paz e estabilidade em Moçambique. Daniel Chapo falava esta quarta-feira na audiência concedida ao movimento Moçambique.

0: Pique primeiro. Mais de 20 empresas italianas chegam próximo mês ao país à procura de oportunidades de investimento. A iniciativa poderá gerar mais de 18 mil empregos. No estrangeiro, Uganda encerra suas fronteiras com a República Democrática do Congo, numa altura em que a Organização Mundial da Saúde leva para 223 as mortes suspeitas por ébola. São os destaques do último jornal, edição desta quarta-feira. Elvis Magaia está na sonorização, eu sou Adéry Tulipang na edição e apresentação. Votos de ótima escuta. No ar, o último jornal, o presidente da República, Daniel Chapo, promulgou e mandou publicar a Lei de Comunicação Social, a Lei da Radiodifusão e a Lei do Conselho Superior da Comunicação Social após a sua aprovação pela Assembleia da República e verificação da sua conformidade com a lei fundamental. A aprovação e promulgação destes instrumentos visa o aperfeiçoamento do quadro jurídico da comunicação social em conformidade com os desafios atuais do setor e com os princípios constitucionais da liberdade de expressão, da liberdade de imprensa e do direito à informação. O conjunto dos atos legislativos referidos insere-se ainda nos objetivos da comunicação social enquanto instrumentos de informação, educação e formação da opinião pública. Com estes atos, o chefe de Estado reforça o seu compromisso com a promoção de uma comunicação social cada vez mais profissional, plural, responsável e orientada para a defesa do interesse público, da cidadania, dos direitos humanos, da unidade nacional, indica uma nota da Presidência da República recebida na nossa redação. E hoje foi um dia de agenda bastante carregada para o presidente da República, Daniel Chapo, chefe de Estado, teve uma série de audiências. Jornalista Laurinda Manica.
1: O presidente da República reitera a importância do patriotismo e do engajamento social na consolidação da paz e estabilidade em Moçambique. Daniel Chapo falava esta quarta-feira em Maputo, na audiência concedida a uma delegação do movimento Moçambique Primeiro, liderada pelo Bispo Rodrigues Dambo.
2: Moçambique Primeiro é um movimento extremamente importante, porque o nome diz tudo. Se cada um dos moçambicanos pensar em Moçambique Primeiro, vai nascer este espírito de patriotismo que todos nós pretendemos. E quero endereçar os parabéns à direção do Moçambique Primeiro por ter considerado a preocupação legítima da mulher moçambicana para que neste movimento seja integrado. A mulher joga um papel extremamente importante e, como sabem muito bem, é a base da família e a família é a base da sociedade. É por isso que se diz que educar uma mulher é educar uma sociedade.
1: O Bispo Rodrigues Dambo felicitou o Presidente da República pela condução do país em contextos desafiadores, destacando progressos registados em áreas como o combate aos raptos e à criminalidade, bem como a melhoria da estabilidade social.
3: Sua Excelência entrou para a governação com muitos desafios. A nível nacional, estamos satisfeitos com a questão dos raptos que parou e este combate também contra a droga. Então, isso nos encoraja bastante. Uma mensagem que nós trazemos é continuamos buscando a reconciliação.
1: Bispo Rodrigues Dambo falando após o encontro que manteve com o Presidente da República, Daniel Chapo. Ainda esta quarta-feira, o Presidente da República recebeu no seu gabinete de trabalho o CEO da empresa Puma Energy, Mark Russell. No final da audiência, Mark Russell destacou o alinhamento estratégico entre os objetivos da empresa Puma Energy e as prioridades definidas pelo Presidente da República, sobretudo nas áreas de transição energética e sustentabilidade ambiental. O chefe de Estado recebeu igualmente o embaixador da República Federal da Alemanha em Moçambique, Ronald Matsch, para um encontro de despedida. O encontro marcou o encerramento do mandato diplomático de Matsch no país e serviu igualmente para fazer o balanço de 5 décadas de cooperação entre Moçambique e Alemanha, bem como projetar novas metas de fortalecimento das relações económicas entre os dois países. Ainda nesta quarta-feira, o Presidente da República, Daniel Chapo, recebeu em audiência a nova liderança da Ordem dos Engenheiros de Moçambique. De acordo com o comunicado da Presidência da República, no encontro foram debatidos os desafios da profissão, a legalidade do exercício da engenharia e o papel estratégico dos engenheiros na implementação da Agenda Nacional de Desenvolvimento no país.
0: É também uma nota em destaque, 23 empresas italianas chegam a Maputo o próximo mês para identificar oportunidades de investimento em setores estratégicos de Moçambique, numa iniciativa que poderá gerar mais de 18 mil empregos. Toda a informação com a jornalista Lilia Langa.
4: A missão empresarial italiana vai contemplar os setores de construção civil, infraestruturas, logística, agricultura, energia e mineração. O anúncio foi feito esta quarta-feira pelo embaixador da Itália em Moçambique, Gabriel Anis.
5: Ano passado veio uma delegação de várias dezenas de empresários e lideranças de associações empresariais do setor agrícola. Foi uma missão que deu muito certo. Examinamos as muitas oportunidades de investimento aqui no setor agrícola. Examinamos em detalhe os progressos do Centro Agroalimentare di Manica. Agora, este ano, escolhemos como setores produtivos da missão empresarial os setores das construções e das infraestruturas. Infraestruturas também com referência à regeneração urbana. Como sabem, Itália tem muitas empreiteiras de nível internacional, então aqui tem muitos projetos em andamento para que o país seja dotado das infraestruturas necessárias para fazer desenvolver a economia.
4: Moçambique e Itália deverão igualmente assinar acordos de cooperação na área de ambiente e saneamento, com destaque para o projeto Green Cities, avaliado em 100 milhões de euros para as cidades de Chimoio e Pemba.
5: Para Moçambique temos escolhido Pemba e Chimoio, tem um valor de 100 milhões de euros, e Chimoio se trabalhará nos setores dos poços e dos parques, da regeneração dos parques, para a fruição da população e poço para água potável. E Pemba trabalharemos no setor a colheita do lixo, a limpeza da cidade. Visitei a maravilhosa cidade de Pemba. Infelizmente lá um problema muito sério, então estaremos intervindo.
4: Para o presidente da Câmara de Comércio Italo-Moçambicana, Simone Sante, a presença das empresas italianas demonstra o interesse do setor privado daquele país em investir na economia nacional.
6: As atividades que estamos a fazer como Sistema Itália e com o apoio do governo de Moçambique está a criar um interesse. 10 empresas de 26 estão aqui presentes. Mesmo foi assinado um acordo com a Associação das pequenas empresas com a IPM e a Associação das Pequenas Empresas Italianas está a vir aqui em delegação no nosso Fórum Emissão Empresarial Italiana. Vou dizer às empresas moçambicanas, aproveita desse evento, porque vou continuar a dizer, é só encontrando as empresas com empresas que cresce uma parceria onde o valor vai ser acrescentado aqui.
4: A missão empresarial italiana antecede o Fórum Global Gateway da União Europeia, marcado para os dias 9 e 10 de junho em Maputo.
0: Os restos mortais da autarca de Angoche já repousam no cemitério municipal de Lourenço, na cidade de Nampula. Dalila Hussein perdeu a vida esta terça-feira vítima de doença. As cerimônias fúnebres foram acompanhadas por Otávio Fonseca.
7: O ministro da Administração Estatal e Função Pública, Inocêncio Impissa, descreve as qualidades de Dalila Hussein, edil de Angoche, como sendo uma líder competente e comprometida com a paz e melhoria das condições de vida dos munícipes. Inocêncio Impissa falava nesta quarta-feira na cidade de Nampula durante as exíquias fúnebres da edil da cidade de Angoche, Dalila Hussein, que perdeu vida na madrugada de ontem, vítima de doença no Hospital Central de Nampula. Segundo o ministro da Administração Estatal e Função Pública, Dalila Hussein dedicou-se afincadamente na promoção de ações de desenvolvimento através da aproximação dos serviços básicos às comunidades.
8: Dalila acreditava de forma convicta e firme no potencial do município da cidade de Angoche, tendo trabalhado incansavelmente para transformar a sua visão em realidade concreta, contribuindo para a consolidação do processo da descentralização em curso em Moçambique.
7: O membro da Comissão Política da Frelimo, chefe da Brigada Central de Assistência à província de Nampula, Filipe Paundi, enumerou as qualidades que a malograda desempenhou dentro do partido e na sociedade.
9: O teu exemplo de mulheres jovens, militantes e dirigentes comprometidos com os ideais da unidade nacional, do desenvolvimento e do progresso de Moçambique. Afirmo, destas, querida camarada, o exemplo de uma camarada disciplinada, firme, comprometida com os valores do nosso partido.
7: Já o representante da família Issouf Husseini disse na sua mensagem que Dalila Husseini desempenhou um papel fundamental no seio familiar e não só.
10: Dalila morreu sonhando sempre com um novo Angoche, mais unido, mais próspero, um Angoche onde as pessoas se amam e se ajudam como sempre foi. Esperamos que os seus camaradas continuem e realizem esse sonho de Dalila.
7: Os restos mortais da autarca de Angoche, Dalila Husseini, já repousam no cemitério municipal de Lourenço, na cidade de Nampula, de onde vos falou Otávio Fonseca.
0: No ar, o último jornal da Rádio Moçambique, edição desta quarta-feira. Assalto e violação de uma mulher na cidade da Beira, em Sofala. Dois jovens estão detidos por suspeitas de envolvimento neste crime. Jorge John.
11: O crime ocorreu na madrugada de segunda-feira, quando o grupo abordou a vítima numa rua e arrastou-a para um terreno baldio. O porta-voz da PRM em Sofala, Honório Chimbo, diz que durante o assalto e violação, a mulher gritava pedindo socorro, o que fez com que os dois suspeitos fossem apanhados por populares.
12: Cortaram o cabelo dela, dreadlock, arrancaram-lhe os telemóveis, sendo que depois do ato, ela conseguiu neutralizar um dos indiciados. De imediato pediu socorro, a vizinhança prontamente respondeu, acionaram a polícia, que de imediato fez ao local, conseguiu socorrer a vítima para o hospital, onde foi observada e os laudos médicos decretaram sim que houve violação sexual.
11: A vítima explica que os suspeitos eram seus conhecidos e ofereceram-se a acompanhá-la, mas pelo caminho tudo mudou.
13: Saímos juntos até aí no Marazém. De repente me pegaram aqui, pediu que força, me arrastaram. Até um sítio tinha uma chamba, lasgaram o meu vestido, não sabe o que, levamos o telefone.
11: Os detidos contradizem a mulher, afirmando não ter praticado nem assalto, nem violação.
14: Eu não fiz nada, nem sei de nada. A senhora falou que eram três pessoas, a ver, né? Esse jovem aqui, eu lhe conheço, meu amigo, fica na zona lá. Só que ele não estava comigo naquela noite. Porque essas pessoas eu conheço que fizeram isso. As pessoas que fizeram estão na zona agora. Não somos amigos, só são conhecidos.
15: Não violei a senhora. Quando eu avistei com ela estava com amigos dela. Quando eu cheguei aí, aproximadamente, o que está acontecendo? Ela, esse moço aqui, está tentando o quê? Me agredir. Lhe puxei, ele veio até onde tem amigos dela, onde ela estava a beber. Lhe deixei.
11: Palavras de dois jovens suspeitos de assaltar e violar uma mulher na cidade da Beira. Jorge Johnny, na Beira.
0: Já na província de Maputo, a Polícia da República de Moçambique está no encalço de um indivíduo indiciado no assassinato de duas pessoas no distrito de Buane, Rigoberto Chissano.
16: O indivíduo, neste momento, foragido, teria assassinado dois menores de 5 e 15 anos de idade, por sinal, irmãos, num ato ocorrido na madrugada desta quarta-feira. Depois de assassinar os irmãos, o indivíduo introduziu os corpos numa fossa no quintal da residência da família no bairro de Mahubo. A porta-voz da PRM na província de Maputo, Carmine Leite, disse que trabalhos estão em curso com vista à detenção do indiciado.
17: Os corpos estavam numa fossa na residência no bairro, no distrito de Buane, no bairro de Maubo, quilômetro 14. O indivíduo que é suspeito de ter protagonizado esse crime de ter tirado a vida de dois menores, ele continua foragido. Mas já um trabalho, a polícia está no terreno em coordenação contra as forças por forma de detenção este indivíduo para sua responsabilização criminal. Temos registrado casos de homicídios na província de Maputo, mas, na sua maioria, a polícia da República de Moçambique tem esclarecido os casos, que é a neutralização dos indivíduos e a responsabilização dos mesmos. Há um trabalho que a polícia está a fazer de reuniões permanentes com as comunidades para que as mesmas possam denunciar qualquer comportamento de pessoas estranhas a circularem nos seus bairros, qualquer indivíduo com que se comportam mal, para comunicar, para denunciar esses casos criminais em tempo útil nas subunidades mais próximas, ou postos policiais, esquadras, para que a polícia possa fazer o trabalho de garantia da ordem, segurança e tranquilidade pública.
16: Carmínia Leite, porta-voz do Comando Provincial da PRM Maputo, e o assassinato de dois menores num caso protagonizado pelo irmão no distrito de Buane, Rigoberto Chissano, da autarquia da Matola.
0: E na vizinha África do Sul, o caso do moçambicano Armindo Pakula, acusado de assassinar um famoso DJ sul-africano, foi transferido para o Tribunal Superior de Joanesburgo, onde vai prosseguir a 18 de junho com a realização da audiência preliminar. Correspondente Eduardo Figurão.
18: Esta quarta-feira, Armindo Pacula e o co-acusado Vítor Bajola tiveram uma breve aparição no Tribunal de Magistrados da Capital Económica Sul-Africana. Foi nesta audiência que o procurador Vicente Mochabela declarou que as investigações em torno do bárbaro assassinato tinham sido concluídas, abrindo espaço para a transferência do caso para o Tribunal Superior de Joanesburgo. As nossas investigações estão concluídas e, por conseguinte, nos termos do artigo 75 do Código de Processo Penal, o Estado solicita a transferência do caso para o Tribunal Superior. As acusações formais estão prontas. Uma já foi entregue à defesa e a outra está disponível para o Tribunal. As investigações, ora concluídas, incluem informações descarregadas dos telemóveis, registros de chamadas, registros financeiros e a análise de reconhecimento facial. E sem objeções das equipes de defesa, o juiz Simon Radazzi anunciou a transferência do caso para o Tribunal Superior de Joanesburgo. Este processo foi transferido nos termos do Código de Processo Penal para o Tribunal Superior de Joanesburgo. A audiência preliminar está agendada para o dia 18 de junho de 2026 no Tribunal Superior de Joanesburgo. Ambos permanecerão sob custódia. O Sr. Majola ficará detido na prisão de Joanesburgo e o Sr. Pacula na prisão de Modarabim. A audiência de 18 de junho será preliminar, ou seja, não se trata de um julgamento que terá início nesse dia. É apenas uma audiência preliminar para determinar as questões em litígio, o que estão a contestar e o que estão a admitir. A 16 de dezembro do ano passado, o moçambicano Armindo Pacula terá assassinado o famoso DJ sul-africano Warwick Stock na zona baixa da cidade de Joanesburgo, supostamente a mando de Vítor Majola. A Pacula, que foi detido no município de Ekurhuleni no início deste ano, já manifestou a intenção de confessar o crime. Os dois enfrentam acusações de homicídio premeditado e conspiração para cometer homicídio. O moçambicano é ainda indiciado de estar ilegalmente na África do Sul. Rádio Moçambique, Eduardo Figurão, Joanesburgo.
0: E os juízes comunitários da cidade de Maputo pedem a celeridade na revisão da lei que cria os tribunais comunitários por forma a delimitar as suas competências e garantir sua integração no sistema de administração da justiça. O contexto deste pedido por Paulino Nunes.
19: Os juízes querem ainda a melhoria das suas condições de trabalho e introdução de um subsídio mensal. Os pedidos foram feitos esta quarta-feira numa reunião entre os juízes eleitos e o secretário de Estado na cidade de Maputo. Os eleitos Zélia Manguese e Manuel Coça defenderam igualmente a necessidade de capacitação dos juízes comunitários.
20: Não temos condições de trabalho, não temos cadeira, não temos caneta, não temos telefone para comunicação. Tudo é do nosso bolso. 2010, com essa atividade, não temos um subsídio que nos estimula.
21: Nós, quando estamos a julgar alguém, temos que saber, começamos daqui e terminamos ali. Mas isso não existe. O nosso julgamento é apenas pela nossa própria consciência. E quando estamos penando um indivíduo intelectual, é difícil acreditar em nós. Até pode fazer várias perguntas a nós, nós não temos respostas, porque nós não temos bases de como julgar as pessoas.
19: Já o secretário de Estado na cidade de Maputo, Vicente Joaquim, disse ser urgente a revisão da legislação dos tribunais comunitários e defendeu a necessidade de maior articulação entre estes e os tribunais judiciais.
22: Deve haver mais ligação entre a base e o distrito. Há que refletirmos na revisão legal da lei dos tribunais comunitários e melhoramento das condições de trabalho e atribuição de subsídios aos juízes dos tribunais comunitários, bem como a questão legal e não apenas a usos e costumes. Fomos instados a refletir sobre a celeridade processual dos casos que são levados aos tribunais. Igualmente, devemos estar atentos à situação da corrupção, por forma a tomar as decisões acertadas e justas.
19: Outro sim, Vicente Joaquim assegurou que o Instituto do Patrocínio e Assistência Jurídica vai realizar ações de formação e capacitação dos juízes eleitos com vista a melhorar a sua atuação. A primeira reunião entre o secretário de Estado e juízes eleitos serviu para reforçar a coordenação e a articulação institucional entre o governo, os tribunais comunitários e os judiciais.
0: Dos estúdios centrais em Maputo, transmitimos o último jornal. Os ideais do primeiro presidente de Moçambique independente ainda têm um valor essencial para o alcance da independência económica de Moçambique e de África. Este é o entendimento dos comentaristas da Rádio Moçambique, defendido hoje no programa Debate Político desta estação emissora. Adérito Magaia.
1: Os comentadores da Rádio Moçambique defendem a necessidade de resgate dos ideais de Samora Machel como forma de acelerar a independência económica de Moçambique e de África. A posição foi manifestada esta quarta-feira no programa Debate Político desta estação emissora, na sequência de aula magna proferida esta semana pelo político e combatente da luta de libertação nacional, Óscar Monteiro, no âmbito do lançamento das celebrações dos 40 anos da morte de Samora Machel e do Dia de África. O comentarista Dércio Alfazema diz que os desafios atuais exigem maior fortalecimento das instituições nacionais, redução da dependência externa e aposta numa planificação integrada do desenvolvimento.
2: África precisa também de construir o seu próprio caminho fora dessas imposições, fora desse condicionalismo. Estes, se querem nos ajudar, esses, ajudem-nos dentro de uma agenda própria dos africanos e de um caminho que com o seu povo a África precisa de percorrer para alcançar os resultados que deseja.
1: Para o analista Patrício José, é necessário investir na formação de jovens, sobretudo nas áreas ligadas à agricultura e ao desenvolvimento local, de modo a criar uma base social capaz de transformar as comunidades e reduzir os níveis de pobreza.
3: Temos que pegar filhos de camponeses, formar na agricultura, formar na nossa lá, os que criam gato, como chamam?
23: São pastores?
3: Nossa, são veterinários. Ou seja, nas mais diversas especialidades, para saber lidar com a terra cientificamente, para se apropriar daquela cientificamente. Agora, o que nós fizemos, formamos um, mas não reproduzimos.
1: Sobre o pacote legislativo da comunicação social, promulgado esta quarta-feira pelo Presidente da República, os comentadores consideram que os novos

0: as principais decisões da 4ª Sessão Ordinária do Comitê Nacional da Associação dos Combatentes da Luta de Libertação Nacional.
1: Problemas de transporte na província de Maputo continuam na ordem do dia por conta do agravamento dos preços de combustíveis devido à guerra no Médio Oriente. O facto é que os transportadores, vezes sem conta, têm optado por paralisar as suas atividades como forma de pressionar o governo a resolver as suas preocupações. Stélio Manhissa.
2: O governo da província de Maputo garante que vai continuar a dialogar com os transportadores para encontrar um meio termo de acabar com as recorrentes paralisações de atividades que impactam negativamente aos cidadãos. O executivo de Maputo diz estar ciente das queixas que têm sido apresentadas por alguns transportadores e assegura que esforços estão sendo evitados para sanar a curto prazo os problemas apresentados pelos chapeiros. Enquanto não se chega a um acordo, a diretora provincial dos transportes de Maputo, Raquelina Nhabinde, apela aos transportadores a seguirem normalmente com as suas atividades.
3: Os esforços estão a ser evitados a todos os níveis. É normal que haja convulsões, é um processo novo, vamos nos adaptar. Agora estamos na fase de sensibilização. Estamos a fazer um trabalho a nível dos governos digitais para, de forma localizada, dar resposta. Apelamos que se façam sentir o seu trabalho, dêem resposta de forma positiva à nossa população e continuem a transportar as pessoas e bens, e nós, como governo, estaremos a abraçar aqueles que são desafios, vamos responder pontualmente.
2: Nhabinde falava esta quarta-feira em Matutuíne, na abertura da segunda reunião provincial de planificação dos setores de transporte e de obras públicas, cerimônia dirigida pela diretora do gabinete do governador Matilde Beirão.
4: Queremos igualmente exortar aos presentes a privilegiarem uma planificação participativa baseada em evidências, orientado para os resultados e alinhados aos instrumentos de planificação, que é a ENDE, a Estratégia Nacional de Desenvolvimento, a Estratégia Territorial e o PQG. O desenvolvimento sustentável da província de Maputo depende em grande medida da nossa capacidade coletiva de planificar com visão para executar com eficiência e monitorar com rigor.
2: A reunião de dois dias que decorre na Ponta de Ouro, distrito de Matutuíne, província de Maputo, discute o melhor modelo de atuação coordenada dos setores de obras públicas e de transporte nesta região do país. Eu sou Stélio Manhissa, a partir de Ponta de Ouro, em Matutuíne.
1: E na autarquia do Longo Entete, os munícipes continuam a debater-se com fraca qualidade de energia elétrica. O problema já tem uma solução à vista. Orlando Cananecas.
5: O Conselho Municipal da Vila Olongo, no distrito de Angoné Entete, garante ter dias contado o crônico problema de oscilação ou fraca corrente que se registra em alguns bairros da autarquia. A situação resulta de ligações sem observância de critérios, tendo os bairros Emília Daus e Felipe Samuel Magaia como as unidades residenciais com maior ocorrência de casos. O presidente da autarquia de Olongue disse que para a reversão do cenário estão a ser montados postos de transformação vulgos PT para reforçar a qualidade da corrente elétrica fornecida nestes locais. Evaristo Fidelis disse tratar-se de um projeto que na autarquia já beneficia na eletrificação dos bairros da Vila Olongo. Fidelis explicou que com o referido projeto, quase a totalidade dos munícipes de Olongo beneficia da corrente elétrica.
6: Já temos a empresa Testop. Essa empresa vai melhorar a energia no bairro Francisco Panhanga. Quer dizer que para além de melhorarmos a energia na periferia, aqui dentro há esforço para ver se podemos melhorar a qualidade dessa energia. E logo, já temos essa empresa que brevemente já se apresentou e já voltou para mobilizar os materiais e acreditamos que dentro de dias poderá entrar para começar com os seus trabalhos, de como vão mobilizar os materiais, mas temos a fé de que a qualquer altura eles são capazes de entrar e cumprir com os prazos previstos no contrato.
5: Presidente do Conselho Municipal da Vila Olongo em Angoné, Evaristo Fidelis, e o projeto em curso na autarquia da expansão e melhoramento da qualidade da corrente elétrica na região. Da cidade de Tete, Orlando Carenecas.
1: Abrimos a página sobre a atualidade internacional. Pelo menos 223 mortes suspeitas foram registradas devido à epidemia de ébola declarada a 15 de maio corrente no leste da República Democrática do Congo, informou hoje a Organização Mundial da Saúde, OMS. Em relatório publicado pelo seu escritório regional para a África, a OMS afirmou que até 24 de maio, a República Democrática do Congo tinha notificado 906 casos suspeitos, incluindo 223 mortes suspeitas. Entretanto, o Uganda

0: cerrou suas fronteiras com a República Democrática do Congo com efeitos imediatos devido ao aumento dos casos de ébola no país vizinho e ao surgimento de casos suspeitos no próprio território. A decisão foi tomada por um grupo de trabalho local sobre ébola, liderado pela vice-presidente Jessica Alupo, na sequência do aumento do número de profissionais de saúde ugandeses expostos ao vírus por doentes congoleses que atravessaram a fronteira antes da declaração do surto a 15 de maio corrente. Para fechar, o resumo das temperaturas máximas previstas para esta quinta-feira, nas principais cidades, Tete pode registrar 32 graus centígrados de temperatura máxima, seguida por Beira e Pemba com 30 graus, para Maputo, Xai-Xai, Inhambane e Nampula prevê-se uma máxima de 29 graus, Vilanculo e Quelimane 28, Chimoio 26 e, por fim, Lixinga pode chegar esta quinta-feira aos 24 graus centígrados de temperatura máxima. E por aqui, estimado ouvinte, colocamos o ponto final à presente edição do Último Jornal. Despedem-se Alves Magaia, que esteve na sonorização, e sua Adair Tulipang na edição e apresentação. Boa noite e até uma próxima oportunidade.
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0: Saudações, amigo ouvinte. Hoje estamos a partir de Pemba, na província de Cabo Delgado, para falar das maravilhas da cidade de Pemba. O Entre Elas de hoje vai trazer um pouco de gastronomia, um pouco de turismo também, embora os dois entrelaçam-se, e vamos conhecer um pouco mais aquela que já foi apelidada em tempos como a terceira maior baía do mundo. Minhas convidadas, Rosa Salazar, ela disse que é conhecida como Rosa Caracóis, e depois vamos ouvir essa história também. Ela é empreendedora na área da gastronomia. Como está, Rosa? Bem-vinda.
1: Obrigada, sou Rosa mesmo. Eu estou na área de gastronomia há 5 anos, especificamente com o prato do caracol. Sim, eu apresento o prato típico de Cabo Delgado, e que é o welcome, bem-vindo à zona norte de Cabo Delgado, que é o caracol.
0: Muito bem. Bom, vamos falar sobre isso daqui a pouco. Outra convidada minha é Filomena Rebocho. Ela é empreendedora na área do turismo. Falou-me aqui de uma viagem que vai ser feita via marítima, e eu já estou um pouco com o coração a doer, porque vou viajar antes da viagem. Filomena, bem-vinda.
2: Olá, Julieta, desculpa, estava aqui na Rosa, já estava pensando nos caracóis.
1: Pensa.
2: Olá, Julieta, obrigada à Rádio Moçambique pelo convite. Sinto-me bastante honrada por cá estar. Como estava a dizer, meu nome é Filomena Rebocho. Eu atuo na área de turismo com a iniciativa Salama Pemba, que é uma iniciativa de promoção à cultura e turismo local, voltada para o protagonismo da comunidade local.
0: Muito bem. Bom, eu quero começar por saber como se define Pemba na vossa visão. Como se define? Pelo menos.
2: Pemba, por que esta paixão pelo turismo? Não é? Vou começar por aí.
0: Sim.
2: Eu sou natural de Pemba, província de Cabo Delgado, e desde pequena eu amo a minha terra. Então, falar de Pemba é falar de um lugar onde me sinto segura. Um lugar onde emana hospitalidade, um lugar com muita potencialidade e muita diversidade cultural. Uhum. Então, falar de Pemba é falar de um mundo onde me sinto extremamente confortável e com um espaço onde tem muito por dar.
0: A Rosa também nasceu em Pemba?
1: Eu sou de Pemba, sou de Cabo Delgado, eu sou de Midumbi.
0: Ok.
1: Sim, mas na aldeia de Matambalale.
0: Sim, mas depois acabou residindo aqui.
1: Em Pemba. Em sou de Pemba.
0: Quando alguém pergunta, Pemba o que é? Qual é a resposta que dá?
1: Pemba, pronto, nós de cá de Pemba, nós somos pessoas maravilhosas. Uhum. Pemba é um lugar hóspede. Pemba é um lugar cômodo, né, para toda a gente. Seria um lugar tranquilo, mas em suma, Pemba é uma maravilha.
0: Eu posso acrescentar, eu em Pemba sou muito bem tratada. As pessoas são hospitaleiras.
2: Sim, eu acho que a definição mesmo seria hospitalidade. Sim.
0: Muito bom.
2: Exato.
0: Muito bom. Agora, se formos olhar em termos de bairros, eu tive ocasião, aliás, sempre que estou aqui, faço questão de ir ao Paquite. Talvez porque tenho muita gente conhecida lá e temos também algum trabalho por fazer lá. Mas para vocês que estão aqui, que bairros se destacam em matéria de bem-fazer?
2: Bem-fazer. Ainda bem que já foi logo adiantando falar sobre o bairro de Paquitequete. É mesmo Paquitequete. O Paquite foi... foi reduzindo aos poucos, fomos modernizando, mas é mesmo Paquitequete.
0: Ah, tá bem.
2: Que foi, é o primeiro bairro, foi o primeiro bairro da cidade de Pemba. Em Pemba nós temos uma diversidade cultural, como estava a dizer, nós temos macuas, macondes e moanis.
0: Sim.
2: E os moanis concentram-se mais no bairro de Paquetequete.
0: Paquetequete,
2: exato. Então talvez a outras histórias a Rosa poderá acrescentar.
1: É isso mesmo, os moanis concentram-se no bairro de Paquetequete, os macondes concentram-se no bairro de Natiti, Cariacó, e lá vão se alastrando.
0: Pois, sim. Mas o bairro que podemos considerar destacar. Nota 10, destaca-se nesta matéria do bem fazer.
2: É o bairro de Paquetequete, com certeza.
0: Sendo
2: o primeiro bairro da cidade de Pemba, do tempo colonial, eu digo que a Pemba acolhe também várias culturas, não é? Para além das nossas, acolhe várias culturas, temos influência de outras culturas. E o bairro de Paquetequete recebeu um pouco disso também.
0: Okay.
2: Exato, no tempo colonial, tínhamos aqui a entrada dos portugueses.
0: Sim.
2: E tudo era concentrado por lá. Exato.
0: Mas também eles têm um pouco da cultura árabe, não?
2: Exato, árabe. Estava a dizer, tem influência de outras culturas.
0: Sim, sim, sim. Exato. Agora, em termos de gastronomia, há riqueza em Paquete?
1: Há riqueza.
0: Há
1: riqueza.
0: Começamos de onde?
1: Riqueza.
0: Começamos de onde? O que é que se cozinha lá? Se calhar daqui a pouco cozinha. Eu volto para o Paquete, não sei.
1: Cozinha-se melhores bolinhos. Faz-se melhores bolinhos. Faz-se quitumbo lá, tens que provar. Faz-se lumínio.
0: Já comi faz 15 anos, já acho que tenho que voltar
2: arroz.
0: A comer.
1: Paquete de arroz. Paquete faz-se melhor lumínio de banana, de mandioca.
0: Vai que hoje, pela manhã, vi umas bananas que têm uma casca um pouco avermelhada, não?
1: Eu acho que sim.
0: Parece que a madura. Ela madura, fica um pouco avermelhada.
2: Mas essa não é originária de cá.
0: Não é originária de cá.
2: Não.
0: Mas tem aquela que normalmente se usa para gastronomia. Se calhar é essa para fazer lumine, né?
1: Sim,
0: é
1: aquela verde.
2: Chamamos verde. É banana
1: com casca macaco. Verde, banana macaco.
2: Banana macaco.
1: Sim, aquela grossa, aquela
0: sim,
1: banana
0: sim,
1: grossa.
0: Sim, sim, sim.
1: Então é espetacular para lumine.
0: Agora, eu quero saber o que de maravilhoso vamos falar profundamente hoje. Se calhar começarmos pelo turismo. O que há de maravilhoso aqui que não se pode deixar de visitar? Antes de começarmos este programa, eu ouvi a Filomena dizer com muita pena que ainda não fez a viagem pela Orla Marítima. Mas eu ainda vou a tempo.
2: Tudo bem. Nós vamos ficar à espera, com certeza.
0: Vamos cobrar.
2: Vamos cobrar. Olhando para Pemba especificamente, nós temos aqui primeiro a questão das praias paradisíacas, com águas cristalinas, areia branca. Nós temos a praia, o postal da cidade de Pemba, que é a praia do Imbe.
0: Sim.
2: Temos também a praia de Xuíba, temos a praia de Maringanha. Temos também, eu diria Morreba, mas já não faz parte da cidade de Pemba.
0: Exato. É mais a saída,
2: exato,
0: né?
2: Exato, é mesmo pelo distrito de Mecufe.
0: Ok.
2: Exato. Então, por cá temos praias paradisíacas, assim, algumas com notas muito mais rochas, algumas são rochosas, mas a beleza mantém-se. Outras têm a areia fina, não é? Branca, e as águas totalmente cristalinas. Para visitar, eu ia aconselhar a ir até a praia de Xuíba e a praia do Imbe.
0: Não há nenhuma praia com alguma limitação, águas profundas aqui na costa?
2: Temos a praia de Rosa, podes me ajudar? A praia
1: Inos.
2: Do Inos, exato. A praia do Inos.
0: Não se aconselha a nadar?
2: Não. Primeiro porque tem muitas rochas, okay. E isto é perigoso. E também
1: é profunda.
2: Exato. A praia do Inos.
0: Muito bem. Mas daqui a pouco vamos falar dos objetos que cá se fazem, que também são, no meu ver, grande atrativo para os turistas, uhum. mesmo os nacionais. Vamos olhar a gastronomia. É, Rosa, falar do caracol. Estou há anos a ser namorada para provar o caracol. Não sei se é desta vez que me namora a Rosa. Vamos lá.
1: O caracol é um alimento muito vitaminoso, produtivo na axifrutoxinas. E ela está mais para curativo de algumas doenças, que muita gente não sabe, mas eu aconselho a comer o caracol.
0: A carne é macia?
1: É carne macia.
0: É macia,
1: sim. Sim. Tem várias maneiras de preparar o caracol. Temos preparativo de... eu faço guisado, eu faço o assado, eu faço grelhado, eu faço frito, de cebola. Então, é muito chutado.
0: Não é calórico?
1: Não.
0: De repente...
1: Todo o tempo nós conseguimos adquirir o caracol, mas tem um tempo que conseguimos o caracol em grandes quantidades.
0: É época alta.
1: Sim, o tempo chuvoso.
0: Ok.
1: Então, tempo seco e há um pouco de escassez, mas sempre existe. Sim.
0: Há pouco tempo falou de alumínio de banana, qualquer coisa.
1: Sim.
0: E como podemos... encontrar com facilidade a comida típica local. Eu já fui a alguns restaurantes que servem, mas nem por isso. Se eu chego a Pemba, onde é que eu encontro com facilidade?
1: Com facilidade encontramos no Paquiti, eles fazem... É uma refeição do dia.
0: Ok.
1: Sim, é refeição do dia. Encontramos a qualquer altura. Enquanto que nos restaurantes grandes pode ser por encomenda.
0: Sim.
1: Infelizmente. Mas seria algo mais prioritário. Encontramos mais nas festividades ou então nas feiras gastronômicas em grandes quantidades.
0: Pemba, normalmente, em média, quantas feiras realiza? Gastronômicas?
1: Gastronômicas.
2: Feiras gastronômicas como tal... Ainda não houve uma definição certa de feira gastronômica, ok? O que muitas vezes acontece são alia-se a gastronomia a uma certa feira ou um certo evento. Por exemplo, temos o Festival do Imbe.

0: dentro do Festival do Imbe temos a componente gastronômica. Exato. Eu acho que isto é uma das coisas que mesmo faz sentido e está a faltar muito, e que com certeza iria fazer muito sentido que se definisse uma feira gastronômica a nível de Cabo Delgado.
1: Ou a nível de Pemba,
0: a nível de Pemba, que vai albergar os diferentes tipos de gastronomia da província de Cabo Delgado. Mas neste momento são feiras já conceituadas, já definidas, onde consegue-se acoplar a questão da gastronomia. E é algo que em todas as feiras nunca falta, nunca falta a gastronomia, a componente da gastronomia.
1: Muito bem. Estamos no Entre Elas e hoje decidimos trazer as maravilhas da cidade de Pemba. Estamos aqui com duas grandes senhoras, a Filomena Rebocho, ela é, na verdade, empreendedora na área turística, e a Rosa Salazar é empreendedora na área gastronómica, e nós estamos aqui a falar um pouco de tudo. E gostava de olharmos para um aspecto que é maravilha também de Pemba, temos muitos artesãos.
0: Pois.
1: E como é que nós, os viventes, podemos perceber o trabalho que eles fazem e se calhar até adquirir sem grandes dificuldades?
0: Sem grandes dificuldades. Exato. Uma das questões, uma das potencialidades também tem da província de Cabo Delgado tem a ver com o artesanato. E uma das coisas que fez com que criasse ou tivesse a ideia, a iniciativa de criar este movimento, né, que é a Salama Pemba, é justamente por este motivo, para nós sermos a ponte de ligação entre o fazedor, o verdadeiro fazedor, e quem realmente quer conhecer a verdadeira essência do nosso povo, não é? Temos algumas associações de artesanato, temos algumas lojas que acolhem obras
1: feitas por estes
0: artesãos. Mas o que é que muitas vezes acontece? Acontece que uma Filomena, não é? Estudou um bocadinho e sabe de onde sai o bambu, etc. Leva uma obra de um artesão e vai para um workshop e diz: olha, em Cabo Delgado nós temos artesãos e a obra é esta. Mas onde é que está o artesão para falar com propriedade? Porque a Filomena sabe a proveniência. Mas para além da beleza existem os desafios, e isto deve ser retratado. Então existe uma beleza num todo, a beleza da obra e a beleza de como é feita.
1: Sim.
0: Então esta lacuna, ainda existe esta lacuna, e nós estamos aqui, temos estado a trabalhar com vários artesãos, com vários fazedores, que para mim são os verdadeiros fazedores do turismo, não é? No sentido de criar espaços para que quem realmente queira ter acesso às obras venha diretamente a eles e eles partilhem o conhecimento que eles têm.
1: Okay.
0: Exato, mas temos algumas associações, algumas
2: cooperativas.
0: Sim, algumas cooperativas. E o que eu tenho sentido neste tempo que tenho estado a trabalhar é que há muita pouca valorização. Muita pouca valorização deste trabalho, mas que gradualmente conseguiremos chegar.
1: Vamos falar dessa questão do associativismo e de um plano estratégico que eu acredito que a Salama Pemba deve estar a desenvolver, né?
0: Com certeza.
1: Deve estar a desenvolver. E sobre gastronomia, tenho mais uma questão daqui a pouco, mas a Rosa não quer escolher uma música? Vamos fazer um intervalo e depois voltamos. Sua escolha, qual é?
2: Quero a música do Idrissi Aidi, Hakuna Matata.
1: Hakuna Matata. Por que Hakuna Matata?
2: Hakuna Matata aí não tem problemas.
1: Não tem problemas.
2: Não, problemas.
1: É para ti cozinhar, não é problema.
2: Não é problema.
1: Dizia a Filomena no princípio, mãos de fada. Tá bem, vamos chegar com a Hakuna Matata e voltamos já.

0: Bom, entre elas, hoje elegeu como tema de conversa as maravilhas da cidade de Pemba, porque cá estamos, porque acreditamos existir potencialidades aqui na capital da província de Cabo Delgado. Minhas convidadas, fazendo um trabalho na área gastronómica, está a Rosa Salazar, e na área do turismo a Filomena Rebuxo. Nós estamos a acreditar que sairemos daqui com muito boas ideias e faremos maravilhas, se calhar, sempre que tivermos ocasião de vir a Pemba. Rosa, eu estou a imaginar, na tua área de trabalho, uma mostra que tem em vista a prova do caracol. Já lhe ocorreu? Uma vez que faz caracol de diversas maneiras, eu que achava que era só um água e sal.
1: Realmente, nós temos... do princípio eu fazia de uma maneira, assim, quando comecei, não é? Era mesmo uma diversão. Okay. Mas fui ver que a procura é maior e comecei a inovar os pratos. Então... E já não há problemas.
0: Já não há. Tem por acaso uma área de serviço que é preparar o caracol por encomenda para quem está fora de Pemba, por exemplo, em Maputo?
1: Faço sempre isso.
0: Porque há sempre uma saudade, né? Sempre enviar para o ponto onde as pessoas estão.
1: Envio para todo canto. Sim. Já enviei para a Itália. Envio para Maputo, para Chimoio, para Nampula, sempre envio. Por mês envio, faço 6 ou 5 envios.
0: Pois. Sim. E para fora do país também. Há um processo de conservação que lhe ajuda a embalar e chegar com aquela qualidade.
1: E sim, já procurei uma consultoria, não é, que eu pudesse dar uma conservação até um envio.
0: Okay.
1: Sim, fui ao supermercado, comprei alguns plásticos secos, então empacotei, embalei e mandei para lá.
0: Sim. Para além deste quitute, que mais as pessoas que procuram a sua cozinha gostam de pedir?
1: Os casamentos, as cerimônias, os encontros sociais. Então, sempre envio. Hoje enviei 2.
0: Não, estava a perguntar o que mais é que gostam de solicitar do que cozinha.
1: Eu envio a cebola e o cozido.
0: Ok.
1: Sim. A cebola é feita de frito, depois guiso, misturo, faço a minha... É o segredo, não é?
0: Não nos conta o segredo, senão acaba tudo.
1: Então,
2: está no espaço seguro.
0: Está no espaço seguro.
1: Sim, então faço o segredo.
0: É rico mundial, é seguro.
1: Eu faço o segredo e envio. E aí reclamo, é pouco. Mas isso eu já tenho que perceber que gostaram.
0: Pois,
1: sim.
0: Isso é bom.
1: Sim.
0: E vamos olhar para as associações. Falamos da... Seditur, é isso?
2: Isso.
0: Que é uma associação de turismo aqui de Cabo Delgado, e vocês têm este selo Salama Pemba, que é bem-vindo, né?
2: Sim.
0: Bem-vindo a Pemba. Como é que as associações se unem para trazer essas maravilhas para quem visita a Pemba? Até onde sabes?
2: Até onde sei. Vou começar por dizer que neste momento... O turismo a nível de Cabo Delgado sofreu assim uma paragem considerável, não é?
0: Uma baixa.
2: Sim, uma baixa assim considerável, e que neste momento estamos a voltar a tentar estruturar, não é?
0: Okay.
2: E, entretanto, como associação, nós temos estado a lidar com as diversas associações, como a Associação de Guia de Turismo, operadores turísticos, agências de viagem, no sentido de fazer com que encontremos estratégias, não é? Estratégias para o desenvolvimento do setor.
0: Ok.
2: Exato.
0: Vocês têm, por exemplo, pacotes em que os guias fazem Maringá, Xuíba... Isso. É, como se diz? Não é?
2: Em cada bairro, é um guia que vai fazer, que vai encaminhar, não é? Para quem verdadeiramente quer conhecer a essência de um bairro, de um determinado bairro, de forma geral, a cidade de Pemba, uma determinada praia. Um tour gastronômico e temos vários pacotes.
0: Falar em tour gastronômico, acontece, por exemplo, eu entro para um grupo em que vou para um determinado bairro, vocês falam com as senhoras de lá para cozinharem
2: isso.
0: algo para a prova?
2: Sim, envolvemos a comunidade a 100%. Quem cozinha, não é?
0: Okay.
2: São as mulheres. Que estão por dentro da comunidade, neste
0: pois.
2: Caso do bairro. Nós temos estado a trabalhar e este é o objetivo principal, é tornar a comunidade mais ativa e que a comunidade possa efetivamente ganhar através do turismo.
0: Que imagens é que a Rosa acredita que, sendo levadas para fora de Pemba, logo a partir das pessoas identificam, isto é de Pemba? O que é que já percebeu estando aqui?
1: As nossas esteiras, as nossas peneiras do Imbi, as nossas pastas, algumas sacolas cotadas do Imbi, Pemba, bem-vindo Pemba.
0: Ok.
1: É
0: praticamente isso.
1: Praticamente.
0: Eu lembro-me que há uns anos, creio que foi... podemos dizer 12, 15 anos, comprei um porta-joias. Só que, com muita pena pela umidade, algumas conchas foram caindo. Mas eu ainda mantenho o porta-joias porque é uma boa lembrança daqui. São, né? E ainda faz.
2: Ainda faz.
0: Ontem passeava pelo Imbi, vi algumas coisas interessantes.
2: Tanto que a Rosa mencionou aqui as esteiras, são as esteiras. Com conchas decoradas, com conchas e até depois formam as praias do Imbi, as pineiras.
0: Tem relógios também feitos. Eu percebo.
1: Populares.
0: Quero partilhar, Filomena, um exemplo de um trabalho que vocês fizeram para um certo grupo de turistas que fez acreditar que o trabalho turístico aqui em Pemba vale a pena.
2: Foram assim vários trabalhos vários trabalhos, mas um que me marcou mesmo foi quando levamos, na verdade foram turistas, foram estrangeiros que vivem na cidade de Pemba, um grupo dedicado de trabalho, não é? Várias ONGs juntaram-se, né? Mostraram interesse e foram, mas era um grupo de amigos. Uma média de 16 participantes. Fomos até o Londo, que são 30 minutos, 25 a 30 minutos máximo.
0: De barco?
2: De barco, de embarcação. Tivemos a oportunidade de ver os golfinhos. Sim,
0: maravilha.
2: Em Pemba, na Baía de Pemba, temos golfinhos a todo tempo.
0: Okay.
2: As baleias é que tem, em média, em setembro, é que se consegue visualizar as baleias, mas os golfinhos têm sempre. Pronto, eles às vezes mudam de posição, às vezes estão por lá, para o Londo, depois passam para Maringanha e assim sucessivamente, mas tem golfinhos todo ano. Fizemos a visualização dos golfinhos, fomos até ao Londo, onde tem as águas cristalinas, e foram feedbacks muito bons. Nunca imaginaram ter uma experiência igual em Pemba. Por quê? Porque pouco se falava e a ideia que eles tinham de Pemba era totalmente diferente daquilo que eles estavam a ver.
0: Que eles viram, sim.
2: E isso é uma das coisas que me deixa muito feliz de estar a fazer este trabalho, porque, de certa forma, impacta positivamente nas pessoas. Então, este dia foi o dia que me marcou, porque foram comentários e feedbacks muito positivos, muito positivos mesmo.
0: Imagino. Vamos escolher mais uma música e depois voltamos para a terceira e última parte deste nosso espaço das maravilhas da cidade de Pemba. Uma música, Filomena, é a sua vez.
2: Eu poderia escolher a Suhura, da banda Kakana.
0: Suhura, Kakana.
2: Yes.
0: O que é que tem a música de tão especial para a Filomena?
2: Porque ela retrata a questão da pressão das mulheres, das crianças e mulheres no âmbito dos ritos de iniciação.
0: Uhum.
2: É uma crítica social que muitas vezes as mulheres são tidas ou são totalmente, culturalmente, têm de estar a provar o seu valor a todo instante e são ensinadas a ser uma coisa, e quando não são,
0: já são conotadas.
2: Então,
0: e sofrem com isso, né?
2: Muito, muito. Então, eu olho para esta música e faz-me lembrar de várias situações decorrentes do dia a dia que as mulheres têm estado a sofrer.
0: É verdade.
2: Então, escolho a banda Kakana.
0: A banda Kakana. Vamos escutar e voltamos já a seguir para falar de coisas maravilhosas, bonitas e saborosas.

0: Entre elas é assim, com muita pena que daqui a pouco vamos ter que fechar, mas acho que ainda há histórias maravilhosas que serão naturalmente partilhadas pelas minhas convidadas. Hoje o tema é as maravilhas da cidade de Pemba. Estamos aqui com a Filomena e estamos também com a Rosa, elas que trazem no seu conhecimento, do seu trabalho, o turismo e a gastronomia. Rosa, assim de repente pensei, daqui a um tempo eu tenho que regressar para Maputo, não é? Quero levar alguma coisa que é típico aqui de Pemba. Olha, as aquelas bananas para cozinhar já encomendei.
1: Tem que levar o caracol.
0: Ah, tem que levar o caracol. E o que mais eu devo levar de Pemba? Uma vez que eu também, de vez em quando, sou um bom garfo, gosto de comer. O que mais posso levar aqui? Sejam petiscos ou coisa e tal.
1: Petiscos, quê?
2: Doce de amendoim.
1: Doce de amendoim, doce, o próprio quitúmbula.
0: Uhum.
1: Sim, quitúmbula, doce de gergelim.
0: Sim, você encontrar isso é...
1: Podes encontrar.
0: Mas não... Em lojas ou na comunidade?
1: Na comunidade.
0: Uhum.
1: Na comunidade.
0: Isso marca Pemba.
1: Marca Pemba. Doce de coco. Sim, sim.
0: Uau! O coco lembra a minha terra.
1: Doce de coco, é.
0: Uhum.
1: Encontra com facilidade.
0: Pois. Mas então, cozinhar para si o que é?
1: Cozinhar para mim é uma paixão, é um amor, é uma entrega, principalmente quando se trata... Eu tenho recebido clientes todos os dias,
0: okay.
1: Que pela primeira vez, eu já ouvi falar da Dona Rosa Caracol, eu quero provar pela primeira vez o caracol. Então eu tenho que me dedicar... Eu agora já não me dedico assim, porque já está nas mãos.
0: Já está
1: que fazer.
0: Nas mãos, já só acordou, fiz.
1: Eu só acordei, fiz. E esperar o feedback. E o feedback sempre tem sido aquelas das motivadoras, das melhores. Yeah. Então, isso me faz mais continuar com a gastronomia local, que é o caracol.
0: Diz que nasceu em Moidumbe, né?
1: Moidumbe.
0: Lá, esta é uma das delícias típicas.
1: Sim, okay. Sim, é uma das delícias típicas. E é daquela zona, né? Então veio expandindo para as zonas. A colega, a Filomena, já disse que temos aqui várias etnias, não é?
0: Sim, sim.
1: Que é Maconde, Macua, o Mani. Então vem... Vem puxando mais para um Manim, para uma Cua e juntos.
0: Sim, porque o caracol é o prático típico dos Macondes.
1: Dos Macondes.
0: Uhum.
1: Agora já é de todos.
0: Agora já é de todos.
1: Agora é de Manis, agora é de Macuas, agora é de Macondes.
2: Uhum.
1: E aí é uma coisa uau.
0: Muito
1: boa,
0: bem.
1: É.
0: Muito bem. Olhemos para a nossa beleza turística, não é? Quais são os desafios que a Filomena... acha que tem estado a passar ou poderá passar por eles para melhor mostrar Pemba aos turistas?
2: São vários desafios, na verdade, mas vou aqui destacar alguns pertinentes. Temos os desafios de infraestrutura.
0: Ok.
2: Temos os desafios da questão de... Da segurança, não é? Porque neste momento nós somos Salama Pemba, mas Pemba por quê? Porque é a porta de entrada para que as pessoas conheçam os outros pontos da província de Cabo Delgado. E neste momento nós temos algumas limitações para chegar a outros pontos. Temos desenvolvido atividades no distrito de Metuge, Mecufe e em particular em Pemba, mas temos estes limites, né, algumas limitações para chegar a outros pontos que com certeza tem muito por mostrar e queremos mostrar, mas existe esta limitação. O outro desafio é o desafio da mentalidade. Isso. O que eu quero dizer com isso? porque o turismo neste momento não está a ser olhado como um setor estratégico de desenvolvimento econômico local.
0: Ok.
2: E voltado para os de casa, nós de casa, há uma mentalidade, existe uma mentalidade de que não é possível fazer turismo em casa. Isto falo num cômputo geral, não é só por Pemba, não é só por Cabo Delgado, falo num cômputo geral. Como local, achamos que não é possível fazer o turismo em casa, mas é possível. Há lugares onde eu, como Filomena, não conheço. Então, deve ser curiosidade minha conhecer para entender a verdadeira essência. Estamos mais preocupados em conhecer a cultura dos outros ao invés de conhecer a nossa própria cultura, a nossa própria casa. Então, esse é um dos desafios...

0: a mostrar o meu valor e a e ao mesmo tempo mostrar que vale a pena.
1: Tem que estar sempre a provar.
0: Sempre a provar.
1: Estou aqui.
0: Então, são
1: a competência
0: vários,
1: tem.
0: Isso, são vários desafios, mas como mulheres nós conseguimos tudo. Uhum. E estamos aqui.
1: Ok, isso. Muito obrigada. Faz-me lembrar, quando falou dessa questão de levarmos o turismo a ser, o turismo nacional a ser consumido por muito mais gente, principalmente além fronteira, que é um dos desafios, fez-me lembrar que há 2 anos eu estive em Ankara, na Turquia.
0: Exato.
1: E tive a possibilidade de entrar para uma livraria, uma das maiores, e encontrei lá um livro que falava das maravilhas do mundo. Olha, que alguém tinha vindo a Moçambique, foi a Zambésia, e tinha lá pratos zambesianos.
0: Uau.
1: Eu disse, meu Deus, que tal este indivíduo voltar e pegar o país inteiro?
0: Era bom.
1: Mas estava lá, ainda partilhei com algumas pessoas para dizer que, pronto, nem tudo está perdido. Há sempre alguém olhando na sua perspectiva, embora não leve para muito mais lugares. Rosa, eu quero perceber, já para fecharmos, que sonhos tem como empresária ou empreendedora, melhor dizendo, na área da gastronomia? Seus sonhos, seja em Pemba ou fora daqui, mas vamos começar para o Pemba, que é o foco de hoje.
2: O meu sonho mesmo é na área de gastronomia, e tratando-se de gastronomia local, é de elevar. Antigamente certos alimentos eram tabus.
1: Okay.
2: Sim, por exemplo, o caracol, tabu, para não se come, não pode comer, os muçulmanos não comem porque é haram, não sei o que, muita coisa. E hoje em dia o pessoal come, mas o meu desafio mesmo, o meu sonho é de fazer mais demonstrações da gastronomia local e levar mais além da fronteira o que é caracol, e todos o consumirem como uma alimentação normal.
1: Como frango, como peixe,
2: frango.
1: Tudo mais,
2: sim, né? sim. Então, sim.
1: Estou a ver porque o apelido que ela carrega a bandeira do caracol.
2: Então,
1: como tudo,
2: tabu,
1: não é?
2: Não é tabu, é comestível, é um caril. E podemos minimizar a economia também, não é?
1: Sim, nós temos podemos o evitar muitas doenças disso, né?
2: Exatamente.
1: Que ele, para além de um alimento, é também um pouco da salvação para muitas doenças.
2: Exatamente.
1: Bom, vamos terminar porque o tempo não nos dá nem mais um minuto. Eu quero agradecer a vossa presença aqui. Rosa, obrigado por ter partilhado as maravilhas de Pemba que faz com suas mãos.
2: Muito obrigada e agradecida mesmo pelo convite.
1: Filomena, obrigada por nos mostrar a Pemba em palavras, mas eu vou fazer questão de conhecer ao vivo e a cores.
0: Com certeza, nós vamos cobrar, já disse.
2: E eu gostaria de convidar chegar ao Calçadão, não é? Lá onde fazem o melhor caracol para todo mundo. E sejam bem-vindas.
1: Ah,
2: não vai sem comer o caracol.
1: Eu estou a ver o Fabião ali a dizer sim, agora. Mas só podemos ir. Muito bem, obrigada. Hoje, no Entre Elas, trouxemos como tema as maravilhas da cidade de Pemba. Aqui em Pemba com a Filomena Rebocho, que ela é empreendedora na área do turismo. Faz parte da turma do Salama Pemba. Bem-vindo a Pemba. E a Rosa Salazar, ela que é empreendedora na área de gastronomia. Tivemos o apoio na sonorização de Fabião Marques e de Estevão Mucavel Júnior. Eu sou a Julieta Moçanhano. Voltamos numa próxima oportunidade.
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1: Boa noite. As notícias apresentadas por Jacinta Nhamitambo. O presidente da República, Daniel Chapo, recebeu esta quarta-feira em Maputo o embaixador da República Federal da Alemanha em Moçambique, Ronaldo Mons, para um encontro de despedida. O encontro marcou o encerramento do mandato diplomático de Mons no país. O encontro serviu igualmente para fazer o balanço de 5 décadas de cooperação entre Moçambique e Alemanha, bem como projetar novas metas de fortalecimento das relações económicas entre os dois países. Ronaldo Mons destaca a solidez da parceria entre os dois países.
2: Temos 50 anos de relações diplomáticas e temos uma parceria muito forte, muito fiável e de longa prazo entre nossos dois países e ajudamos várias escolas de quase todo o Moçambique. E também outro pilar forte é a diversificação do setor privado e dentro da nossa cooperação bilateral. Tivemos já vários passos importantes, projetos como Finova, linha de crédito que temos para o setor agrícola, para as pequenas empresas.
1: Embaixador da República Federal da Alemanha em Moçambique, Ronaldo Muncha. Ainda esta quarta-feira, o chefe de Estado recebeu em audiência, no seu gabinete de trabalho, a nova liderança da Ordem dos Engenheiros de Moçambique. Um comunicado da Presidência da República indica que no encontro foram debatidos os desafios da profissão, a legalidade do exercício da engenharia e o papel estratégico dos engenheiros na implementação da Agenda Nacional de Desenvolvimento. O Presidente da República promulgou e mandou publicar a Lei da Comunicação Social, a Lei de Radiodifusão e a Lei do Conselho Superior da Comunicação Social, após a sua aprovação pela Assembleia da República e verificação da sua conformidade com a lei fundamental. A aprovação e promulgação destes instrumentos visa o fortalecimento do quadro jurídico da comunicação social em conformidade com os desafios atuais do setor e com os princípios constitucionais da liberdade de expressão, da liberdade de imprensa e do direito à informação. O conjunto dos atos legislativos referidos inserem-se ainda nos objetivos da comunicação social enquanto instrumento de informação, educação e formação da opinião pública. Com estes atos, o chefe de Estado reforça o seu compromisso com a promoção de uma comunicação social cada vez mais profissional, plural, responsável e orientada para a defesa do interesse público, da cidadania, dos direitos humanos e da unidade nacional, indica uma nota da Presidência da República recebida na nossa redação. Mais de 2.600 pessoas do distrito de Mapai-Engaza beneficiam de infraestruturas de retenção de água para garantir a realização de atividades produtivas. Trata-se de um reservatório escavado que contempla uma motobomba, 2 tanques elevados, bebedouro para gado, lavatórios e um fontenário para o abastecimento de água para o consumo da população de 4 comunidades. O reservatório escavado foi inaugurado esta quarta-feira na comunidade de Massoshua e a sua construção faz parte do projeto Seguro Climático financiado pelo Banco Africano de Desenvolvimento. A governadora de Gaza, Margarida Mapanzeni Shlongo, que inaugurou a infraestrutura, sublinhou a importância da preservação do reservatório escavado, dada a sua importância no abastecimento de água em períodos de seca. O reservatório escavado de Massoshua tem capacidade de armazenamento de 25 mil metros cúbicos de água. A Universidade Eduardo Mondlane acaba de anunciar a implantação de uma estufa inteligente inserida no projeto de laboratório conjunto para pesquisas na área de agricultura. Segundo o reitor da UEM, a implantação da estufa inteligente vai permitir a prática agrária em qualquer época do ano. Manuel Guilherme Júnior partilhou a informação esta quarta-feira em Maputo, durante o 25º Concurso Internacional de Língua Chinesa.
3: Devo informar que os técnicos chineses já estão cá e muito brevemente teremos a nossa estufa de agricultura inteligente montada no nosso campus, um grande resultado da cooperação entre Moçambique e China.
1: Reitor da Universidade Eduardo Mondlane, Manuel Guilherme Júnior. Na atualidade internacional, o caso do moçambicano Armindo Pakula, acusado de assassinar um famoso DJ sul-africano, foi transferido para o Tribunal Superior de Joanesburg, onde vai prosseguir a 18 de junho com a fase de pré-julgamento. Esta quarta-feira, Armindo Pakula e o co-acusado, Vítor Majola, tiveram uma breve aparição no Tribunal de Magistrados da Capital Econômica Sul-Africana. Foi nesta audiência que o procurador Vicente Machabela declarou que as investigações em torno do bárbaro assassinato ocorrido em dezembro passado tinham sido concluídas, abrindo espaço para a transferência do caso para o Tribunal Superior de Joanesburgo. O empresário do ramo dos táxis, Vítor Majola, e o alegado atirador Armindo Pakula são acusados de homicídio contra o radialista O Eric, conhecido por DJ Waras. O tempo. A cidade de Tete poderá registrar esta quinta-feira 32 graus centígrados de temperatura máxima, seguida por Beira e Pemba com 30 graus. Maputo, Xai-Xai, Inhambane e Nampula, 29. Vilanculo e Quelimane, 28. Chimoio, 26. E Lixinga, 24 graus centígrados de temperatura máxima. Foram as notícias desta hora. Escuta as próximas, quando for 2 horas.

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No debate político, o programa semanal da Rádio Moçambique, hoje vamos refletir em torno dos seguintes temas. Vamos olhar para a quarta sessão da ACLIN e sobre esta sessão vamos então analisar as principais decisões. O Dia de África, concretamente aspectos que têm a ver com paz, terrorismo, abolição de vistos e integração continental, será o nosso segundo tema. Iremos também olhar dentro deste programa a proposta de revisão do Plano Económico e Social e o respectivo Orçamento de Estado para 2026. O governo ontem, ou seja, em sessão do Conselho de Ministros, introduziu algumas alterações neste instrumento que em breve deverá ser submetido à Assembleia da República. E por último, iremos também analisar sobre o lançamento da cerimónia de passagem dos 40 anos da morte de Samora Machel, primeiro presidente de Moçambique. No contexto deste tema, foi proferida uma aula magna pelo professor político e combatente da

ter que ir pelo menos ao mercado para a cebolinha, para um tomate. Então, e isto tem reflexo no nosso bolso. Quanto é que eu gasto? São 2.000 meticais ou um pouco menos. É isso que uma família poupou em termos de tomate. E a família naquele meu prédio, muito provavelmente já temos ali 50.000 meticais. E se falarmos da cidade de Maputo e do país, o que é que nós poupamos? Eu acho que essa reflexão que muitas vezes temos que fazer para perceber os

0: tem perto de si.
1: Se calhar é preciso esta ação feita pelo presidente de buscar uma ação que devia ser feita pela escola e tentar associar à governação. Aí pode-se cumprir, tal como esta, em que já se mobiliza até combatentes para abraçar a causa e facilitarem o processo. Não?
0: O combatente tem um potencial mobilizador bastante forte, na verdade. Mas vai verificar, por exemplo, acho que foi mandado pelo presidente Guebuza, começou a formação de nutricionistas. O que é que nós fazemos uso desses nutricionistas? E vai verificar. Nós já temos nutricionistas. Vai para os lares onde temos estudantes bolseiros, não é? Hospedados, portanto, residem em lares, não é? Do Estado. E que são alimentados pelo Estado. Quem determinou, não é, o cardápio do que se serve aqueles estudantes? Vai para as escolas, vai para os refeitórios das universidades. Quem determinou o que tem que circular naquele refeitório? Nós vamos ficar completamente, quer dizer, surpreendidos. Mas quando já temos conhecimento, vai ficar no lar aqui dos estudantes na sala. Não, não vou citar nomes das instituições, mas tem, está. Mas quem calculou o cardápio que se serve àqueles estudantes? Não pergunta a mim, porque já passei por isso, não sou aqui para fazer marketing pessoal. Mas temos a ação da saúde, que pode tomar, sabe? Ok, tudo tem custos. Mas o ideal é servir isto. Mas pelo que temos neste momento, estamos a este nível do ideal. Está tudo a ser calculado. O que circula como elementos nutricionais nas instituições de ensino é rigorosamente calculado do ponto de vista técnico-científico. Não temos quadros que pensem nisso. Para o presidente saber este elemento todo que nós estamos aqui. Não é? Estamos a verificar. Há um elemento que eu costumo dar. Verifica só. Vai para Zambeza, vai para Nhamã. Chega lá, você é hospedado. Raramente você há de ver água de lona ser servida ali. Quando é para servir lá, vai para a rua.
1: Mas, doutor Patrício, pela idade e experiência, experimentou várias realidades. Esta é uma delas que também está a conhecer e conheceu essa que o doutor Anísio fez referência aqui do presidente Guebuza, e o presidente Nilson também fez outras campanhas. E também tivemos outras, no tempo de Samora Machado. Vale a pena apostar nessas campanhas, nessas iniciativas?
0: É necessário apostar. Mas nós temos que trazer isso para a educação. A partir do momento que uma criança entra pelo percurso de educação, tem que ter conhecimento do valor da terra que tem para produzir o quê? Para este elemento que ele produz, qual é o valor? Por exemplo, nós estamos a dizer, como é isso, batata, assim, tem vitamina A, vitamina. Qual é o valor da vitamina A no seu organismo? Ninguém sabe. Qual é o valor da vitamina C, sabe? Todas aquelas vitaminas todas. Não é verdade? Que é para a pessoa ter a ideia do qual é, sabe? Isso está perto de mim, resolve isto para o meu organismo. Isso aqui, sei lá quando, facilita essa qualidade de vida. Então, o sistema de educação não está a trazer este conhecimento para nós. Está a verificar isso? Não está a trazer. Aquele camponês, lá, o filho do camponês, quando for à escola primária, começar a ficar, aquela laranja dá-me isso aqui, aquele, sei lá quando. Até para ter o conceito de fazer o uso daqueles produtos antes de usar os produtos processados. Eu uma vez estava a viajar, parei um pouco, não vou dizer para vocês não dramatizarem essa coisa. Estava-se a vender cítricos. Então, parei lá para comprar laranja. O jovem que estava a vender laranja estava a ver se um sério de laranjas. mas até mais não que isso. Isso é louco, a educação fracassou. Então, os companheiros que concebem os currículos têm que conhecer o mundo realista e saber que no sistema de educação temos que trazer estes elementos transformacionais para a vida do cidadão, fazendo o uso daquilo que está perto deles. Os chineses, por exemplo, disseram uma vez, estava lá de visita para ver o seu sistema de ensino superior, então fomos lá a um jantar no final com o vice-ministro, que era responsável. Serviram-nos coisinhas ali, fizeram patas de galinha, cabeças de galinha. Os meus colegas daqui da África só não comeram, eu comi. Então, depois de algum tempo, o chinês estava perguntando, mas por que você comeu aquilo e os outros não comeram? Por que eles não comeram, eu não sei. Eu tenho os meses de não ter comido. Dez meses de razões que não vou colocar aqui no seu para a promover. Mas no fim, o chinês disse, sabe, nós não compreendemos o vosso problema de pobreza em África. Nós chineses sabemos que este elemento de comida é fundamental. Investigamos nas plantas, investigamos das raízes, caules, folhas, quer dizer, o caule, tudo investigamos para saber qual é o valor disso. Nos animais, os chineses investigaram desde a própria carne, na verdade, os ossos, e viram o valor até dos ossos, que até depois de você comer o

0: Nós deitamos fora o osso. Os chineses saem aquilo, depois vão pôr na máquina, fica aquilo em pó, e depois serve, ou faz medicamento, vai nos vender. E nós deitamos fora. Então, o sistema de ensino tem que estar direcionado na identificação de problemas, que é para produzir resultados com o conhecimento que se produz. Não é possível determinadas situações que nós vivemos, é que não produzimos o conhecimento para resolver os problemas que estamos a enfrentar.
1: Está certo, Dr. Patrício Dércio. Esta iniciativa presidencial é chamada numa altura em que o país observa então a economia de mercado.
2: Bom, cumprimento a si o governo, os colegas e a todos os ouvintes da Rádio Moçambique. Este apelo do Presidente da República, ele foi feito aos membros da CLIN, porém é uma mensagem recorrente face ao contexto que o Presidente tem estado a passar e para todos os moçambicanos. E esta mensagem vem exatamente do contexto atual, mais um ciclo de crise global, e que o Presidente está a convidar a todos para cada um fazer a sua parte para reduzir o efeito e o impacto da crise, sobretudo ao nível familiar, porque ao nível de políticas públicas o governo está e vai continuar a fazer o seu papel, porém também está ciente de que só o governo com as políticas pode não ser suficiente para se ter o efeito desejado. Há de haver necessidade de cada um também ao nível pessoal. Então, não está com isto o governo nem tão pouco a fugir das suas responsabilidades, que vai continuar e continua a apoiar o setor produtivo, o setor agrário, os camponeses, que produzem inclusivamente para levar ao mercado, mas está a dizer que ao nível das famílias, e isso recente-se mais até ao nível urbano, né, em que nós dependemos sempre de dinheiro para comprar, para tudo, para fazer tudo, não é? Essas quintas que o professor estava a dizer, onde as pessoas têm quinta que depois vão comprar alface lá fora, são pessoas urbanas, porque pessoas no campo produzem tudo dentro do seu terreno. Nós é que depois vamos dizer que isto é uma quinta, mas ele produz tudo, frangos, verduras, legumes, etc. Porque vive lá, enquanto nós vamos às nossas quintas para o turismo, então, tudo. Então, esta crise é mais perceptível ao nível de centros urbanos, pessoas que são dependentes de salário, dependentes de ter dinheiro na mão para fazer o seu dia-a-dia. Eu penso que esse apelo faz todo o sentido. E aqueles que já estão a fazer isso desde o tempo dos apelos do presidente Kebusa, eles são pessoas, são testemunhas vivas.
1: Mas esse apelo é possível ganhar terreno nos centros urbanos?
2: Eu digo, mesmo no tempo do presidente Kebusa, há pessoas que ganharam e arrancaram e iniciaram. E essas pessoas estão a perceber.
1: É uma mobilização dessa para agora, as pessoas que vivem nos centros urbanos, então, abandonem e vão para o campo.
2: Não, mesmo estando nos centros urbanos, é possível fazer. E nós temos visto reportagens, eu acompanhei há dias uma reportagem que foi bem feita em Lixinga, em Niassa, de um senhor que até é funcionário público, e ele não só ganhou gosto, como também já transmitiu para os seus filhos.
1: Não se amar a cidade, vai para o campo.
2: É, mesmo estando na cidade, o que nós vamos olhar para a cidade de Maputo ou a cidade da Matola, qual é a quantidade de pessoas que está na zona cimento no centro da cidade da Matola, e qual é o número de pessoas que estão
1: à volta
2: da cidade? A maioria, todas estão no terreno. Então, quando olhamos a cidade, não é só olhar os grandes prédios da cidade de Maputo. Tem muita gente que estão à volta e que tem espaço que podem produzir, e que talvez até são, é lá onde se reflete mais a questão da pobreza urbana. Né? Mas este apelo, não, se for percebido, compreendido e com pequeno gesto, e ter o resultado a nível familiar, já é um grande passo para reduzir os efeitos da crise ao nível daquela família e também ao nível da economia nacional. Mas é preciso reavermos estas iniciativas também num plano um pouco mais aberto. Sair daí, por exemplo, para os grandes centros.

0: de onde os centros prisionais, né? Tem muita gente lá. E se essas iniciativas já estão em curso nos centros prisionais, é preciso, talvez nessa altura, mostrar, difundir, divulgar, para as pessoas compreenderem isso. Porque não faz sentido as pessoas que estão lá, homens e mulheres, com toda a capacidade, energia, saúde, e até talvez com conhecimento lá dentro, estarem a depender, por exemplo, de sacos de arroz, de tomate, cebola, que vem do orçamento público, que vem do Ministério da Justiça, para dar de comer. É preciso olhar estas iniciativas para outros centros internatos, e até as nossas universidades deviam ser centros também de produção, não só de produção de conhecimento, né? Os nossos agrônomos, tanto os técnicos médios como também os engenheiros agrônomos, são formados nas universidades. Eu penso que aí devia ser o seu primeiro campo de produção, né? Talvez, em vez de depender das teses nos grandes computadores e projeções de não sei o quê, poderiam produzir lá mesmo, ir mostrar qual é a variedade de batata doce, o que significa aquela que ele desenvolveu, que ele, né? Então, essa iniciativa, estou a dizer que o presidente tem estado a desafiar o setor familiar, mas que também os outros setores não precisam que o presidente aponte a cada um, a cadeia, o centro de internato, universidade. Não precisa apresentar. É preciso também sermos rápidos a reagir. E aquele que já está a fazer, até levantar e começar, esse é o momento dele vir fazer a sua propaganda e dizer que eu já estou a produzir e está aqui. Então isso não está aí, tempo talvez de despertar e acordar. Começarmos a produzir. Vamos sim responder a esse desafio deste novo ciclo de crise, mas também poderemos talvez até descobrir ou desenvolver outras habilidades ao nível pessoal. Então, eu penso que é importante. E temos a questão, quando falamos de produção, eu concordo plenamente com o que o professor Patrício esteve aqui a dizer, a questão da educação. Nós ainda temos grandes desafios sobre as questões que têm a ver com nutrição. Até sítios onde se produz, tem um alto potencial de produção, mas nós apanhamos pessoas desnutridas. Há muito esforço de termos. Quando falamos sociedade civil aqui, é só para vir atacar o governo, vir falar de política, vir para apontar isto, estudos que não sei o quê, do orçamento, etc. Temos que desmontar essa sociedade civil e mobilizar e apoiar uma sociedade civil produtiva, que vai apoiar para como é que podemos melhorar a questão da desnutrição, como é que podemos mudar os hábitos alimentares das pessoas que estão por cima de um terreno altamente fértil, mas que só comem por causa das questões culturais, comem coisas que não ajudam para a nutrição. Nós, quando olhamos, porque a questão de educação, porque é importante? Porque a alimentação não é só uma questão de disponibilidade. É uma questão também que tem a ver com cultura. Quando nós vamos para Nampula, nós lembramos, houve um tempo até que houve uma universidade que fez um estudo, que a população comia uma mandioca e não abria mão daquela mandioca, mas tinha veneno que depois criava problemas de saúde sérios, sobretudo para os homens. Não é? Temos aquela questão que fala que eles comem, gostam muito, papai, com não sei o quê, um caracata, e não sei o quê, que parece que está totalmente desprovido de qualquer valor nutricional, mas que há zonas lá no norte, que eu lembro que quando estava a trabalhar numa ONG, estávamos a implementar um projeto e tal, fomos apoiá-los a esta questão de geração de renda, atividade agrícola. Eles começaram pela primeira vez a produzir couve, alface, e não comiam. As crianças continuam anêmicas, Quando procuravam saber e tal, com os nossos nutricionistas, não. Nós não podemos comer folhas, isto é para cabrito. Nós não somos animais. Foi preciso um trabalho sério para transformar aquela comunidade, um programa de educação nutricional profundo, para eles perceberem que aquilo, começaram a comer, começaram a ver a transformação rápida das suas crianças, começaram a ter outro desenvolvimento. Então, em vez de estarmos a perder tempo, o Ministério da Justiça, licenciar organizações que só querem promover guerras e conflitos e que parecem agentes infiltrados, temos que licenciar estes que querem ajudar na produção e transformar. Essas organizações não podem ser prioritárias. Prioritárias têm que ser aqueles que querem apoiar na educação nutricional, na produção de agrícola, na questão de geração de renda, etc. Então, esta questão que o Presidente está a trazer para mim é, na verdade, um ponto de partida para uma reflexão mais profunda, mais ampla e capaz de mobilizar a sociedade até e o país todo para uma direção que venha, de facto, ser útil para nós.
1: E todos temos um papel dentro deste desafio lançado pelo chefe de Estado. Vamos olhar para o segundo tema, Dia de África. O Dia de África celebra-se numa altura em que o continente em si ainda enfrenta problemas ou desafios na paz e também muitos países perseguindo então este grande interesse de integração continental, unificação da moeda e união em si dos países ou dos povos e também liberdade de circulação, são os grandes desafios. Moçambique persegue, para além destes, a sua agenda 2063 e em torno disso as autoridades moçambicanas se pronunciaram, assim como também se pronunciaram em torno destes grandes desafios. Que aqui em Moçambique, por exemplo, a situação da paz é beliscada pelo terrorismo. E vamos então ouvir alguns tratamentos para nos enquadrar na nossa conversa em relação a este tema. Chamo a atenção do meu realizador, Gerando Muamba.
2: No contexto da celebração esta segunda-feira do Dia de África, Chapo reiterou o compromisso de continuar a trabalhar para a construção de uma África mais unida, mais pacífica e mais próspera.
3: Para este ano, camaradas, a efeméride é celebrada sob o lema Garantir a disponibilidade sustentável de água e sistema de saneamento seguros para alcançar a Agenda 2063. Para o nosso país, este lema tem um grande significado, porque acabamos de iniciar um novo capítulo para a segurança hídrica com o lançamento do programa de 10 anos hídrica.
4: Danice, da integração econômica do desenvolvimento dos africanos.
5: A grande mensagem que eu queria deixar hoje é a necessidade de ir mais na integração. Mas se um dia tivermos, por exemplo, um único visto como a Europa...
1: Exato, então, breve essas notas aqui em Moçambique, tem que conseguir alcançar alguma forma para isto, não só da necessidade da abolição de vistos, continente, populações turistas e guerras civis ou internas.
6: Olha, eu acho que a África tem que conseguir. A África foi vítima de dificuldade também. Os ingleses têm uma forma de perceber a vida. Os colonizados pelos franceses também têm, não, os portugueses, grandes modelos de colonização. Militares portugueses com a independência. Os foram colonizados pelos ingleses contra culturais que foram resultados. O que significa que esses efeitos coloniais ainda existem entre nós. Existem entre nós. Aqui. Ficamos o mesmo como regional. Ainda não conseguimos determinar agendas comuns. Não é? As nossas colonial. Que nós temos que depois ter com toda a unidade. Mas também nós competimos. Já os Estados.
1: Também os africanos.
6: Mas é aí onde está a coisa. Essa é a nossa competição. É exatamente para disponibilizar o potencial de cada um de nós para caminharmos juntos, no sentido de perceber a habilidade quando os outros pudessem desenvolver. A África do Sul, aqui na região, a própria África do Sul não vai ser estável. Não é? Em que muito de um povo da região, como africanos, já está, não é?
1: A lutar entre nós.
6: Em nome de xenofobia. Os africanos. Não. Então, é este elemento. Mas porquê? Porque a concentração de maior pobreza e de competição entre pobres. Então, o sul-africano vê mais competição para a pobreza dele nos outros territórios.

0: por exemplo, de água, sei lá quanto, aqui na Moçambique. Vamos ver que nesta partilha sempre está no fim da partilha, com todos os efeitos que isso tem. De tal sorte que muitas das vezes, quando nós planificamos desenvolvimento setorial daqueles setores que precisam de água, para saber quando, a variação do fenômeno água partilhado não está sempre na dimensão. Se for a verificar, por exemplo, os zimbabuianos, os sul-africanos, em todos os riscos que partilham connosco, perto da fronteira com Moçambique, onde foram desenvolver a maior arte da agricultura. Que é para quê? Quando estamos a discutir a partilha, eu disse, não, eu tenho estas machambas aqui, tenho isto mais aqui. E nós, quando estamos a planear o desenvolvimento da agricultura, não temos a estratégia de colocar projetos naquelas zonas onde partilhamos água, que é para quando formos a discutir, nós também temos isto, temos aquilo, temos acolá, etc, etc. Não é? Nós, parece que quando estamos a discutir o problema da partilha de água, é para o abastecimento urbano. Não é? É para o abastecimento, sei lá quando, daquela indústria, sei lá quando. E não necessariamente nos mais variados elementos existentes, porque a nossa planificação é mais setorializada do que integrada, o que diminui as vantagens competitivas, no caso da partilha, de tornar destes elementos hoje. Agora, o saneamento. O saneamento tem, podemos partilhar no sentido do saneamento do ponto de vista urbano, em que a urbanização é nas condições que faz, e depois o saneamento nas zonas rurais, que tem uma certa dinâmica. Nas zonas urbanas, onde nós temos maior aglomerado habitacional, não é? Em zonas suburbanas, não é? Em que mesmo nós agora estamos a urbanizar, a nossa urbanização é parcelar terrenos e dar ao cidadão. E não conceber de forma estratégica uma urbanização que nos permita melhor gerir os assuntos. Eu espero que os presidentes dos municípios que estiveram naquela conferência, agora, acho que foi no Azerbaijão, não é? Voltem com uma imagem de urbanização muito melhor do que estamos a fazer aqui.
1: Está certo, doutor Patrício, vamos continuar a refletir sobre este tema na segunda parte do debate político. Também vamos integrar aqui na lista de temas que vamos analisar, então, esta ação feita pelo Presidente da República. O Presidente da República promulgou e mandou publicar a Lei de Comunicação Social, a Lei de Radiodifusão e a Lei do Conselho Superior da Comunicação Social após a sua aprovação pela Assembleia da República e verificação da sua conformidade com a lei fundamental. Portanto, são estes, aliás, este conteúdo também fará parte da lista de temas para análise na segunda parte. E vamos observar uma pausa, voltamos logo depois do noticiário.
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4: Morte Salomão Sitói, sou educadora. 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
5: 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Vi o quanto é emocionante ver crianças de 2, 3 anos, 4, 5, já sabem o que significa ser África e têm orgulho de serem africanas.
6: Luiz Santos, pai do menino Gabriel. Eu aconselho a apostar mais nos centros infantis, porque não é só a diversão, como muitos têm pensado, que eu estou a pagar para a criança só divertir-se, não. A criança vai para a escola, começa a primeira classe, enquanto já tem noção de algumas coisas, sabe ler, escrever, com uma boa caligrafia até. Então aconselho a apostar mais. Também pelas crianças, nós temos que dar sempre o melhor.
7: Rosa Djedje, convidaram para eu vir brincar com as crianças. Recitaram aqui poesias educativas que até chamam a atenção à sociedade, no sentido de não haver violência, no sentido de as crianças se unirem, assim como a África em geral. Não só olhando para a África, mas para o nosso país de Moçambique. Acho que precisamos de ser mais unidos, termos um amor ao próximo.
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0: Em Moçambique são 2 horas.
1: Boa noite. As notícias apresentadas por Jacinta em Amitambo. O presidente da República, Daniel Chapo, recebeu esta quarta-feira em Maputo o embaixador da República Federal da Alemanha em Moçambique, Ronaldo Mons, para um encontro de despedida. O encontro marcou o encerramento do mandato diplomático de Mons no país. O encontro serviu igualmente para fazer o balanço de 5 décadas de cooperação entre Moçambique e Alemanha, bem como projetar novas metas de fortalecimento das relações económicas entre os dois países. Ronaldo Mons destaca a solidez da parceria entre os dois países.
2: Temos 50 anos de relações diplomáticas e temos uma parceria muito forte, muito fiável e de longo prazo entre nossos dois países. E ajudamos várias escolas de quase todo o Moçambique. E também outro pilar forte é a diversificação do setor privado e dentro da nossa cooperação bilateral. Tivemos já vários passos importantes, projetos como Finova, uma linha de crédito que temos para o setor agrícola, para as pequenas empresas.
1: Embaixador da República Federal da Alemanha em Moçambique, Ronaldo Muncha. Ainda esta quarta-feira, o chefe de Estado recebeu em audiência, no seu gabinete de trabalho, a nova liderança da Ordem dos Engenheiros de Moçambique. Um comunicado da Presidência da República indica que no encontro foram debatidos os desafios da profissão, a legalidade do exercício da engenharia e o papel estratégico dos engenheiros na implementação da Agenda Nacional de Desenvolvimento. O Presidente da República promulgou e mandou publicar a Lei da Comunicação Social, a Lei de Radiodifusão e a Lei do Conselho Superior da Comunicação Social, após a sua aprovação pela Assembleia da República e verificação da sua conformidade com a lei fundamental. A aprovação e promulgação destes instrumentos visa o fortalecimento do quadro jurídico da comunicação social em conformidade com os desafios atuais do setor e com os princípios constitucionais da liberdade de expressão, da liberdade de imprensa e do direito à informação. O conjunto dos atos legislativos referidos inserem-se ainda nos objetivos da comunicação social enquanto instrumento de informação, educação e formação da opinião pública. Com estes atos, o chefe de Estado reforça o seu compromisso com a promoção de uma comunicação social cada vez mais profissional, plural, responsável e orientada para a defesa do interesse público, da cidadania, dos direitos humanos e da unidade nacional, indica uma nota da Presidência da República recebida na nossa redação. Mais de 2.600 pessoas do distrito de Mapaiengaza beneficiam de infraestruturas de retenção de água para garantir a realização de atividades produtivas. Trata-se de um reservatório escavado que contempla uma motobomba, 2 tanques elevados, bebedouro para gado, lavatórios e um fontenário para o abastecimento de água para o consumo da população de 4 comunidades. O reservatório escavado foi inaugurado esta quarta-feira na comunidade de Massoshua e a sua construção faz parte do projeto Seguro Climático financiado pelo Banco Africano de Desenvolvimento. A governadora de Gaza, Margarida Mapanzenos Longo, que inaugurou a infraestrutura, sublinhou a importância da preservação do reservatório escavado, dada a sua importância no abastecimento de água em períodos de seca. O reservatório escavado de Massoshua tem capacidade de armazenamento de 25 mil metros cúbicos de água. A Universidade Eduardo Mondlane acaba de anunciar a implantação de uma estufa inteligente inserida no projeto de laboratório conjunto para pesquisas na área de agricultura. Segundo o reitor da UEM, a implantação da estufa inteligente vai permitir a prática agrária em qualquer época do ano. Manuel Guilherme Júnior partilhou a informação esta quarta-feira em Maputo, durante o 25º Concurso Internacional de Língua Chinesa.
3: Devo informar que os técnicos chineses já estão cá e muito brevemente teremos a nossa estufa de agricultura inteligente montada no nosso campus, um grande resultado da cooperação.